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8: Você sabe o que realmente aumenta o retorno de uma campanha de marketing? 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Hoje, a tecnologia permite direcionar anúncios para públicos muito mais específicos, considerando localização, interesses e comportamento de consumo. 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
4: 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Continua sendo TV aberta e gratuita. 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
1: Vai. Vocês conhecem isso?
2: Se alguém ligou, sem farol, sem farol.
1: Então já é Floripa. Viva Tim Maia!

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12: Yeah! Senhoras e senhores, muito bom dia, bom dia, bom dia! Bom dia pra você ligado aqui na Atlântida e o nosso cafezão servido a partir de agora. forte e quente. Muito bem. Manhã de segunda-feira, 3 de agosto de 2026. Já a primeira, a segunda, né? Segundamos de agosto. A primeira das 179 segundas-feiras aí do mês de agosto, rapaz. Começamos o mês que, tradicionalmente, a gente brinca que é um dos meses mais longos do ano, né? Mas... uma brincadeira apenas, né? Você sabe, agosto tem 31 dias, parecem que são 200, mas tem 31 dias e a gente já tá no dia 3, segunda-feira. Segundamos por aqui. Muito prazer, eu me chamo Gerson Júnior e a partir de agora trago pra você o cafezão com informação, com descontração, com música e, claro, com o ingrediente principal deste programa de segunda a sexta às 7 da manhã, que é a sua participação. Manda aí a sua mensagem no 992496532. Ah, Gersinho, o que que eu mando? Manda aí o seu bom dia, manda o que que você tá fazendo, né? Voltamos, pelo menos, acho que boa parte da escola, né? Do colégio, da galerinha aí, volta hoje, segunda-feira. Então, de repente pede um som, fala aí como é que você tá, como é que tá o seu dia. Ou de repente, se você passar por um acidente, né? Por um momento de fluxo maior, mais intenso aí na cidade, em função até de obras, alguma coisa assim, manda pra gente compartilhar com a nossa audiência, tá? O nosso contato é o 992496532. Manda aí a sua participação e vamos juntos construindo o cafezão aqui a várias mãos. Beleza? Combinado? 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Toda essa galera com a gente aqui na programação da Atlântida, assinando essa primeira hora do cafezão, tá bom? Vamos lá para as primeiras mensagens de hoje. O Fábio Rodrigo por aqui mandou um recado aqui, ó. Que agosto seja de muitas bênçãos e muitas vitórias, amém? Gersinho, que tal The Police, Every Breath You Take? Ou ainda Streets of Philadelphia, Bruce Springsteen, pra começar os trabalhos nessa segunda-feira. Valeu! O Fábio Rodrigo mandou mensagem aqui. Pros melhores, o Bob Esponja, o Zé Colmeia e o amigo Alessandro. Gersinho, o Leandro da Matos Transportes me contou que encontrou o amigo e que gostou demais, que o amigo é muito simpático e querido. Ah, que legal, irmão. O Fábio, é verdade, cara. Ele estava lá no meu condomínio fazendo uma mudança lá. Até brinquei, né? Tá chegando ou tá saindo? Aí ele comentou lá que estava fazendo a retirada de mudança lá de um condômino lá no último sábado. Pô, bacana, cara. Legal. Um abraço ao Leandro. Estava lá com uma belíssima camisa do Jack. Estava lá, trajado lá com a camisa do Jack. Estava uniformizado lá o Leandro. Grande abraço aí, Fábio. Que mais? A Leidiane do Profipo. Leidiane, bom dia pra você. Mandou um áudio pra gente aqui,
13: bom,
12: ó.
13: Bom dia, Gersinho. Bom dia pra todos.
12: Bom dia.
13: Iniciando, então, o segundo semestre nas escolas municipais de Joinville.
12: Boa.
13: Que seja abençoado.
12: Amém.
13: Guriada, volte aí com força total pra estudar. Um abraço a todos os professores, diretores, supervisores, orientadores das escolas de Joinville.
12: Boa.
13: Toca o... Red Hot Chili Peppers para animar o nosso dia. Beijos.
12: Valeu, obrigado pela sua mensagem aqui nesta manhã de segunda-feira, a Leidiane. Chique, tudo bem, Chique? Bom dia pra você. Rodrigo, bom dia. Toca Teorema pra gente. Pode ser com Legião ou com Ira. Gosto muito das duas. Giba, bom dia. Hoje o parabéns vai pra minha nora, Tainá. Muita saúde, muito sucesso nessa caminhada que mandou pra Tainá o Giba. Sol, bom dia pra você, Sol.
14: Bom dia, Gersinho. Boa semana a todos.
12: Pra nós.
14: Eu gostaria que tocasse Pitch aí, por favor, pra começar a nossa semana.
12: Valeu.
14: A todo vapor. Abraço, é a Sol do bairro Floresta.
12: Valeu, Sol do Floresta. Aninha Weissmann por aqui também. Segundou, anima a nossa semana aí, Gersinho. Valeu, Aninha. O João Vitor!
15: Oi, Gersinho.
12: Oi!
15: Eu tô voltando nas aulas.
12: Boa!
15: Eu tava de férias.
12: Tava de férias descansando, né? Importante descansar, né?
15: Tá com o Pai Tchê. É dia 16 de agosto, é o aniversário da minha mãe.
16: Olha!
15: Ela é a Olivia. Manda um beijo pra ela.
16: É Olivia, tchau. Beijo. Tchau.
15: Atlântida.
16: Tchau pra você também, princesa. Aí, ó. Aniversário da irmãzinha, então, da Olivia, dia 16. Legal, bacana. Bom dia aqui pra Fer. Tudo bem, Fer? Bom dia pro Júlio Peixer. Tudo bom, Júlio? Bom dia pra você, meu irmão. Já tá na lida, né, cara? Mandou aqui, ó. Gercinho, sábado. É, peraí, deixa eu dar pausa aqui nesse Streets of Philadelphia. Bora trabalhar com muita alegria e paz no coração. Lembrando que sábado temos um encontro na Night. Eu em Joinville e você estará com a gente. Night Run Joinville. Estaremos juntos hoje. Júlio Peixer e a banda Rock Waves. Manda um beijo pro meu amigo China Linhares, meu parceiro de trabalho Evandro e a Jaque Peixer. Ótima semana pra todos. Toca aí R.E.M. The One I Love. Vou tocar, meu irmão. Vou tocar. Pera aí, me embananei aqui, tá? Pera aí. The One I Love. Eu vou tocar esse som do R.E.M. e depois a gente mete esse Oasis pra frente aqui. Pode ser? Pode ser, esse Waze está no play também, tá? Está no play também. Júlio Peixer, um abraço, meu irmão. Até sábado na Night Run. O palco de uma das provas mais aguardadas aí do calendário de corridas de rua de Joinville.
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1: Bora para a previsão do tempo, 7 horas e 19 minutos, a previsão do tempo que chega aí com a informação do Douglas Márcio, trazendo a nossa previsão. Douglas, manda pro ar aí, obrigado pela sua participação sempre, deixando a audiência do Cafezão bem informada, como fica o clima e o tempo nesse comecinho de agosto, comecinho de semana aqui em Joinville e todo o estado de Santa Catarina. Douglas.
2: Oi, ouvintes, tudo bom? Espero que sim, bom dia, uma baita semana e também o meu desejo de um baita agosto, né? A gente tinha conversado a última vez em julho, então eu tenho certeza que agosto vai ser incrível para todos nós. Vamos aos avisos do tempo e das temperaturas. Semana que começa com aquecimento durante as tardes, hein? Nas próximas horas, temperaturas em elevação, faz calor hoje à tarde. Só para vocês terem uma ideia, meio oeste, oeste, extremo oeste, com termômetros marcando entre 27 e 31 graus. Na Serra, máxima de 26. Nas regiões de Blumenau, Itajaí, Joinville e Criciúma, as máximas hoje vão ficar entre 26 e 28 graus. Calor fora de época. O vento sopra no quadrante nordeste de maneira fraca. O sol aparece entre muitas nuvens o dia todo. A gente tem essa variação, então, de momentos de céu nublado, em outros momentos, maiores aberturas de sol. Em áreas do oeste, na Serra, no Planalto Norte, no Vale do Itajaí, tem condição de pancadas bastante isoladas de chuva, tá? Entre o fim da tarde e noite. Coisa pouca, nada demais. Em áreas litorâneas, a condição de chuva é menor. Deixa eu aproveitar e contar para vocês a previsão para amanhã. Continua quente, tá? Amanhã de tarde. Em áreas do oeste, entre 28 e 30 graus, mais calor. E aí a gente tem Blumenau, Rio do Sul, Itajaí, Joinville, Floripa, Lages, Criciúma, entre 25 e 28 graus. Então, assim, também não é um calorão, mas é um calorzinho, sim. É a temperatura bastante elevada para essa época do ano. Em relação ao tempo, amanhã muda um pouquinho. A gente tem um pouquinho mais de nebulosidade, inclusive com condição de chuva entre a tarde e a noite em áreas próximas do Rio Grande do Sul. Isso tem a ver com a aproximação de uma frente fria. Então tem sol com aumento de nuvens e à tarde tem condição de temporais bastante isolados. Essa possibilidade existe e até alguma outra ocorrência, tá? Não é a regra, é a exceção. Em áreas mais ao norte, pegando a região de Itajaí, litoral norte, o norte mesmo, Joinville, Planalto Norte e Vale do Itajaí, uma presença maior do sol e menor a condição de chuva. Tudo indica que a quarta vai ser, pelo menos nessa primeira parte da semana, o dia com uma condição mais favorável para chuva e temporais isolados. Porque aí essa frente que eu comentava com vocês, que chega amanhã, ela avança para valer na quarta-feira. Inclusive a região sul catarinense e a serra já devem começar a quarta com chuva. Espero ter ajudado. Partiu café. Até amanhã.
1: Até amanhã, valeu, queridão. Obrigado, o Douglas Márcio aqui na programação da Atlântida. Luana, bom dia pra você, Lu, tá com a gente aqui na audiência do Cafezão.
3: Bom dia, Cafezão!
1: E aí, meninas?
3: Chega de moleza, bora trabalhar que a gente nasceu linda e não rica. É o que nos resta, né?
1: Bora!
3: Jessinho,
1: oi.
3: Pra comemorar esse retorno, essa volta, a gente quer pedir Depeche Mode.
1: Olha.
3: Just can't get enough. Beijo!
1: Valeu!
3: Tchau!
1: Valeu, meninas! Obrigado pelo carinho da audiência aqui na nossa programação dessa manhã de segunda-feira. Bom dia pra Neuza, bom dia pro Frank Cipriani. Bom dia, meu irmão! Mandou aqui o Frank. Manda um super beijo pra Jojo, pra Thaís e pro Miguel. Estão voltando pras atividades de aula hoje. Que seja um ótimo retorno, viu? Boa semana pra todos. Valeu! E estão no carro agora, indo pra escola, indo para o trabalho. Valeu, Frank! Um abraço, meu irmão. Estivemos juntos ontem, hein? Correndo o circuito Unimed, né? O circuito de corridas da Unimed. Pô, bacana demais, cara. Corri os cinquinho lá, 5 quilômetros, junto com o Frank. A Thaís é outro nível, né? Outro patamar lá. Não dá pra chegar. Licença, Thaís, licença. Um abraço na família aí, meu irmão. Jefferson mandou aqui uma semana abençoada pra gente. Toca aí Eiffel 65, a banda que tocou em todas as danceterias do mundo. Valeu, Jefferson. Éder Jardim pediu aqui um Van Halen. Ofereço a minha esposa Kelly e as nossas Marias também pra galera da Roga. Valeu, meu irmão. Grande abraço pra você. O Renan Carioca.
4: Bom dia, Gersinho.
1: Bom dia.
4: Beleza, cara?
1: Aqui tá falando
4: o Renan Carioca. Pô, abraço aí pra todo mundo aí que tá ouvindo. Um abraço pra toda a Araquari. Um abraço pra tu também, maluco. Valeu. Pô, e que tal hoje mandar pra gente aí um Stereophonics? Pode ser. Olha. Mr. Writer. Mr. Writer é boa. Valeu, cara. Abração.
1: Abraço, Renan. Gilberto e a Tereza do Floresta.
5: Bom dia, meu nome é Gersinho.
1: Bom dia.
5: Cafézão. Pode quê?
1: Aí, ó. Boa.
6: Fala, Gersinho, eu queria pedir aí uma Janis Joplin, Peace of My Heart, nessa volta às aulas aí. É o Gilberto, a Tereza aqui do Floresta.
1: Valeu, queridos, um abraço ao Gilberto, a Tereza do Floresta por aqui. A gente continua a trilha sonora com o som da Janis.
7: Um cafezão agora, hein?
1: 7h24, bom dia.

0: Tears for Fears aqui na programação da Atlântida, 7:37. Fechamos assim só o primeiro bloquinho do nosso cafezão, produção. Coisa linda, né? Bom demais, cara. Bom dia pro Jader. Acorda, Yasmin. Acabou as férias. Acorda, Laila. Valeu, Jader. Tomazoni. Abraço pra você, meu irmão. Beijão pra Yasmin. Pois é, acabaram-se as férias, né? Acabaram-se as férias. Agora, o Jean tá com a gente aqui.
1: Bom dia, Jacinho.
0: Bom dia.
1: Bom dia.
0: Tudo bem, garoto?
1: Abençoada segunda-feira pra todos nós, meu querido. Uma ótima semana.
0: Valeu.
1: Ou se der pra tocar um Pais e Filhos aí do Giordano, eu agradeço. Valeu, um abraço, tudo de bom.
0: Valeu, tudo de bom por aí também, meu irmão. Quem mais tá com a gente aqui no 992-49-6532? Assis, bom dia pra você, meu irmão.
2: Fala, Zezinho, bom dia, meu irmão.
0: E aí, garoto?
2: Vamos começar com tudo essa semana, começar a primeira semana de agosto arrebentando em nome de Jesus. Vamos lá, uma semana muito abençoada.
0: Bora, meu irmão.
2: Cafezão pros cafezeiros. E o Luca vai pedir uma música especial hoje.
3: Red Hot Chili Peppers.
2: Olha! É, solta um Red Hot Chili Peppers aí, irmão.
0: Valeu! Valeu, Assis! Valeu, Luca! Bora, meu querido! Bora que tá começando mais uma semaninha e a volta às aulas da galera aí, Assis. Abraço, meu irmão. Beijão aí na família, tá? Que mais? 992-49-6532. Augusto, bom dia pra você. É, mandou uma mensagem aqui da Isadora. Me chamo Isadora, estamos retornando pras aulas. Eu queria pedir alguma música do Melim. Valeu! Tá dado o recado. Um abraço na família aí, Augusto. Que mais? Vamos fazer o seguinte, vamos pro show do intervalo e aí a gente volta. Alô, Guima Assador, bom dia pra você, meu irmão. Guima tá com a gente aqui, ó, passando pra desejar uma excelente semana pra todos, que seja uma semana abençoada e vamos pedir saúde pra seguir em frente. Deixar um abraço pra você e se der, toca um YouTube. Valeu, querido, um abraço. Guima, uma lenda, rapaz, uma lenda. Guima Assador, um abraço a você, meu irmão. Obrigado pelo carinho da audiência aqui no nosso cafezão, tá? Olha a hora, Gercinho. 7:39. 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
22: Outro dia eu tava tendo uma prosa com um brother e chegamos à seguinte conclusão. Alguém havia dito que viver em Florianópolis era barato. Eu comecei a rir, pois moro em Floripa e sei que não é uma cidade necessariamente barata. Mas meu amigo me colocou uma visão diferente disso. Ele disse: você sabe quanto custa para visitar um lugar parecido com Floripa ou Santa Catarina no mundo? Me veio na cabeça Hawaii, Indonésia, Austrália, França e todos os lugares que conheço que são parecidos com aqui. Ele tinha razão. Floripa era realmente um dos mais baratos para se viver e garante um conjunto de características excepcionais para a qualidade de vida. Temos que valorizar e preservar, não é, galera?
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0: É a melhor vibe do FM, 7:44. A gente segue atendendo a sua participação pelo 992-496532. Bom dia pro Franco de São Chico. Bom dia pra Dani. Tudo bem, Dani? Tá com a gente aqui.
24: Oh. Bom dia, muito bom dia.
0: Bom dia.
24: E aí, galera? Joinvilenses, ou não? Ele, sempre ele, no comando do cafezão, Gercinho Júnior, minha gente. Nós. Que possamos ter um dia abençoado e que o segundo semestre seja de muita luz, né? Precisaremos até para poder tomar as melhores decisões nas urnas aí. Valeu, galera! Até mais!
0: Valeu, Dani! Grande abraço! William, bom dia para você, garoto!
25: Bom dia, Gercinho, meu querido!
0: Bom dia!
25: Segunda-feira, graças a Deus, segunda. Se a gente está acordando é porque a gente tem saúde e um emprego, graças a Deus, que seja mais uma semana produtiva e abençoada. Segunda-feira aí, para começar, se tu tiver um Ray Charles, Hit the World Jack, ou então pode ser Bonnie In Rasputin, espero ter falado certo. Beleza, meu querido?
0: Valeu.
25: Uma boa semana para ti e todos os ouvintes do Cafezão. Aquele abraço.
0: Valeu, garoto.
25: Valeu.
0: Grande abraço por aí também. Obrigado pela participação e a sintonia aqui no nosso café, meu irmão. Bom dia, aqui é a Carla. Ótima semana para todos nós. Toca aí um YouTube. Angel of Harlem. Valeu, Carlinha. Obrigado, tá, pela mensagem. Deixa eu pegar aqui esse YouTube pra gente rolar na sequência. Angel of Harlem. Vou rolar. 7:45. Bom dia, Gercinho. Gabriela da GV por aqui. Gostaria que tocasse um Inner Circle. É Summer Jamming. Saudades do verão, né? Uma ótima semana a todos. Valeu, Gabi. Grande abraço. Uma ótima semana por aí também. Obrigado pelo carinho da audiência e a sintonia aqui no nosso cafezão. China Linhares, bom dia pra você, garoto. Mandou aqui um The Police. Grande abraço ao Júlio Peixer, um excelente pintor de residencial e músico da Rock Waves. Valeu, um abraço, Gerson. Valeu, China Linhares. Sabadão, Rock Waves no palco da Night Run Joinville. Vai ser uma grande festa, a galera correndo e a galera curtindo aquele rock maneiro. com a banda Rock Waves na Night Run. 7h46, bora lá!
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0: trilha sonora na rádio das nossas vidas. Alô, Silas Júnior! Bom dia, meu querido irmão. 8:05. É o nosso bloquinho do cafezão que encerra a primeira hora aqui nessa manhã de segunda-feira, 3 de agosto. Bom dia pro Cláudio, tudo bem? Pediu Alice in Chains. Qualquer uma, a sua escolha. Cláudio, gari aqui de BC. Valeu, meu irmão. Grande abraço, Cláudio. Bom dia pra Adenir. Bom dia pra Neuza. Tudo bem? Uma ótima semana a todos os ouvintes. Bom dia pra Maria Eulália. Bom dia pra Meriane. Tudo bem, Meriane? Bom dia. Um dia maravilhoso pra minha mãe que está de aniversário. Quero dizer a ela que eu amo muito. Se der, toca um Led Zeppelin, All My Love. Um abraço, querido. Valeu. Grande abraço por aí. Quem mais? Bom dia! Toca aquela pra nós, pra você começar a semana arrebentando aí. Que tá um Guns N' Roses? Ah, muito bem. Quem mais que tá por aí, produção? Kelvin! Bom dia pra você, Kelvin. Rapaz, o Kelvin mandou foto do café da manhã dele. Tá lá um bolo lá de cenoura com cobertura de chocolate, pãozinho caseiro. Oh, legal, hein? Bacana você mandar a foto pra gente aqui, viu, Kelvin? Desejo uma segunda-feira abençoada pra todos, mandou ele aqui. Quem mais? Gersi, aqui é o Michael. Manda um abraço pro pessoal da Transpavese. Toca aí o Marcelo D2, o Planet Ramp. Valeu! Abraço, Michael. Obrigado pelo carinho da audiência, tá? Vou fazer o show do intervalo e a gente volta trazendo mais. Só deixa eu dar um toque pra você, dos nossos queridos amigos aqui que estão conosco aqui no cafezão. 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Vamos lá, produção. Abraço, queridos amigos de Drogaria Catarinense, que curtem aqui, inclusive, a programação da Atlântida. Olha a hora, Gersinho, 8:08. 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

0: Bora, é a melhor vibe do FM, senhoras e senhores. Agora 8 horas e 13 minutos. Abrindo mais um bloco, né? Mais um bloquinho aqui do nosso cafezão. 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Muito bem. Vamos lá, produção. 992496532 é a galera que participa com a gente aqui no nosso WhatsApp. Bom dia pro Fábio. Alô, Fabinho, Zoobotânico. Obrigado pela sua participação, pelo carinho da audiência aqui nessa manhã de segunda-feira. Agora tá na hora da nossa trilha do dia, né? A nossa trilha do dia que chega pra trazer a música do The Police, Every Breath You Take. Apesar de ser muito tocada em casamentos, até como uma declaração romântica, a letra trata, na verdade, de obsessão, de ciúme e de uma vigilância controladora. O cantor Sting escreveu a música em 83 na Jamaica, durante o fim do seu casamento com Francis Tomelty, e em meio a um momento de forte tensão pessoal. Ele mesmo já definiu a letra como sinistra e sobre um stalker, né, um perseguidor, uma pessoa obsessiva, ali, inspirando-se na figura controladora do Grande Irmão, do livro de 1984, de George Orwell. A faixa ficou no topo da parada norte-americana Billboard Hot 100, né, a Hot 100 americana, por 8 semanas e ganhou o prêmio Grammy de Canção do Ano em 1984. Anos mais tarde, a melodia foi usada como base pelo rapper Puff Daddy no sucesso mundial Album Missing You, lançado em 97 em homenagem ao cantor Notorious B.I.G. Notorious B.I.G. Muito bem. Vamos curtir então a nossa trilha do dia? Agora aqui, ó.
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0: 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De polícia aqui na Atlântida, na trilha do dia.

0: Smiths aqui na Atlântida. The Boy with the Thorn in His Side. Fechando mais um bloco do nosso cafezão. Nessa manhã de segunda-feira, 3 de agosto, produção. 8 horas e 33 minutos. 8h33. O que mais nós temos para esse momento, produção? Trazer aqui um toque, é um convite, né? 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Muito bem. 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Muito bem. Fazer o show do intervalo e a gente volta trazendo aqui o cafezão duplo na Atlântida. Pode ser? 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Já já, cafezão duplo aqui na Atlântida.
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2: Álbum novo do Oasis. Quem ainda sonha com um novo álbum do Oasis pode precisar esperar. E talvez por muito tempo. O Liam Gallagher voltou a jogar um balde de água fria nos rumores sobre material inédito e explicou por que não pretende entrar no estúdio com o irmão Noel Gallagher nesse momento. Ao responder um fã nas redes sociais, o vocalista foi direto ao comentar os pedidos. Ele disse que simplesmente não está preparado para as críticas se o disco não vender 100 milhões de cópias na primeira hora. Segundo Liam, eles vão apenas fazer alguns shows e ser felizes. Mas ele garante que caso o Oasis volte a gravar músicas inéditas, a essência da banda vai ser preservada. 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
7: Bora, senhoras e senhores, 8 horas e 39 minutos nessa manhã de segunda-feira, 3 de agosto. A gente segue a trilha sonora com o nosso cafezão. Bom dia pro João Luiz, trabalhando em São Chico hoje. Pô, o cafezão duplo podia ser um Bob Marley, né? Rapaz, começar o interminável mês de agosto com Bob Marley pra relaxar. Que serão 5 segundas-feiras, mandou aqui o João Luiz. Tá, não precisa ficar lembrando também, né? Ô, João, não vai ser um duplo do Bob, mas eu posso rolar um Bob depois, tá? É que o duplo vai ser de David Bowie. Nosso cafezão duplo chega para o David Bowie, beleza? 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Bora lá trazer duas do Bom e a primeira é com Starman, 8h40, curte aí.
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0: É a trilha sonora da melhor vibe do FM. 9:04, fechando assim o cafezão de hoje com Simple Minds, Alive and Kickin'. Fechou com Simple Minds o nosso cafezão, viu? Obrigado a todo mundo que mandou mensagem aqui no 992-496532. Eu fiquei devendo Bob Marley aqui do João Luiz, mas eu toco já já, tá bom, meu irmão? Vai rolar aqui na nossa manhã de sons, na programação da Atlântida, o nosso cafezão, tá? Pode ficar tranquilo, querido. Quem tá com a gente no 992-496532, segue com a gente até meio-dia. A gente tem uma trilha sonora bem especial aqui na Rádio das Nossas Vidas, tá bom? 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E com esse recado a gente fecha nosso cafezão aqui nessa manhã de segunda-feira, 3 de agosto. Primeira das 5 segundas-feiras de agosto. Bacana que é mais tempo junto, né? Mais tempo pra gente curtir juntos aqui a trilha sonora do nosso cafezão na Atlântida. Bora lá fazer o show do intervalo. Amanhã às 7 da manhã a gente volta com o cafezão e eu volto já com o Hits por aqui, ó.
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0: Bora de hits aqui na Atlântida, até as 10, sem intervalos comerciais. Yeah. Começando com Kylie Rae. Players.

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6: Posição 8. Maroon 5 na posição 8 aqui no Top 15. 10h37, bom dia.

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10: Ah, meu Deus, vamos lá, senhoras e senhores, 11 horas e 7 minutos, é a melhor vibe do FM agora com arroba Atlântida até meio-dia, por aqui, arroba Gerson Júnior, sigo com você até meio-dia, tá bom, queridos? E a nossa querida Driteló está em gravações na Serra Catarinense. Ah, bacana, bom trabalho pra Dri, hoje ela não estará conosco aqui no arroba Atlântida, ela está em outra agenda, o Felipinho Divo está aqui, está no microfone 3 aqui, dá um bom dia pra gente aqui, Divinho.
11: Bom dia, Jarcinho, tudo certo contigo?
10: Tudo bem, e aí, como é que foi o fim de semana, Divo?
11: Ah, foi bem legal, foi bem agitado, né, teve aniversário da minha irmã, que como eu já tinha falado aqui
10: muito
11: nos bastidores.
10: Muito bem, fez 20 aninhos ela,
11: fez,
10: né?
11: Fez 20 aninhos.
10: Qual é o nome dela, Maria?
11: Maria Eduarda.
10: Maria Eduarda, Eduarda. Um parabéns pra Maria. Muito bem, qual é o artista favorito da Maria Eduarda?
11: Felipe? Nossa, te boa pergunta, agora, né? Mas eu acho que é nacional, assim, uma coisa um pouco, ela gosta muito de rap, assim, de rap nacional, trap, assim, umas coisas mais...
10: Beleza, bem... parabéns. Uhum. Parabéns pra... Ela é a irmã mais nova,
11: mais,
10: né?
11: Nova.
10: Mais nova. Você tem uma irmã mais velha também. Uhum. Legal. Valeu, Felipinho. Obrigado pelo suporte aí por estar com a gente, tá? A Dri tá em Campo Alegre, tá? Enfim, tá fazendo gravações pra lá, né?
11: Exatamente.
10: Muito bem. 11:08. Felipinho Divo segue com a gente. A gente já vai liberar também presente aqui na programação da Atlântida, no nosso arroba Atlântida. Que vai ser, produção? Deixa eu ver o que vai ser. Vai ser um par de ingressos para o cinema.
11: Para o cinema, exatamente. Muito cortesia dos bom, nossos parceiros, cara. Do Shopping Miller.
10: Presente do Miller. Dois ingressos do GNC Cinemas, ingressos corporativos que valem até 31 de outubro. Então você pode ir lá, escolher o seu filme, né? Escolher a sua sessão no GNC Cinemas, presentão do Miller, tá? Você vai mandar a sua mensagem pro 992-496532, o nosso WhatsApp, aqui é o nosso contato da programação da Atlântida. E vai mandar o nome completo, ou o bairro, e a senha vai ser GNC Miller. GNC Miller. GNC Miller, beleza? Aí você concorre esse par de ingressos para o cinema. São ingressos válidos até 31 de outubro, beleza? Participa aí no final do nosso arroba, o Felipinho Divo vai... liberar aqui o sortudo ou a sortuda que fatura esse presentão aqui da Atlântida. Ô, beleza?
11: Jorginho, você acha legal a gente falar pra galera os filmes que estão em cartaz agora?
10: Agora!
11: No... Bora lá então.
10: Agora, Felipinho.
11: Deixa eu ver aqui, a gente já tem um grande... Eu não sei, você já viu esse filme, né? Vou começar falando do mais famoso que tem aqui, Toy Story 5.
10: Já vi.
11: Que tá nos cinemas, né? O pessoal falou que
10: maravilhoso.
11: É um filme incrível, né? Que todo mundo já assistiu. Olha só, vai ter relançamento dia 13 de agosto da saga Crepúsculo. Amanhecer parte 1 e parte 2, olha só, em comemoração aí aos 10 anos de aos 15 anos de lançamento do filme, né? Também tem Patrulha Canina, Uma Aventura Dino, O Fim da Rua, que é um filme de suspense. É um filme de aventura também, A Morte de Robin Hood, também tá nos cinemas, em cartaz. E Amiga Sem Filtro também tá em cartaz aqui em Joinville. Então, pro pessoal, essas são algumas opções que a gente vai, né, pra pessoa que ganhar, né?
10: Muito sortear, bom.
11: Então, né?
10: Muito bom, cara.
11: E o pessoal também tá falando muito, sabe, de qual filme?
10: Qual?
11: O Homem-Aranha.
10: Uhum.
11: Que o pessoal aqui, inclusive, já foi ver.
10: Foi. Quem foi ver?
11: Ah, foi o Casagrande, foi o Joca aqui.
10: Olha,
11: da CBN, pessoal que gosta bastante,
10: já,
11: né?
10: Já foram assistir.
11: Uhum.
10: Legal, cara. Eu quero ir agora em agosto, quero ir. Em julho, acho que eu não lembro se eu fui no cinema em julho. Quero tentar ir em agosto aí pra conferir alguns dos lançamentos do mês 8 aí pra... aqui pra Joinville, né? Que entra aí no GNC Cinemas. Beleza. Uhum. Obrigado, tá, Felipinho? Uhum. Valeu! 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Muito bom! O nosso arroba Atlântida, então, está devidamente assinado aqui na programação da Atlântida, trazendo para você esse sorteio de um par de ingressos para o cinema. 11 horas e 12 minutos, a gente traz também a participação da galera aqui, falando sobre o quê? Hoje a gente tem alguma pauta hoje, Felipinho? Tem pauta livre hoje.
11: É uma pauta livre, né, Jarcinho? Mas a gente pode comentar também daquilo que eu tava falando antes, sobre a cantora Ariana Grande, né?
10: É verdade, que... Felipinho estava trazendo aqui informações da Ariana Grande. Atualiza a nossa audiência aí, Felipinho.
11: Então, o que acontece? A Ariana Grande lançou na última sexta-feira o álbum, o oitavo álbum de estúdio dela, o Petal, né? Que são pétalas, né? Tradução livre. Que fala muito sobre a questão dela com a mídia, né? Ela traz o primeiro trabalho dela autoral, Jarcinho, com letras totalmente ela que compôs. Na produção, ela também fez a engenharia de som, todo... o esquema por trás do álbum. E ela anunciou ontem, né, a revista People, a revista norte-americana, que ela fará uma pausa na carreira após comentários que a internet fez sobre o seu corpo, né? Pois aparece, inclusive, no clipe lançado, né, na faixa título, Petal, fala muito sobre essa questão de dar um passo pra trás, né? Porque... O clipe, Jarcinho, pra quem não acompanhou, fala muito sobre uma personagem que a Ariana faz, que ela vai a uma audição pra conseguir um papel.
10: Uhum.
11: Só que toda vez que ela vai, ela é reprovada. Ela não é aprovada, ela vai lá umas 2, 3 vezes, até que as pessoas que estão fazendo a audição, né, que são lá os avaliadores, falam que preferiam a Ariana de outros tempos atrás, a Ariana do Velho Pensamento, como a gente fala, né?
10: Uhum.
11: Só que essa Ariana, como ela própria já mencionou e falou várias vezes, já não existe mais porque não diz mais, condiz com o que ela é hoje, entendeu? Sobre a saúde mental dela, sobre o que ela pensava naquela época, que a gente muda, né? E querendo ou não, a gente sabe que ela passou por bastante coisa recentemente, né? E os comentários vieram muito em cima também sobre o corpo dela, porque ela está muito magra ali. No clipe de Petal. Então, tipo assim, o pessoal ficou matando em cima, fez comentários muito horríveis sobre o corpo dela, né? Que já vinha sendo uma discussão bastante enorme, né? Desde o lançamento de Wicked, que ela tem feito parte, que ela divulgou o filme, né? Não sei se você chegou a acompanhar alguma coisa.
10: Não acompanhei, Felipe.
11: Que Wicked é uma peça, né? Do Mágico de Oz, né? Que conta histórias das bruxas, bruxa má e a bruxa boa. E quando saiu a premiere do filme, as pessoas notaram que a Ariana Grande estava muito mais magra do que ela deveria estar, né? Porque na primeira parte ela estava bem mais, não vou dizer mais Como é que eu posso dizer isso em palavras, Jarcinho? Ela estava com uma aparência muito mais feliz, assim.
10: Mais saudável.
11: Mais saudável. E já na segunda parte o pessoal começou a ver que ela estava um pouquinho esquisita, um pouco mais, mais seca, um pouco mais magra. Então, tipo, teve essa comparação de corpos, né? E aí ela falou o seguinte, né, para a revista People, que ela vai esperar a turnê acabar, que ela está em turnê agora com o Eternal Sunshine Tour.
10: Aham.
11: Que devido à exposição, né, ela disse que ela estava, inclusive, indo para uma peça, né, que ia ser a primeira peça dela na Broadway, né, que é um grande passo que, inclusive, a Ariana estava querendo conquistar. Mas, segundo ela, diz que ela buscará não fazer mais aparições, porque é uma questão que tira... É um lugar que, assim, a gente fala um pouco sobre a internet fazer body shame com alguém, né? Que é um termo que as pessoas validam muito o corpo das outras hoje em dia, né?
10: É que é mais fácil falar, né?
11: Uhum.
10: Pegar o celular, ficar sentado no sofá e ficar falando das pessoas, opinando se tá mais... Né, mais cheinha, se tá magrela, que daí entra o julgamento, né? Ai, tá com um aspecto de doente, ai, deve ter alguma coisa, ai... E aí entra aquela questão do apontar o dedo, né? Enfim, que é uma coisa chata que a internet traz consigo, que querer falar ou querer opinar sobre tudo e falar de tudo e de todos, né?
11: Sim,
10: que é algo que não precisaria existir, mas enfim...
11: É, que é muito complicado também, porque a Ariana, ela já passou por tanta coisa na vida dela, já. Então, recentemente, isso só prejudica mais. E as pessoas falando do corpo dela só fizeram um pior, sabe? Daí tem fãs que se dizem fãs, mas criticam a postura, a questão do corpo dela. Então, realmente, é uma coisa muito pesada, né?
10: Você é fã da Ariana Grande, ô Felipinho?
11: Sou, Jarcinho.
10: Você sabe...
11: Sempre acompanhei bastante ela, assim.
10: Qual é a origem do nome dela? Você lembra?
11: Pior que agora não.
10: Então eu vou te falar, porque eu pesquisei, não porque eu sei, porque eu pesquisei.
11: Beleza.
10: Só pra te colocar aqui na... Um ding-dong aqui, cara.
11: Uh-huh.
10: Ariana Grande. O nome dela foi inspirado na princesa Oriana do deserto, no Gato Félix. Sabia? O Gato Félix de 1958.
11: Nossa.
10: O nome dela foi inspirado na princesa Oriana. Então, desse desenho aí, o Gato Félix de 58. E ela, você falou de Broadway, ela começou a sua carreira justamente na Broadway, aos 15 anos. Muito bem, curiosidades sobre Ariana Grande aqui no nosso Arroba Atlântida. 11h17, tem mais alguma coisa pra falar, hein, Felipinho?
11: Não, eu só acho que é importante reforçar que, assim, às vezes a gente querendo ajudar as outras pessoas, a gente pode um pouco atrapalhar, né? Falar um pouco sobre a magreza extrema, tipo, a gente não sabe o que exatamente o outro tá passando. Então, às vezes, é bom, às vezes, a gente... E eu concordo um pouco com a postura da Ariana, dela se... Ela saiu um pouco dessa mídia midiática, né? Até porque com o lançamento do álbum, as pessoas também... É um pouco o que aconteceu até no álbum passado, Eternal Sunshine. Que quando lançou, o pessoal não gostou muito, né? Por causa da sonoridade do álbum, das músicas. Só que esse álbum também, Pero, Jarcinho, é um álbum de muito, muito experimental. Então ela se aventura em outros gêneros de música que ela não era acostumada a se aventurar antes nos álbuns anteriores, nas obras anteriores dela. Então, assim, junta isso, junta mais as críticas ao corpo dela. Então, realmente, eu acho que faz sentido ela realmente querer sair das grandes mídias, né? Sair das telas enormes, porque eu acho que, querendo ou não, isso pesa bastante. Então, eu acredito que eu confio bastante na Ariana, na postura dela, e eu acredito que é o melhor também que ela possa fazer agora nesse momento.
10: Muito bem, palavras de Felipinho Rosa, 11h18. Vamos fazer o seguinte, vamos tocar uma Ariana Grande então, pra você ficar feliz aqui
11: Bora.
10: Com a gente, pra deixar a sua segunda-feira mais feliz, ainda mais legal. Vamos ver aqui, quer alguma em específica, Felipinho? Ou posso escolher a minha favorita?
11: Pode escolher
10: a minha favorita? Então tá. Bora lá, senhoras e senhores, curtir aqui uma Ariana Grande. Depois vou rolar um Bon Jovi e a gente já volta com mais aqui do nosso Arroba Atlântida, 11h19.
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0: Som do Bon Jovi aqui na programação da Atlântida. 11 horas e 26 minutos. Galera concorrendo aqui a um par de ingressos para o GNC Cinemas do Shopping Miller. Muito bem. Lucimar tá com a gente aqui. Tá concorrendo, tá bom, Lucimar? Obrigado pela participação. Quem mais? Mandou recado aqui. Bom dia, ganhei um prêmio da sua churrasco na semana passada, mas ninguém me apresentou nada e nenhum documento pra lá receber. É só ir lá e apresentar a identidade. Isso! Quem foi que perguntou? Que foi o Alisson. Alisson, os prêmios da sua churrasco, a gente encaminha os dados do ganhador aqui para a sua churrasco e aí você só apresenta lá o seu nome, tá? Tem uma semana aí, você ganhou, deixa eu ver aqui, na quarta-feira, né? Você tem até quarta-feira, são 7 dias corridos a partir do dia da mensagem, ou seja, você tem até quarta-feira aí pra desfrutar do seu prêmio lá com os queridos amigos da Só Churrasco. Beleza, irmão? Tá aí. Quem mais? O Douglas, sempre ligadinho com vocês na Atlântida, melhor rádio. Valeu, tá participando aqui, tá bom, Douglas? Tá concorrendo aqui o par de ingressos para o GNC Cinemas. Quem mais? Fábio Rodrigo também concorrendo por aqui. Jailson, grande abraço, Jailson. Obrigado pela participação. O José também concorrendo aqui aos ingressos. Eu quero mandar um salve, cara, à galera da AGBem, Associação Gestora do Bem, que no último sábado entregou mais uma linda edição da Feijoada do Bem. Germano Linsmaier, toda a galera aí da AGBem, que estiveram no Square Garden, no Joinville Square Garden, realizando, né, executando, entregando mais uma belíssima feijoada aí, a Feijoada do Bem 2026, que arrecadou R$525 mil. A previsão, assim, a meta, né, vamos dizer, era alcançar 380 mil. Que era a meta superada, vamos dizer, da última edição da Feijoada do Bem, que foi em 2024. Né? 2024 arrecadou mais de R$350 mil. R$353.500, se não me engano, se não me falha a memória. E aí, 2025 não teve a Feijoada do Bem, esse ano veio, e aí a ideia era chegar nesses 350 mil ou superar. E aí, ali pensando em 370, 380 mil, né? Superando a edição de 2024. Mas a galera pegou tão junto, cara, na solidariedade, pegou tão junto nessa união em prol das entidades beneficiadas, que alcançou mais de R$500.000, R$525 mil. Que foram revertidas em benefícios, né, para o Hospital Bethesda, também para as casas lares ali da 12 de outubro e também para mais uma entidade que eu já trago para você a informação aqui, foi o Hospital Bethesda. Tô falando de cor, tá? Não tô lendo, não. Tô falando de cor, que eu tava lá apresentando esse cerimonial. E aí, as casas lares, o Hospital Bethesda, eu já trago aqui a informação completa para você. Mas foi legal demais, cara, assim, especial demais estar lá no palco da Feijoada do Bem, vendo o pequeno Cotolengo Joinvilense aqui. Peguei a colinha aqui, ó. Pequeno Cotolengo Joinvilense, Hospital Bethesda e as Casas Lares Fundação 12 de Outubro. O Hospital Bethesda teve lá o benefício de R$315 mil. O pequeno Cotolengo Joinvilense, R$105 mil. E a Casas Lares Fundação 12 de Outubro também, o valor expressivo de R$105 mil. A feijoada do chef De Marcos, que foi um espetáculo à parte. E aí, show nacional com o Bruno Diegues. A Ana Clara esteve lá, eu tive o prazer de apresentar aí o show da Ana Clara, cantora Ana Clara, minha querida amiga, minha querida irmã. Felipe Bela no sertanejo, Fábio Vargas e DJ Fábio Vargas, Fabinho estava lá. O Pagode do Galeto abriu lá os trabalhos ali no palco da Feijoada do Bem, foi legal demais. Grande abraço, Rafael Ferreira, Victor Scorza, toda a galera aí do Joinville Square Garden, que abriram as portas e fizeram acontecer junto com a galera da Feijoada do Bem, mais uma edição especial demais aí da Feijoada do Bem, cara. Parabéns a todos aí, foi uma grande realização e um grande resultado alcançado. Parabéns, Germano, incansável, cara, o Germano, trazendo aí esse evento, né, em prol de entidades carentes aqui, entidades que cuidam de pessoas, que cuidam, né, da carência das pessoas nos mais variados âmbitos aí. Parabéns, Germano, sou teu fã, cara, um abraço pra você e toda a galera da AGBem. Vamos lá, produção, fazer o show do intervalo e eu volto trazendo mais aqui do Arroba Atlântida, 11h31.
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4: Doutor, recentemente fiz um teste de testosterona e apesar de estar normal, está no nível mais baixo da normalidade. Será que eu preciso fazer reposição? Olha só, meu amigo, é muito importante esse tema porque existe uma certa febre de pessoas que estão tomando testosterona. Nos Estados Unidos, para você ter uma ideia, houve um aumento de mais de 150% no consumo de testosterona desde 2020, principalmente por conta de clínicas online, serviços online que vendem a testosterona, um hormônio masculino, como uma forma de melhorar o estilo de vida e bem-estar dos homens, o que na verdade a gente sabe que não é recomendado. Para fazer reposição de testosterona, precisa haver sintoma de baixa de testosterona, precisa ser feita uma avaliação muito criteriosa com o endocrinologista que vai avaliar se realmente precisa ou não fazer a reposição e vai pesar os riscos do homem tomar testosterona, porque existem alguns riscos. Então é muito importante que antes de pensar em tomar qualquer tipo de hormônio, que você faça uma boa avaliação com o endocrinologista, tá bom? Dúvidas? Escreve pro @ Jairo Bauer Oficial.
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9: Álbum novo da Miley Cyrus. A cantora revelou os primeiros detalhes do seu 10º álbum de estúdio ao estampar a capa da revista Wonderland. Na entrevista, a cantora compartilhou os primeiros detalhes do novo projeto, falou sobre o desejo de voltar a atuar e comentou o momento que ela vive na carreira. Ainda sem título e sem data de lançamento confirmados, o novo trabalho terá 10 faixas inéditas e vai ser guiado por um tema que, segundo ela, atravessa toda a obra: o amor. A Miley explicou que o disco reflete diferentes perspectivas sobre o sentimento, desde os relacionamentos até a relação que ela construiu consigo mesma. 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
11: Oh yeah, 11 horas e 38 minutos, muito bem. senhoras e senhores, bora lá, 992-49-653-2. A galera participando aqui do par de ingressos para o GNC Cinemas. A Rosana mandou aqui: oi, Gerson e Divo de Pirabeiraba, tá concorrendo aqui ao par de ingressos para o GNC Cinemas. Muito bem. O Rafinha, tudo bem, Rafinha? Falou aqui que estava no Cirque Amar ontem. E é muito bom o circo. Bom demais, Rafinha, bom demais, cara. O circo é, pô, espetacular, cara. Ali na entrada da 15, né? Ali na entrada de Joinville, ali no Vila Nova. Cara, muito legal. Bacana demais. Quem mais tá com a gente aqui? Maria também tá concorrendo ao par de ingressos para o Cinemas. Bruna, tudo bem, Bruna? Também tá concorrendo, tá? Obrigado a todo mundo que manda a sua mensagem.

0: aqui no 992-49-6532. Quem sabe você não vai aí assistir os cinemas por conta aqui do arroba Atlântida e do Shopping Miller. Basta mandar o seu nome completo, o bairro e a senha é GNC Miller, beleza? Quem mais tá com a gente aqui? Bom dia pra Janaína, tudo bem, Janaína? Bom dia pra galera que participa aqui do sorteio, o arroba Atlântida. Samanta também tá concorrendo, tá bom, Samanta? Vamos fazer o seguinte, ó. Deixa eu fazer este dose dupla. Vou fazer um dose dupla aqui, produção. Qual que vai ser? Deixa eu pegar um dose. Eu vou escolher o dose dupla aqui, Felipinho. Eu vou escolher. Vai ser você. Pronto. Aqui, ó. Ah, garoto. Muito bem. Vai ser você, nosso dose dupla com Tears for Fears. 11 horas e 40 minutos e a primeira é essa aqui, ó. Espero que você curta.
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0: Muito bom, cara. 11h49, dose dupla de Tears for Fears aqui na Atlântida. Muito bem. Segundamos, né? Primeira das 179 segundas-feiras do mês de agosto, Felipinho.
1: Exato. O agosto que é considerado o mês mais longo do ano, né?
0: Pois então.
1: Demorado pra passar porque também não tem feriado, né?
0: Não tem feriado, não tem festival de dança, não tem Copa do Mundo, não tem nada, cara.
1: Exato.
0: É virado em fim de semana e segunda-feira, cara. Vamos lá. Cristiane, bom dia pra você. Amei as escolhas da dose dupla. Valeu, Cris. Que legal. Tá concorrendo aqui também um par de ingressos para o Cinemas, o GNC do Miller. Muito bom. O Marcos Antônio também. Valeu, muito boa essa música. Valeu, Marcos. Grande abraço, queridão. Tears for Fears é clássico, né, cara? Legal. Você curtiu aqui a nossa trilha sonora. Quem mais? A Leila tá com a gente, concorrendo aqui aos ingressos do cinema. Tudo bom, Gisele? Bairro Guanabara também tá concorrendo. Quem mais? Maiara Mantovani, também quero concorrer. Valeu, Maiara, tá concorrendo também, tá? Galera que manda mensagem aqui pra gente, concorre a esse par de ingressos para o GNC Cinemas do Miller. Hoje, como a gente comentou no início do programa, a Adri não está presente porque ela está fazendo uma série de gravações na Serra, né? Está em Campo Alegre, naquela região ali, né, Felipinho?
1: Exatamente. Tá? Muitos conteúdos serão feitos.
0: Muito bom. Logo mais no arroba Atlântida Join, nossa querida arroba Adri Teló. Aliás, quero publicamente aqui dizer que eu quebrei a caneca da Adri Teló hoje aqui, Felipinho.
1: Meu Deus.
0: Aham. Eu fui lavar a caneca da Adri, cara, a minha caneca dela, e aí, enfim, aconteceu um acidente, né? Mas eu já avisei a Adri aqui. Só falei pra ela, Adri, tem um negócio pra te contar. Aconteceu assim, assim, assado, e eu estou te devendo uma caneca. Ai, ai, Drito, que volta. Ai, à tarde ela vai estar aqui, Felipe? À tarde tá, né? À tarde ela tá, né? Provavelmente ele já no programa das Minas, o nosso PDM. Beleza? 992-496532, valendo. É o último par de ingressos, né? Alô, GNC Cinemas, alô, Shopping Miller. Queremos uma nova carga aí de ingressos pra nossa audiência, tá bom, queridos amigos de Shopping Miller, pra trazer aí esses sorteios, né, pra galera. Cláudia Gisele tá concorrendo aqui aos ingressos. Boa semana pra vocês, lindos! Valeu, Cláudia, tá concorrendo também, tá? Que mais? Vamos fazer o seguinte, eu vou tocar mais um som e a gente volta com o resultado. Pode ser, Felipinho?
1: Pode ser, Jarcinho, bora.
0: Deixa eu ver, o que que eu vou tocar aqui, cara? Vai ser você. Pronto, é um Justin Timberlake. Pode ser?
1: Boa.
0: Justin Timberlake, Can't Stop the Feeling, 11h52, e a gente volta já trazendo aqui o resultado de quem leva esses ingressos.

0: Muito bem, tá aí, 11h56, senhoras e senhores, vamos lá, resultado que a gente traz agora pra você de quem fatura esse par de ingressos. E aí, Felipinho Div, tem que retirar aqui, né, os ingressos. Exatamente, tá? Tem que retirar aqui na NSC, em frente ao Zoo Botânico. Obrigado a participação de todo mundo por aqui. A Cláudia Zelli falou assim, ó, voltando à rotina, depois de um intensivo de vida de bailarina no festival. Manda um beijo a todas as mulheres que fizeram parte desse momento lindo. Estúdio A Dança do Ventre. Não foi fácil pra quarentona aqui, mas foi lindo demais. Valeu, Cláudia. Que legal, cara. Bacana, né? O festival já foi, né? Agora só no que vem, cara. Só no que vem. Vamos lá. Quem faturou esse par de ingressos? Final do telefone 8707. Silvana Aparecida dos Santos, bairro Glória. Final 8707. Silvana Santos. Então, é, pode retirar aqui o seu par de ingressos. Tem uma semana, né, Felipinho?
1: Exatamente.
0: Uma semana para retirar aqui o seu par de ingressos para o GNC Cinemas do Miller, tá? Por que uma semana? Porque daí, se não retirar, a gente vai liberar para um novo sorteio, né? A gente entende, tá? A correria e tudo mais, mas uma semaninha, 7 dias corridos aí para retirar aqui é o suficiente para retirar na recepção da NSC. Moçada, beijos e abraços, fiquem com Deus. Obrigado, Felipinho Divo, pela participação aqui especial.
1: Obrigado, Jarcinho. A semana tá só começando e eu volto a qualquer momento.
0: Valeu, bacana, Felipinho, nosso querido Felipinho Rosa, Felipinho Divo, 11h58. E já tem discorama para toda a Rede Atlântida. 1 da tarde, os guris, o Pretinho Básico. E depois tem aí a Adri e as minas com o PDM aqui na Atlântida. Tchau, gente, boa semana. Tá só começando a semaninha. Como disse o Felipinho por aqui, produção. Vamos de som com Chris Brown aqui na Atlântida. Tchau.

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Sia em Titanium. Abriu com o Feel So Close do Calvin Harris. Meio-dia e 12. E legal demais é ter o poder de mexer no tempo, mexer na tua cabeça, tocando músicas de épocas diferentes das nossas vidas. Essa é a vibe do Discorama, aqui na Atlântida, todo dia ao meio-dia.

Meio-dia e 5, aliás, meio-dia e 16. Queria eu que fosse meio-dia e 5. Aí, recém, tá começando a viagem. Ah não, já tomei meio-dia e 16. Duas faixas que tem o carimbo de clássico dos anos 80. Aha, Take On Me, Simple Minds, Don't You.

É pra cantar junto no carro, no trânsito, pra aliviar a pressão e a correria. É pra isso que tem o Discorama. Lulu Santos, toda forma de amor é pedido de ouvinte. Arroba Real Fetter no Insta. Pô, tava meio paradão por ali também, nesses dias de férias. Nem abri o Insta. Mas agora tô ali dando plantão. Manda a bala do teu som, vamos vir juntos, se emocionar com a música do Discorama. Uma da tarde tem o Pretinho.

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3: Segue a viagem. 25 minutos para uma da tarde. A uma tem o pretinho básico. Até lá vai tocando o Discorama na Atlântida. 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Tudo pedido de ouvinte nesse bloco aqui. Começando com Ace of Base. Puro suco dos anos 90.

Is The Sign no Discorama da Atlântida, junto com Roxette. It Must Have Been Love. São duas faixas que levam o carimbo de clássico dos anos 90. É pra isso que

bandas suecas dos anos 90, tocando juntas no Discorama e pedido de ouvinte, melhor ainda, Roxette e Ace of Base. Agora 18 minutos para uma da tarde, é o Discorama na Atlântida, num oferecimento do Sicredi. 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Barão Vermelho também é pedido de ouvinte. Meus bons amigos, musicaço.

maravilhoso sabadão, agora dia 8 na Arena Opus, na Grande Floripa. 13 minutos para uma da tarde, Barão Vermelho na Arena Opus em Floripa. É claro que é a promoção da Atlântida, a número 1 da ilha. Ops. Me emocionei um pouco agora, eu acho. Tá louca, número 1 em tudo que é lugar, rapaz.

baita tempo, o ano de 1997, The Wallflowers, One Headlight, tocando no Discorama da Atlântida. É a memória da audiência da maior rede de rádio do sul do Brasil. Pra

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7: Olá, muito boa tarde, amiga e amiga ligados na Atlântida. Estamos chegando, 1h06 com o seu Pretinho Básico. Primeira edição do dia 3 de agosto de 2026. 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Coisa boa sentir o cheiro do estúdio da Atlântida, o cheiro dos amiguinhos do Pretinho. Muito boa tarde, Rodrigo Adams.
8: E aí, meu, tudo bem?
7: Tudo lindo,
8: pô,
7: e tu?
8: Pô, que triste te ver, cara.
7: Que bom, cara. Pô, parecia que a gente tava anos sem se ver, mas na verdade foram 45 dias, né?
8: É, só lá de viagem. É. Tu saiu depois uns diazinhos,
7: pô,
8: dois meses,
7: vamos botar nessa mesinho, conta. Dois mesinhos nessa conta. Não, acho que não, dois mesinhos é muito. Acho que é um mês e meio, talvez.
8: Qualquer 48 horas longe de
7: agora
8: ti.
7: Agora sim,
8: é muito
7: querido.
8: Tempo.
7: Agora tu viestes. 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Com um toque a mais, Leandro Bortolatti tá fazendo a conta, né?
9: Tô fazendo a conta.
7: E aí, quantos dias?
9: Saímos daqui, que nos vimos a última vez, foi no dia 5 de junho, uma sexta-feira.
7: 5 de junho.
9: Dois meses. É aniversário do meu filho, né?
7: Dois meses.
9: Hoje é 3 de agosto, então quase dois meses que a gente não se via, assim, pessoalmente.
7: Verdade.
9: Mas já ganhei o teu caloroso abraço.
7: Querido, eu ganhei o caloroso abraço de vocês, também uma camiseta linda da Alemanha, muito obrigado pelo carinho, merece. Pela lembrança.
9: A gente fez questão de trazer presentes originais, né?
7: Claro,
9: pros amigos,
7: não, né? Traria um italiano pra mim, né?
9: Não, uma camiseta da Itália não ia rolar, não tem como, né? Aliás, os produtos da Alemanha estavam em um preço bom lá, inclusive.
7: É.
9: Caiu cedo.
7: Caiu rápido. Banrisul! Caiu cedo, né? 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Léo Oliveira, muito boa tarde.
10: E aí, meu jovem?
7: Como é que é? Tudo bem?
10: Tudo tranquilo, graças
7: cara
10: a Deus,
7: boa,
10: cara.
7: Cara boa, Léo Oliveira, olha aí.
10: Cara boa, cara. Já quero de antemão mandar um abraço pra galera da Opus, viu?
7: Tá.
10: E convidar a Rede Atlântida para acompanhar o João Rock lá em Ribeirão Preto.
7: Foi muito legal.
10: Agradecer ao Lelê que tava de férias e aí deu vaga e eu fui. Então, foi incrível. Incrível e... O festival deve desembarcar em Porto Alegre no que vem.
7: Isso aí, já temos essa informação. Aliás, parabéns pela cobertura. Tu e a Babi mandaram muito bem.
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7: 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Em Florianópolis, querido, meu ouvinte do Discorama, está ele, o colaborador Porã. Boa tarde. Boa tarde, Porazinho!
11: Boa tarde, Alexandre Fetter e amigos da mesa. Estava muito bom o seu Discorama.
7: Obrigado, Porazinho. Estava com saudade do Discorama, não posso negar. Posso negar. The Best Açaí, tá, porque o melhor açaí
11: do meu áudio
7: é o do seu jeito. Ah, Porazinho, aí eu não vou... Saudade de ti sempre, mas do teu áudio,
10: delei
7: quando vem daí,
10: uma
7: não
10: vida.
7: Tá muito legal,
11: nós testamos.
7: Porazinho. Nós testamos, e o tem Gomes dele, viu.
11: Vamos trocar pra outra aqui.
7: Fala aí, Gomes, como é que é? Pode botar na que tu quiser, tá tudo aberto.
10: Fala, Alexandre, boa tarde. Coisa boa te ter aqui de novo.
7: Boa tarde, obrigado, Gomes. Bom estar aqui com os amigos. Quero agradecer a tua parceria na ancoragem do Pretinho Básico. Mandou muito bem, de um senso de responsabilidade e pertencimento muito legal, muito inspirador.
9: E
7: no, obrigado.
9: E Bola Lopes. Nas Costas também.
7: Também. Não, aliás, eu só entendi que ele estava pronto para apresentar o Pretinho porque ouço no Bola Nas Costas a sua ancoragem.
10: Não, muito obrigado pela confiança, mas é bem difícil. Olha, que bom que tu voltou.
11: Honrosa.
10: Que bom que tu voltou.
7: Obrigado.
11: Eu não sei se meu áudio tá aí.
7: Só diz a linha que tu tá, pô.
11: Na dois. Na dois. Na dois, querido. Eu tô na dois. Agora eu fui pra dois.
10: Coisa,
11: tá me ouvindo na dois? Pega a dois.
7: Não, não é a dois, não. Não é a dois. Espera aí. Fechei a dois. Vamos ver a um agora. Fala aí.
11: Peraí.
7: Não, também não é a dois.
10: Ah, tá boa isso aí.
7: Segue...
11: Tá boa, hein?
7: Tu não. Segue na três, Porã.
11: Segue na
7: tá,
11: três.
7: Tá, peraí. Então vamos de novo.
9: Ah, melhorou agora.
10: Mas melhorou, perto
9: melhorou
10: do que
9: pra
10: tava.
9: Quem?
10: Não, perto do que tava.
7: Fala mais um pouquinho aí, Porã.
9: O delay aumentou,
1: cara. É, não, e agora nem chegou, Porazinho. Infelizmente, Porazinho, não chegou.
9: Infelizmente.
1: Pena, Porazinho, pena. Chama o teu pessoal aí, vê o que eles vão fazer por nós, Porã.
12: Tá almoçando.
9: Então tá na 3 agora.
12: Aê!
9: querido! Eu posso aproveitar e fazer um pequeno comentário sobre o Rafael Gomes
1: na ancoragem. Por favor, claro, Porazinho, claro.
9: Que acho que é necessário. O Rafael Gomes na ancoragem do programa, nos primeiros dias, muito cagado.
1: Claro.
9: Muito cagado, porra, com a responsabilidade absurda que é ancorar esse programa, que é ancorado brilhantemente há 20 anos por Alexandre Fetter.
1: Obrigado.
9: O Midas do rádio.
1: Obrigado.
9: O Midas. Então, o Midas, né, Maionese?
12: Midas do rádio.
9: Querido. Mas aí, e aí, o dia que eu entrei, ele ficou ainda meio sem jeito, porque eu não estava ancorando e ele estava ancorando. Ele disse,
12: estranho,
9: não, por aí. E aí, cara, depois ele achou o timing dele, ele começou aí, eu achei que ficou legal, Gomes, ali de quarta pra frente.
12: Os últimos dois dias.
9: Bom, mas é isso aí. Não, mas é que demora um tempo.
1: Tudo
9: é
1: leva
9: muita
1: tempo.
9: Coisa,
12: muito obrigado.
9: Mas foi muito bem. Acho que tu achou o teu time e aí tu conseguiu conduzir brilhantemente o programa.
1: Obrigado,
9: Porã. Tão brilhantemente como o Alexandre.
1: Faço minhas as palavras do Porã. Tamo junto. E aí, boa tarde.
10: Mais ou menos.
1: Por que tá mais ou menos?
10: Dá aqueles elogios pra esse rapaz aqui. Equivocadíssimo.
1: Por quê?
10: Quebrou a regra de ouro do programa.
1: Qual?
10: Deu o cartão amarelo pro compadre dele. Um vacilo.
1: Isso
10: um
1: aí é
10: vacilo.
1: Uma prova mais forte e contundente ainda do caráter excelente que acompanha Rafael Gomes.
10: Erradíssimo.
1: Não, erradíssimo tu erguer. Acha. Não, erradíssimo
10: ou,
1: tu acha.
10: Ou tu deu um soco na... Se meu compadre aqui deu um soco na cara de alguém, eu dou outro logo depois.
8: Pra mim é uma prova de profissionalismo e inclusive de mau caratismo do compadre dele de ficar testando ele.
12: Ô, Porã, eu dei um amarelo pra ele e ele me fala assim, não, tu não pode me dar amarelo. O Fetra não dá amarelo pro compadre dele do programa.
10: Nunca
9: já,
10: deu.
9: Claro que já. Nunca. O compadre dele não...
10: Não faz por onde?
1: Mas óbvio, não, primeiro que ele não merece, mas se merecer, e um dia mereceu, recebeu o cartão.
12: Foi o que eu falei pra ele, olha o compadre do Fetter, olha o meu.
10: Mas quem escolheu foi tu, cagada foi tu.
12: Mas o Neto não ia aceitar, você viu?
10: Cagada foi tu.
1: Vamos dar aqui no dia do tintureiro, hoje 3 de agosto, nos destaques aí, meu irmão.
10: E aí, meu irmão, como é que tá? Tranquilo, velho? Destaques aí, velho. E desiste,
1: deixa eu te falar uma coisa, tu tá demitido da pena.
10: Por quê, meu irmão?
1: Tu tá demitido da pena, não vai dar pra nós mais. Mas pode sair da pena.
10: Por quê, meu irmão?
1: Porque sexta-feira teve aqui no programa o Carioca.
10: Aí daí? Não tá hoje, tô eu aqui.
1: Não, eu sei, mas é que daí o Carioca fez o da pena dele. Aí ferrou, né, cara? Aí tu não. Essa pessoa que habita aí o teu corpo não é o da pena.
12: Não, mas
1: é que
12: a gente sacaneou o cara. Aí o gordo Léo não veio no programa. Aí no dia que ele não veio, botaram o Carioca a imitar o da pena.
1: Pois é, aí.
8: Agora também, quando ele não vier, tem o Ivano.
1: Olha.
12: É o Ivano. Esse é o Ivone.
1: E eu também tenho o palhaço maionese.
9: Ah, não. O palhaço é insubstituível. Eu acho que é o único que fica.
1: Se é pra manter no nível, das imitações, tu vai com o da pena assim, ele vai com o Ivanildo assim, e eu vou com o outro que é o maionese assim também.
10: Ah, então eu vou aproveitar que a história é piranha e vou voltar pra lá então.
9: Maionese tá
1: brincando, tá louco.
10: Aqui pertinho eu sigo na piranha.
12: Não, mas eu te defendi na sexta, achei uma sacanagem que fizeram contigo. Não veio o Datena e trouxeram o Carioca pra imitar o Datena.
10: Porra, mas com todo respeito.
12: Porra, não veio o Neymar, trouxeram o Pelé, já é sacanagem.
10: Vocês têm que ver o lado meio cheio do copo.
9: É bem.
8: Porra, tiveram que apelar pro Carioca.
1: Não,
8: é isso aí.
1: Exato.
10: Obrigado, o Bruno que me defendeu foi o Porã.
1: Se substituir, tem que ser o Carioca. É isso
9: foi
1: aí
9: eu
1: mesmo.
9: Cara. Eu gosto do Datena do Léo.
10: Obrigado, meu irmão.
1: É bom também.
9: Obrigado.
1: É mais chapado, exatamente.
10: Mais do reggae. O que eu faço da pena igual do Carioca, me dá 2 semanas que eu treino, velho. Eu imito da pena sem saber imitar 4 anos.
1: Primeiro de tudo, que mais me pega, me chama a atenção, é que o Datena, como é o nome dele?
10: José Luiz
1: Datena, ele não fala velho, ele fala velho.
10: Ele fala velho porque é justamente
9: pela essa coisa mais arrastada.
1: Claro, né, velho?
10: Ele é candidato, mas como não tem perigo, né?
1: Não tem perigo. Aqui não tem perigo.
9: O palhaço maionese,
1: o perigo é tomar a cadeirada. Vamos dar então nos destaques do Precinho, para Massas Romena.
10: Vale a pena aí falando Precinho.
1: 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Para viver bem, hoje também é dia do capoeirista.
12: Zuzu, zuzu.
1: Quem de nós aqui faz capoeira?
10: Eu já fiz
1: capoeira. O Ivan faz capoeira e AD, né, Ivan?
10: Luto capoeira.
1: A capoeira agora, se joga, né?
10: Larguei as drogas.
9: O meu filho tá fazendo capoeira.
1: É mesmo, Lelê? É. Que legal.
9: Atividade complementar da escola e ele tá curtindo pra caramba.
1: Claro que sim.
11: Manda um abraço pro Mestre Montanha.
1: Mestre aí. Montanha, grande Mestre Montanha. Nosso. Se bem que ali é tudo, né? Ali é completão, né, parceiro?
11: Mas ele é ninja. O legal do Montanha é as crianças treinar capoeira com ele.
12: A Helena treina
11: capoeira com ele.
12: Eu botei a Helena agora.
11: Era demais, cara.
8: E a capoeira tem.
11: Eu treinei capoeira quando era criança também.
8: A capoeira tem uma coisa legal, porque ela é um símbolo do Brasil, né, cara?
1: Sim.
8: Tu vai em qualquer lugar do mundo, tipo, tu vai caipirinha. Não, meu, a capoeira tá lado a lado ali. Quando tu vê, já tem um...
1: Capoeirinha.
11: A roda de capoeira é um negócio bonito de acompanhar.
12: O Montanha montou um complexo no Bourbon Country ali.
1: Isso,
12: cara, é sacanagem.
1: Que é o Montanha Complex.
10: E não tem balete.
1: Entretenimento offline pra gurizadinha. Deixa a gurizadinha ali um turno, uma hora, ou duas, ou três por dia. Cara, o teu filho volta outro pra casa. E com outras noções também, né? De relacionamento, de parceria.
11: É verdade,
1: muito legal. Muito vale muito a pena. Grande Montanha. Abraço pra ti, nosso capoeirista. O que que tu ia falar, Porã?
11: Eu não sei se eu já contei essa história aqui no Pretinho.
1: Provavelmente, né? São 20 anos.
11: São 20 anos. Eu repito as minhas histórias.
10: Tá, 18?
11: 20 anos repetindo suas histórias.
9: A audiência é sigla.
11: E as cagadas também. Eu treinava com Montanha, boxe, né? Fui treinar boxe, acho que Muay Thai ou boxe, não sei, acho que era boxe. Treinava boxe com Montanha, pô, fazia aquele treininho, que não tem valete, até aquela coisa louca, extrema, né? Bom demais. E aí um dia sobrou um tempinho na aula, e ele falou assim, vamos fazer uma trocaçãozinha, gurizada. Vamos fazer uma trocaçãozinha, gurizada. Daí me botou com o cara, e aí nós tava lá, guarda alta, né? Pá, um toquinho aqui, jab direto, e tal, não sei o quê. Daí daqui a pouco eu dei uma, o cara deu outra, e aí daqui a pouco o cara veio me dar uma mais... Eu só tirei com o braço assim, ele falou, ó, pum, tirei, e o cara começou a honrar de dor, velho.
1: Pum,
11: o cara começou a berrar, eu disse, caralho, matei o cara. O cara se atirou no chão, eu desloquei o ombro do cara, velho.
1: Sim, é violento, né, Porã?
11: Desloquei.
12: Nossa, quanto é forte,
11: Porã. Eu saí essa brincadeira. Não, e aí depois ainda o professor botou o ombro do cara no lugar, velho.
1: Ah, isso, é filme de terror.
11: O cara urrava de dor, bicho. E aí, passaram-se anos. Anos depois, Alexandre, um buffet na Zona Sul de Porto Alegre, eu me servindo no buffet.
1: Não é possível que eu tenha controlado.
11: Tô me servindo assim e tal. Eu olho pra trás, o cara olha pra mim, eu olho pro cara, e o cara disse assim, lembra de mim? Aí eu sei que eu te conheço de algum lugar, mas não lembro.
1: Acho que eu já te machuquei.
11: Meu ombro uma vez, no box.
1: Me passa o ravioli ali, então.
10: Vê como tu me servir, que eu tô com o braço ruim ainda.
11: Ah, eu bati tanto.
10: O cara em itálico. O cara tava andando assim, me serve. Bota uma massinha.
11: Não pode me servir. Melhor ruim pra vida inteira.
1: O cara em itálico me pegou.
10: O cara que tá sempre meia dúvida, ele tá sempre assim, ó.
1: Melhor lugar pra encontrar o cara usando depois, hein, Porão? Pode servir ele no buffet de
11: desculpa. Fiquei assustado.
10: Mas coloca a maionese pra mim, que eu não
1: consigo. Mais uma coisa que nós temos em comum, porque eu também treinei com Montanha, né, Porão, durante um bom tempo. E todas essas artes aí, mais algumas outras também. O Montanha, entre outras coisas que ele faz, ele viaja o mundo inteiro, né, dando aula de capoeira e também de artes marciais e defesa pessoal e tal. E aí, cara, eu nunca apanhei tanto na minha vida quando eu treinei com Montanha. E eu reclamava pra ele, mas, mano, eu só tô apanhando, velho. Ele disse, mas tu não sabe bater ainda, velho. Primeiro tu apanha pra aprender a bater.
8: Eu vi uma aula dele uma vez,
12: ele
8: assim,
12: é foda, velho.
8: Cara, ele dando um giro, uma voadeira, sei lá como é que se chama aquilo. Cara, ele parecia o Thanos brabo. Sabe quando o Thanos tá brabo nos Vingadores? É o Montanha, velho.
1: Aquele é o pirocóptero da Mariquinha.
12: E é legal ver ele no complexo ali falando com as crianças, porque ele fala com as crianças como se fossem uns magrão do exército,
1: isso,
12: assim.
1: Isso.
12: Ele fala, levanta, idiota! E a criançada obedece, assim, eu gosto dele, ele é a raiz.
1: Vamos embora, vamos em frente. Hoje também é o dia onde se comemora o fim da censura.
11: Muito bem. Olha aí.
1: Tá ótimo. Petinho básico de hoje é Mike e Missy.
11: Olha só.
1: Mike e Missy.
10: Ah, esses cachorros são bonitos.
1: São dois, na verdade. O Mike tem 3 anos e a Missy tem 2 anos. Eles são de Horizontina. dos tutores Amanda e Jardel.
11: Olha terra aí. Da Gisele Bündchen.
1: Terra da Gisele Bündchen, é verdade.
11: E o legal de ter dois cachorros, assim,
1: é, muito lindos, legal.
11: É que se o casal se separa, fica um pra cada um.
1: Verdade,
11: cachorro.
1: Verdade,
11: porra. Esse cachorro,
1: verdade,
11: é, um ótimo, esse cachorro é um ótimo animal pra recomeçar.
1: Mas é um pouco obsessivo esse pensamento do Porã com separação. Ah,
11: apesar não, que os cachorros não é. Podem sofrer,
12: Porã. Tu tem cachorro, Porã?
10: Eu ia falar não, isso agora, eu não tenho, vai separar
11: posso
10: os dois.
11: Ter a qualquer momento.
12: Eu acho que tá na hora de tu arranjar um. Nós vamos pegar momento. Um Jutco do Fetter que nasce cara, agora.
11: Assim, ó,
10: tem dois irmãozinhos, pastor alemão.
11: Um goldenzinho desse sempre vai dar assunto. Sempre vai dar assunto. Né? É claro que é recomendado se
10: ele vai coxar a perna do vizinho,
11: ele fica assunto. Para o homem e a mulher começa com um shih tzu, né? Que é melhor, é mais agradável para a esposa, mas tudo bem.
1: 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Nossa ouvinte aniversariante é a Jéssica Jéssica Gruders de Lima, ela é auxiliar administrativa aqui de Chapecó, fazendo 35 aninhos hoje.
11: Tudo bem.
1: Parabéns, Jéssica. Parabéns. Gruders de Lima. Saúde e muitas felicidades na vida. A longa lista de aniversariantes famosos começa com Rayan. Rayan é atacante, não está é fazendo 20 anos.
13: O correto é...
11: Toca no Ryan.
13: Ryan.
1: Ryan, desculpa.
13: Perfeito. Ancelotti.
1: Ancelotti. Cara, ontem eu vi uma entrevista do Ancelotti, cara. Eu peguei um ranço do Ancelotti, cara.
10: Não faz isso.
1: Tá de férias ainda. Aí, peguei um ranço.
12: É o único personagem do cara.
1: Não de ti. Sim, do natural, não, mas, do original.
11: Daqui a pouco ele pega.
10: Que a voz é igual.
1: Rapidinho
10: olha o
1: se pega também.
10: Quatro anos.
12: Olha o pause.
13: Nós temos muita sorte, hein? Primeiro personagem em 12 anos, errado.
10: E o cara perde,
11: durou 12 dias.
13: Oitavas de final. Ah, merda.
1: A vida não tá nem aí pro teu planejamento. Quem mais tá de aniversário no dia de hoje? Mayra Aguiar, ex-judoca, 35 anos. Grande Mayra, parabéns, fazendo 35 hoje. Suzana Alves.
10: Ai! O tiazinha!
1: Ex-tiazinha! Ex-tiazinha. Tiazinha, né?
10: Ah, mas é tiazinha.
1: Tiazinha.
10: Não, uma vez
11: tiazinha,
1: sempre. Eterna tiazinha.
12: Eterna tiazinha.
1: Eterna tiazinha. Tiazinha tá fazendo 48 anos. Até porque em breve, se Deus quiser, ela vai ser uma tiazinha, né?
11: Talvez até já seja.
13: Ou na vovozinha, tá?
1: Ou uma vovozinha, exatamente.
10: Ela é maravilhosa.
1: E não tem nenhum demérito. Não é pejorativo o comentário.
12: Até porque tu fez uma música pra ela, né, Vini?
10: O vinho mexe a cadeira.
1: Demorou um pouquinho pra eu pegar a referência. Mas eu não conheço, não lembro da música que eu fiz.
10: Tiazinha!
12: Mexe a sua cadeira e vem.
1: O Tom Brady! Tom Brady, um dos maiores quarterbacks da história, está de aniversário hoje, fazendo 49, o ex-marido da Gisele Bündchen.
11: Citada agora há pouco.
10: No Brasil, ele é o ex da Gisele. Ninguém nunca viu ele jogar. Entendeu? Verdade, joga verdade. Esse esporte chato.
12: Mas essa camiseta ele jogou fora, junto com o fim do relacionamento.
10: Não, tá guardada ela, essa camiseta. Bonita, aí, para.
11: Mas é um bom momento.
1: Desculpa. Qual?
11: Pra jogar fora.
1: Porra, que isso, jamais se joga a camisa do nosso time do coração fora, por pior
10: Renato
1: que ele esteja,
10: voltar,
1: porra.
10: Renato vai voltar,
11: até
10: calma.
11: Aquelas da Série B.
1: Porra, largou.
11: Eu larguei, né? Eu sou que nem o Fetter.
1: É isso aí, Porazinho.
11: Tu sabe, Lelê, tu me conhece há muito tempo. Começou a ficar ruim, eu largo. Deu. Deu, não consigo. Eu não tenho inteligência emocional pra lidar com a queda de rendimento do meu
1: clube. Não, o futebol, o cara não larga, porra. O cara gosta de futebol, gosta de ver, gosta de acompanhar. O cara só não externa mais o sofrimento nem a flauta. É isso. Maturidade.
11: Eu larguei, eu cheguei num momento.
1: Tenho certeza que tu viu ontem o jogo. Absoluta certeza.
11: De forma alguma. Não quero mais sofrer por isso.
10: Um jogo às 6, outro às 7:30, vai dizer que não viu, porra.
11: Não vi.
1: Stephen Graham, tá de aniversário hoje, é ator e roteirista, fazendo 53 anos, Stephen Graham.
10: Porra, da série Adolescência, cara, pô,
11: esse
10: sucesso.
11: Esse cara ele mesmo. É bom demais, velho.
10: Uma série que bombou no mundo todo.
1: James Hetfield, o cara do Metallica, fazendo 63 anos hoje.
12: Mano Menezes.
1: Tony da Gatorra. coisa nossa! Tá de aniversário hoje, Tony da Gatorra, fazendo 75 anos, está aí na foto com sua gatorra.
14: É isso aí, né, um instrumento.
15: É isso aí, cara. Nós que lançamos, né, irmão, o Tony, né, cara?
8: Cara, a coisa mais absurda é que os caras do Franz Ferdinand adoraram a gatorra e eles têm uma gatorra na banda.
1: Muito bom. John Landis, cineasta, fazendo 76 anos hoje. John Landis.
9: Ele que fez o Thriller.
1: Pela foto, ele é o diretor do clipe Thriller.
8: Esse é o verdadeiro nome do Michael Jackson?
10: Clube dos Cafajestes, Irmãos Cara de Pau, esse clipe Thriller.
1: Nada
10: como ter
1: alguém que lembre, não, né?
15: E o Irmãos Cara de Pau é dele.
10: É dele também.
15: Ah, ele é bom.
10: Clube dos Cafajestes é dele.
1: Ele é bom, então.
10: O Tira da Pesada 13 é dele, com o Ed Murphy, puta diretor, e ele dirigiu o clipe Thriller do Michael Jackson. Só
1: muito
10: isso.
1: Bem, baita informação, Vini. Vini não, tu é o Léo, né? Léo Oliveira.
15: Léo Oliveira, palhaço maionese.
1: É a semelhança física. Martin Sheen, o pai do Charlie Sheen, tá de aniversário hoje.
15: Charlie Sheen,
1: fazendo 86.
15: O cara que fez Apocalipse Sinal, né?
8: Será que ele sente também a coceria o tempo todo?
15: Cara, é muito legal o documentário do Charlie Sheen, não sei se vocês viram.
10: Que ele joga um basquete em dupla?
1: Não vi, cara.
10: Eu vi, é muito bom.
15: E tem toda a história do início da trajetória. O Martin Sheen foi gravar o Apocalipse Sinal lá no... não sei qual é o país, se é no Vietnã ou em algum lugar lá, né? E a criançada foi toda junto, então desde cedo ele via o pai no set de filmagens, né? E ele começou a achar aquilo incrível e tal, e foi um caminho natural para ele seguir na arte, mas realmente o Charlie Sheen extrapolou todos.
1: Que dia esse 3 de agosto?
15: É, e ainda tem mais um.
1: Tem mais um, que é o Tony Bennett.
10: Tony Bennett
1: faria 100 anos hoje. Ainda faria, né? 100 anos poderia fazer.
12: É o limite.
1: O Tony Bennett, 100 anos faria hoje. Pereceu em 2023.
15: Maravilhoso.
1: Está ali ele com sua coleção de prêmios, Grammys e um
10: Tony
1: monte
10: Bennett,
1: de coisa.
10: O Tony Bennett era... Pô, é luxo, né? Eu lembro o dia que ele morreu, que a gente deu aqui no programa Notícia da Morte, do Tony Bennett. E a gente riu muito por algum motivo.
1: Erramos.
10: Mas não porque ele morreu, a gente riu.
1: Sim, claro.
10: Algum comentário do anão.
1: É porque a gente é que nem os amigão, o amigão e o
10: Antero Greco.
1: E o Antero Greco, lá. Claro.
10: Também já morreu.
1: Cara, ontem eu me dei conta, velho.
10: Eles morreram?
1: Os dois morreram.
10: Morreram.
1: Que coisa inacreditável. Um com 60 e outro com 63.
10: Pô, morreu jovem.
12: O Antero foi Covid e o amigão.
10: Não, o Antero não foi Covid.
12: Então foi o amigão que foi.
10: Também não foi Covid.
1: Um deles foi. Eu acho que o Antero foi.
10: Foi câncer.
1: Falência total dos órgãos.
10: O Antero morreu no mesmo dia do Paulinho e do Silvio Luiz.
12: É verdade.
1: Que loucura,
10: e o Paulo Soares, ele também tinha um problema na coluna e tal, mas nenhum deles foi Covid.
1: Foram os aniversariantes de hoje, não tem nada a ver com a dupla que a gente trouxe aqui agora, os aniversariantes e tal, mas tem a ver com o momento que a gente vive, que é muito triste para a cultura gaúcha, a morte de Bagre Fagundes, um ícone da cultura deste estado, que nos deixou aos 86 anos, o pai do Neto.
12: Isso. Euclides Fagundes, filho, Bagre Fagundes, faleceu ontem aos 86 anos. Ele estava internado no Hospital Ernesto Dornelles desde maio, quando sofreu uma parada cardiorrespiratória em casa, e está sendo velado neste momento no Palácio Piratini, pai do nosso colega Neto Fagundes, o criador dos Fagundes, o autor de O Canto Alegretense. Então fica aqui o nosso sentimento, nosso abraço ao nosso amigo, nosso parceiro Neto Fagundes.
1: Neto Fagundes, o Paulinho, o Ernesto, a Lu e a dona Marlene, né?
9: Cara, ontem aconteceu um momento assim, cara, que eu me arrepiei na hora, porque eu tava no jogo do Inter e eu tava assistindo o jogo ontem na beira do gramado, numa ação de um patrocinador, e eu ouvindo o rádio, né? E na hora do lance do pênalti pro Inter, não é narrado o pênalti, porque entrou o plantão da Gaúcha dizendo, comunicando o falecimento do Bagre.
12: Um colorado.
9: Uhum.
1: Muito colorado.
9: Volta a transmissão e tá aquele barulho da torcida vibrando com a marcação do pênalti. E o Pedro Ernesto, o narrador, ele volta assim... Bom, aqui no Beira-Rio... temos uma boa notícia, depois dessa... Né? Ele fala alguma coisa assim, meio tipo... Bah, essa é uma notícia triste que a gente recebeu, até porque né, ele se conhece e tal. E aí ele diz, pô, tem um pênalti pro Inter aqui. E foi muito louco aquilo naquele momento acontecendo, porque o Pedro falou... E o Bagre Colorado vai ser homenageado pelo Inter com esse gol agora. Cara, e aí tem o gol, Cara, eu me arrepio só de falar, cara. E aconteceu o gol, e eu filmei o gol, e na hora eu mandei um vídeo pro Neto. Óbvio que ele não deve ter visto ainda, claro, né? Sim. Mas é, cara, o momento que eu vivi isso ontem, eu nunca vou me esquecer, cara, porque era o fato, assim, de que, cara, cansei de ver o Bagre no Beira-Rio, sabe? É. 200 mil vezes. E aquele momento jornalístico ontem, sabe? Da notícia sendo dada no momento que é marcado um pênalti. O pênalti não é narrado, né? Não tem uma narração. Pênalti! Não, é a notícia sendo dada, volta no narrador, o narrador com a sensibilidade que o Pedro tem, né, de falar o negócio. Depois eu nem lembro da narração do gol, porque realmente eu vibrei muito e fiz esse vídeo pra mandar pro Neto pra deixar esse registro pra ele, né? Então, cara, realmente foi uma coincidência que aconteceu ontem. A gente já sabia que o Bagre tava, né? Sim.
16: Desde maio.
9: É, desde maio, sob atendimento e tal. A gente sempre tem a esperança, né? Então fica aqui a nossa
15: toda nosso sentimento.
9: Nosso sentimento, nossa força, né? Para a família.
15: Para a família, a gente... Eu 20 anos com o Neto no Pretinho, e antes do Pretinho, lá na Pop Rock, né, Fetter?
16: Com 30 Neto, anos de convivência, né,
15: 30 cara? Anos de convivência, pessoa espetacular. E ontem, na mensagem que eu mandei pro Neto, eu falei uma coisa que eu acho que é o sentimento de todos, né? É, o Bagre, ele é o pai do Neto, mas o Bagre é de todos nós.
16: É verdade.
15: É incrível.
16: Assim como,
15: né,
16: o próprio Neto, né?
15: Assim como o Neto, como os Fagundes.
16: Os Fagundes
15: é patrimônio do Estado do Rio Grande do Sul.
16: Patrimônio histórico e cultural.
15: Patrimônio cultural do Estado. Os caras que fizeram o canto alegretense, essa música, né? Um canto gauchesco e brasileiro dessa terra que eu amei desde guri. E é um canto esse que se espalha pelo Brasil afora, né, cara? Ele não ficou só no Rio Grande do Sul, ele foi embora com os gaúchos que foram para várias partes desse país.
16: Mundo.
15: E do mundo, né? Então, o Bagre, ele é nosso, assim como toda a família Fagundes é. E esse é o grande legado,
16: e
15: né?
16: E o que o Neto já nos contou de história maravilhosa do Bagre, né, cara? Senhora. Já rimos e choramos muito com as histórias do Bagre. Então a família Fagundes recebe o nosso abraço, estão aqui junto porque precisar.
12: Relembrando que o velório é aberto ao público desde as 10 da manhã.
16: No Palácio Piratini, né?
12: O governador Eduardo Leite cedeu o Palácio Piratini. E também que o Bagre Fagundes é também uma das origens, se não a principal origem do Nego Velho, o personagem
16: sem dúvida,
12: do Neto, né?
16: Claro,
10: porra!
16: Claro,
10: tu falou Origens, a música Origens também é dele.
16: Eu
10: também
16: sei que não vou morrer, porque de mim vai ficar.
10: Só isso.
16: Ah,
10: só
16: tá louco. Duas.
15: Tá louco.
16: Só dois. Quanto tempo da vida a gente viu o Galpão Crioulo sendo aberto com essa música.
8: Eu acho que é legal isso que tu e o Porã, que tem uma vivência maior com o Neto, né? Eu e os gurias, a gente é mais jovem, mas a gente cresceu vendo o Neto, vendo o Bagre, né? E eu acho que tem uma coisa que a gente precisa adaptar para nossa vida, que é a gente enaltecer o feito dos nossos parceiros, sabe?
16: Uhum,
8: o que a família Fagundes fez, cara, pela cultura gaúcha, o que ela vai seguir fazendo, porque isso é um legado que vai passar de geração em geração, né? E cabe aos guris agora seguir o legado do Bagre e do Tio Nico também. E eu ouso falar Tio Nico, porque o Neto nos fez.
16: Tio, né?
8: O Neto nos fez falar Tio Nico, o Antônio Fagundes, né, cara, durante anos, apresentador do Galpão Crioulo. Mas eu acho que é isso, assim, a gente tem que enaltecer mais os feitos dos nossos, assim, as pessoas. Tu imagina, cara, se a gente saiu lá do interior, cara. Lá, sabe? Verdade, no interior. E eu vejo o Neto quando ele fala da casa dele, da vivência deles. É um pouco de todos nós, né? Mesmo quem morou uma vida toda na capital, mas aí tem aquele parente no interior, tem aquela vivência. Então, pô, cara, eu acho que a gente tem que enaltecer mais os nossos em vida. Em vida.
9: Quando a gente tava lá agora, lá, né, fez aquela brincadeira lá com o pessoal do Gaúcha Memes, fez o show do Pedro Ernesto no Central Park, que era uma grande brincadeira, né, cara? O Pedro cantou 3 músicas ali no Central Park, as pessoas passando meio que
16: não entendendo nada.
9: Uma das músicas que ele cantou, canta Negretê. Daí, né, cara?
10: Daí tu 45 tá lá, anos, né? E o Neto falava, né, na festividade.
12: Isso, e o Neto falava uma frase muito bonita, né? Que há muitos artistas não enxergam o sucesso da sua obra, né? Eles acabam morrendo. Aí ele citava, acho que foi um dia que a gente falou da Amy Winehouse isso. Ele falou, pô, olha só, essa guria foi tão nova e não viu o sucesso que ela virou. E aí ele disse, graças a Deus, eu viajo com o meu pai e com os meus irmãos, exaltando tudo que meu pai fez. E o meu pai, em vida, conseguiu ver o sucesso que ele fez.
9: Lembra que a gente falou, cara, faz, acho que uns 3 meses atrás, de um show que eles foram fazer lá. A gente comentou isso aqui, que eles foram fazer esse show lá no Alegrete, todos, o Bagre, inclusive, estava junto, e eu ainda comentei isso com ele. Bah, cara, que privilégio.
10: Que privilégio!
9: Ele poder viver isso, né, cara? Ele sair de lá, pro mundo inteiro conhecer, né, ter como referência de uma cultura a música dele e voltar pra lá. Sim, e poder cantar.
16: Forma.
9: Poder cantar pra uma multidão lá no
16: lugar. Por falar em privilégio, privilégio foi a palavra que eu utilizei pra confortar o Neto, né, cara? Porque nessa hora não adianta, velho. E tem sorte o cara que perde o pai e a mãe já maduro na vida. Porque o impacto ele vai ser sempre o mesmo, de tu perder o pai e a mãe, é o mesmo para todo mundo, independente da época da vida. Mas quando tu é mais maduro, quando tu é adulto, quando tu entendeu a vida já e

0: Com eu, menos de 20 anos, eu já tinha perdido o pai. Isso. Então, o que eu falei pro Neto foi o seguinte, cara, tu é um privilegiado de ter mais de 60 anos e ter vivido com o teu pai essa vida inteira, velho. 60 anos, cara.
1: Muito tempo.
0: É. Mais de 60 anos.
1: Tu deixa de ser pai e filho, ver uma relação, é o irmão de alma, né, cara?
0: Exatamente, cara. Mas, cara, vamos lá, vamos em frente, linda, a vida, né, tem que seguir, é uma baita de uma história. E o Neto em breve vai estar com a gente aqui, com certeza. Certo que a gente vai falar mais sobre isso. Nos destaques do Pretinho Básico, hoje começa a campanha nacional de multivacinação.
2: E é importante a gente relembrar, porque a criançadinha está voltando para as aulas hoje, né? A gente, pelo menos aqui no sul do país, tem esse período das últimas duas semanas de julho como período de férias escolares. E até o dia 1º de setembro, toda criança e adolescente pode comparecer a um posto de saúde para tomar todas as vacinas que estiverem faltando. Essa é a campanha que visa dezenas de imunizantes, e é dezenas mesmo, tá? É poliomielite, sarampo, cachumba, rubéola, tríplice viral, tétano, coqueluche, hepatite A e B, rotavírus, meningite, febre amarela, HPV, dengue, influenza, Covid. Então, leve a sua criança, leve seu adolescente, porque até o dia 1º de setembro, a gente vai ter o dia D, que é também o dia da vacinação em todo o Brasil, que é o dia 22 de agosto, que normalmente as grandes capitais fazem passe livre, tem organizações para que crianças e adolescentes possam comparecer até os postos de saúde. Então, mais do que nunca, leve seu filho ao posto de saúde.
0: A ciência afirma, atesta e confirma que a vacina é extremamente necessária.
1: Maionese, que é um dos garotos propaganda da campanha desse ano.
3: Isso aí,
1: é
3: se mesmo? Vacine, não seja mongolão, vacina faz bem. Vacina faz bem.
0: Mas é que nesse caso as crianças, né? O mangolão é o pai e a mãe, no caso.
3: Mas é o,
0: né,
3: recado,
0: vacine
3: mas
0: o seu filho.
3: Mas o recado é pro papai e pra mamãe.
0: Se você tem dúvida sobre vacinar o seu filho ou não, consulte o pediatra do seu filho.
4: Se você tem dúvidas, apenas olhe pra você mesmo que está caminhando, que está com saúde, porque
0: exatamente.
4: O teu pai e a tua mãe te vacinaram
0: exatamente.
4: Quando tu era criança.
0: Exatamente. Por falar em proteção para criança, quem é mãe e pai sabe que criar filho adolescente é um baita de um desafio. E a gente vem falando aqui já dessa campanha da Meta e do Facebook, que estão preocupados com o conteúdo que a criançada e os adolescentes estão consumindo em seus telefones, deixando assim uma preocupação muito grande para pais e também parentes em volta. Então como é que fala o troço? Eu não tô lendo o texto, vou ler, tá? Proteções automáticas para adolescentes. Este é o dispositivo que agora deixa mais fácil você acompanhar essa fase da sua criança ou do seu adolescente com mais segurança e tranquilidade, sabendo tudo o que ele consome na telinha do seu dispositivo. Contas de adolescentes do Instagram, proteção para adolescentes, tranquilidade para os pais. A campanha é para adolescentes, mas a gente sabe que tem pais que emprestam o telefone e também o tablet para os filhos, né? Como uma maneira ali de acalmar a criançada mais jovem também. Então,
5: na hora do rango, né?
0: Na hora do rango, na hora do jogo, não tem o que fazer, libera ali. Tá tudo certo, cada um sabe o que faz com o seu filho. Mas vacinar é importante.
3: É importante
0: a
3: vacinação.
0: Maionese. Vamos dar uma girada na mesa aí, Porã. Bota uma pra nós, por favor.
4: Trago piadas, Alexandre.
0: Segunda-feira não é dia de piada, Porã.
4: Mas a produção só me mandou piada.
0: Porra, produção. A gente tinha combinado que segunda-feira não era dia de
2: piada. Mas tu também ficou bravo, ficou muito tempo sem piada. Ah, não dá pra ter um programa.
4: Não, é segunda, não tem piada.
0: Não, a gente combinou. Porque era meu mau humor pré-férias, na verdade.
2: É isso aí.
0: Era meu mau humor pré-férias. Eu não queria rir na segunda-feira.
2: Ainda bem que foi o Duque que falou. A gente só falava nisso.
0: Mas agora eu voltei bem tranquilinho das férias. Pelo menos umas duas, três semanas aí eu vou estar de boa.
3: Tá bonito. Tu
4: quer ver se eu tenho um assunto que sobrou da semana passada?
0: Não, mas quer botar piada, bota piada, Porã. Pode botar piada.
2: O Peter tá com marquinha de sunga.
0: É.
4: Aqui, eu vou contar. Eu não vou. Vou aqui, ó. Sem mais delongas.
0: Que viu, cara? Que viu o quê, cara?
4: Depois de anos.
0: Isso é uma piada, então, Porã.
4: Não, não é, porque tu não quer.
1: Ai, que cocô!
4: cara é o dono do programa, o creator, o zero medo.
3: O Midas do rádio.
4: O Midas do rádio, vou fazer o quê? Depois de anos ouvindo e me apaixonando pelo Pretinho, senti, vivenciei fases e fases. Hoje venho para...

0: parabenizar, primeiramente, o creator arroba RealFetter, que com sua segurança e inteligência, viu a hora certa. Rafa Gomes, meus mais sinceros...
1: Desculpa, eu falei isso? Eu
0: pensei... Não, é o pessoal. Mas eu ouvi. Desculpa. Mas eu ouvi os teus pensamentos. Rafa Gomes, meus sinceros parabéns, ancoragem cativante.
1: Exatamente.
0: Com humor ácido ao fundo, esperto, sagaz, atrás deste microfone tão valioso. Você demonstrou e subtraiu dessa mesa insana, coisa que nem o Rafinha e o Fetter, por vezes, não conseguem. O controle e respeito dos amiguinhos.
2: Eu pedi ajuda.
0: Ele pediu. Não, a gente tava ajudando ele.
2: Eu pedi ajuda.
0: Realmente, a gente pegou leve com ele, porque tava complicado. Deu show aí, Rafa Gomes. Vida longa ao PB, desce um baile, como dizem por aqui. Coisa linda, meu querido. Do Alcei da Enseada de Brito mandou essa aqui. Mega fã da Atlântida e de todos nós. Viu só?
1: Baita, Porazinho.
2: Muito obrigado, Porazinho.
0: Foi bem. Baita. Ao mesmo tempo, agradamos o creator que não quer piada na segunda-feira.
1: Eu não sei se é unanimidade, tá? Porque também toda unanimidade, ela
3: é burra.
1: Não é unanimidade, mas muita gente mesmo me falou, cara. Tanto em comentário de Instagram, quanto... Porra, tô ouvindo o Pretinho lá com o Gomes e tal. Bem legal. Parabéns.
2: Obrigado, Alexandre.
1: Parabéns mesmo. Dá a tua aí, ô Lelê.
0: Fala, Lelê. Tudo certo? Endereçado a mim.
1: Lelê. Olha aí, Lelê. Fala, Lelê. Tudo certo?
2: Que bom que chegou no teu material.
0: Moro na... tu vê, a competência da produção fica clara na primeira frase do e-mail. Fala, Lelê. Tudo certo?
2: Certo.
0: Eu li esse e-mail, ele é bem interessante.
2: Certo.
0: Venham comigo, tá?
1: Tudo certo, Lelê.
2: Tá certo. Tá certo, Marcinho Melo.
1: Tá certo.
2: Seguinte, até ele, Zona Sul.
0: Porque ele vai surpreender no final. Moro na região Centro-Sul e escuto vocês pelo Spotify.
1: Do país ou do estado?
0: Ele não... Tu vai entender.
1: Desculpa.
0: É melhor ele não localizar muito, porque vai ficar fácil identificar as duas mulheres envolvidas no rolo.
1: Opa! Tem duas mulheres envolvidas no rolo.
0: Esse é o meu primeiro e-mail pro Pretinho. Estou separado alguns meses depois de um casamento de 14 anos. Foi um período bem difícil, fiquei muito pra baixo. Quando
1: 14
0: percebi...
1: anos casado?
3: É difícil, né?
0: Não, é difícil.
3: Casamento, 14 anos, pô, imagina.
0: Bom, velho. Não, ele fala do período do pós-separação. Fiquei muito pra baixo quando percebi...
1: Por incrível que pareça, o pós é mais difícil.
0: Quando eu percebi que minha ex-esposa tinha me excluído das fotos das redes sociais.
1: Mas aí tu quer o quê, querido?
0: Foi então que aconteceu uma coisa inesperada. Uma ex-namorada curtiu minhas fotos, mandou solicitação de amizade e perguntou como eu estava. Contei tudo o que estava acontecendo, ela me disse que nunca havia me esquecido. Desde então, começamos a nos encontrar de novo.
1: Aquele amor, né?
0: Agora vem a parte curiosa. Eu sou fã do rock gaúcho. Ela é apaixonada por BTS.
3: Eu não vou falar nada, né? Que legal.
0: Só que, pra minha surpresa, ela também topa umas loucurinhas e tem a mente bem aberta.
3: Aí sim.
0: Já minha ex-esposa sempre foi mais conservadora e nunca curtiu esse tipo de novidade. Musicalmente, também somos bem diferentes. Ela gosta de pagode e funk. Só que recentemente a minha ex-esposa pediu pra gente voltar. E agora eu tô naquele dilema. Será que eu tento reconstruir um casamento que durou 14 anos? Ou dou uma chance pra essa história nova misturando BTS com rock gaúcho? Quero saber, o que que o Lelê acha dessa situação? Um abraço pra toda a galera do Pretinho. Sou muito fã de vocês, escuto pelo Spotify. E aqui que vem a informação que me deixou confuso. Eu tenho 42 anos. A minha ex... 35. E a fã de BTS, 45.
1: Ah, não, a fã de BTS é que tá errada.
0: É aqui que tá o erro, Magrão.
1: Não. É com 45, tu não pode
3: andar. Não pode ser veterano e gostar de BTS.
1: Não, pode.
2: Tu pode ser o que tu quiser.
3: Não, pode. Eu quero ser uma árvore, não posso.
2: Claro que pode. Claro que pode.
3: Eu sou astronauta.
0: Eu vou dar meu sentimento real quando eu tava lendo o e-mail. Como o cara que queria pedir, que eu li o material antes, né?
1: Tá.
0: Ele tava pedindo ajuda e eu ia dizer, cara, geralmente tu não deve... Eu não acredito muito em relacionamento que termina e volta, sabe?
1: Tá,
0: é uma coisa minha.
1: Tá.
0: Então eu já ia dizer isso pra ele, cara, concordamos, não volta, já acabou e tal.
3: Poder foi mal,
0: só que daí quando termina ali, ele diz que a fã de BTS tem 45 anos, eu fiquei meio assim, sabe?
1: Por quê, Lelê?
0: Ela pode ser fã de quem ela quiser, mas o cara pedindo a dica que eu daria pra ele.
1: Qual é a dica?
0: Eu não apostaria num relacionamento com uma fã de BTS que tem 45 anos.
1: Por causa da idade dela.
3: Uma maneira elegante de dar-lhe a mesma porrada.
0: Uma fã de BTS deve ter entre seus 20...
2: É o microfone.
0: 18, não, é que eu acho que tem uma idade assim, né, cara? Imagina, sei lá, não sei. Imagina tu chegar assim, uma mina, pegar uma mina, eu sou fã do Balão Mágico, sabe?
3: Não, mas assim, ó.
2: Não, só um pouquinho.
4: jovem.
0: É diferente. Não, Lelê.
5: Eu
0: tô falando de limite de idade, assim.
5: Pega a
0: treino da alegria.
3: Com a minha. Cara,
5: Elefante Juninho Bill.
3: Mas, cara, o BTS é uma banda pop atualmente. É, tá cheio de nego velho indo no show dos Backstreet Boys que voltaram.
0: Não, mas peraí. Mas aí, Backstreet Boys com o nego velho, tá tudo certo.
3: Mas, gente, é que eram.
0: O cara tem 35, 40 anos.
1: Vocês estão ficando velhos e preconceituosos.
3: Não. Que programa cabeça fechada esse aqui, Alexandre.
0: É isso aí.
3: Velho, inacreditável.
0: Olha, a minha dica final pro cara.
3: Não volta tudo velho contando piada.
0: Não volta com a mina que já durou 14 anos, já acabou. E a de BT, de 45, gosta do BTS, dá uma segurada.
4: Mas ela gosta de umas loucurinhas, tu não se atentou a essa parte.
5: Sem foto!
0: É verdade, porra.
5: Se for uma veterana.
4: Se for uma veterana. Gosta de BTS e gosta de uma loucurinha, tem que ver que tipo de loucurinha.
0: É verdade, porra. Agora tu
4: pra alimentar a loucurinha.
3: Isso, tá certo, porra.
4: É mais loucurinha, menos BTS.
3: Sai mais, com a menina do BTS.
0: Porra, me convenceu. Eu já ficaria com a menina do BTS.
4: Claro, deve ser. Concordo com o Lelê que relacionamento de vai e vem não funciona.
0: Não dá, terminou.
4: Vai Adams.
1: Rodrigo Adams.
0: Oi. Ai, porque eu vou mudar.
1: Tá pro Adams. Perta pro Adams uma coisa. Adams, qual é a idade? Desculpa. Se eu estivesse sendo indiscreto ou indelicado ou coisa parecida, a tua esposa?
6: 32.
1: Isso. A tua esposa gosta de BTS?
6: Não.
1: Tá, então não tenho mais teoria, porque eu ia formar toda uma teoria caso ele dissesse sim.
0: De 30 que gosta.
1: É, não, então não tem teoria, tem gosto pessoal, respeito o gosto pessoal das pessoas e acabou. E aí a gente vai ser feliz, né?
0: É isso aí.
5: Não, mas ela tem um gosto duvidoso.
1: Quem?
5: A mulher do Alves.
1: Qual? Por quê?
5: Como é que ela tá casada com ele.
3: E não dá pra negar.
0: Eu discordo.
1: Eu não acho legal.
0: Eu encontrei Rodrigo Adams nos corredores da RBS na sexta-feira. E posso dizer que Adams vive o seu melhor momento.
1: É verdade,
0: não só profissional,
1: cara.
3: Grisalho gostoso, ele virou um grisalho
0: no momento.
3: Gostoso.
0: Cara, eu fiquei 45 dias com ele no mesmo quarto, cara.
4: Eu conheci o Adams, o arquiduque de Canoas.
5: Gordão, né?
1: O tempo fez muito bem pro Adams, tá louco?
4: O Adams ia e voltava pra Montenegro todos os
3: dias. É uma ruim, né?
1: 13 minutos pras 2 da tarde. Eu queria trazer aqui, se vocês me permitirem, Adams, Maionese, Ivan, Lelê, porra. Gomes, é uma queixa. E, aliás, queria abrir o espaço para todos os 20 programas que ocorreram nas últimas 2 semanas. Eu não consegui ouvir todos, também não consegui fazer todos. Então
0: tava
1: eu não...
0: de férias.
1: Eu tava de férias, exato, mas eu fiz alguns, né, porazinho?
0: Então... E abriu aquele precedente que tu precisava para te aposentar. Desculpa, falei alto.
1: Qual?
5: Qualquer lugar do mundo.
1: Não, aposentar alto, é aposentar, alto. Né, por assim. Não, peraí. Mas o que eu quero é o seguinte, está aberto para o pretinhobásico@atlantida.com.br no e-mail para você mandar a sua queixa, a sua percepção, o que te incomodou nestas 2 últimas semanas, alguma coisa que tu não gostou.
0: Vai chamar os dedos duros tudo.
1: Não, eu acho legal, cara, porque a gente é parceiro aqui com a audiência. A audiência é a nossa parceira, entendeu?
5: Mandando um e-mail corporativo.
1: Então pode mandar aí para nós que eu vou fazer questão de ler. Assim como estou lendo agora o e-mail da Ana. Os guris avacalharam nos classificados.
3: Era muito elogio.
0: Tá muito organizado. Que são
1: ouvindo o Pretinho do dia 30, das 18 horas. Sexta? Não.
3: Sexta.
1: Quinta. 31 foi sexta.
0: 30, sexta.
3: Quinta, tu tem razão.
1: Quinta.
5: Quarta. Aí eu ia dizer que eu não tava e me fudi.
0: Não.
1: Quinta.
3: Ah, tu tava e tu é um dos responsáveis.
1: Quinta.
3: Se é o Celta... Era...
1: Fiquei chocada com a avacalhação que fizeram no anúncio dos classificados do ouvinte, que anunciava um Celta.
5: Todo fudido, Celta.
3: Viu como era tu?
1: Acho que pelas fotos estava bem bonito, viu?
3: Foi tu e o João
1: Errado. E os caras folgaram de uma maneira que eu realmente não entendi. Já aconteceu comigo também. Mandei um e-mail para os classificados e vocês detonaram o meu carro. Mas o pior de tudo, os caras não sabem, é de bosta nenhuma. Dá para perceber pelos comentários que fazem. Eu concordo contigo, Ana. Eles não entendem absolutamente nada de carro, além de saber que tu abre a porta, entra, senta e dirige. O resto eles não sabem nada. Galera, ela pede aqui para vocês, nem todo mundo pode comprar um carro zero todo ano.
0: Ah, isso é verdade.
1: E caso esse não seja o caso de vocês, óbvio que não é. Nossa. É pior ainda. Porque, primeiramente, desvalorizar um carro por causa da quilometragem sem levar em conta o ano é uma burrice. É coisa de quem não entende do assunto e está provado que vocês não entendem. O carro em questão era de 2014 e tinha 114 mil quilômetros. Isso é muito baixo para o ano.
0: É 10 mil por ano.
1: 2014 é para 2024, dá 10 anos, são 12 anos. Se tu dividir, mas faz só a conta para nós aí, por favor. 114 mil quilômetros por 12 anos, vamos ver quanto
0: dá
1: carro.
0: Dá menos de 10 mil.
1: Dá menos de 10 mil, então sim, este carro está muito pouco rodado para o ano. Poderia ser 300 mil quilômetros.
0: Ah, poderia.
1: Se foi revisado e bem cuidado, é isso que importa. O pessoal acha que passou dos 100 mil, tem que jogar o carro fora. Esses aí não entendem bosta nenhuma. Ela manda de novo, aquela afirma que vocês não entendem bosta nenhuma. Agora, por favor, vamos dar uma segurada. Não precisa queimar as coisas dos outros tentando ser engraçadinho com um assunto que vocês não entendem lhufas. Ela reiterou que vocês não entendem nada.
0: Ela é bem, como é que chama? Quando
5: enfática.
0: Não. Enfática é uma coisa. Quando a pessoa fica repetindo a mesma coisa.
1: Repetitiva.
0: Redundante.
1: Né? Não, mas ela chata. Tem razão. Ela precisa chata. Deixar claro que vocês não entendem.
3: Ela é pleonástica.
1: Desculpa pelo e-mail longo. Escuto vocês todos os dias e às vezes me irrito.
0: Sim, a gente também tem.
1: Abraço, Ana. Valeu, Ana.
0: Muito longo esse e-mail pra dizer uma coisa que ela discute em primeiro parágrafo.
3: Três linhas.
0: Aí depois manda desculpa o e-mail longo, manda e-mail curto, critica.
3: Ela é prolixa, ela é prolixa.
5: Isso é que nem trabalho de escola.
0: Cara, eu gostei desse microfone aqui, cara.
1: Porque te enche de coragem, né?
5: Xinga ela, xinga o vídeo.
0: Ela poderia ter feito esse e-mail longo.
3: Já xingou.
0: Ela impediu três pessoas de botarem seu material aqui. Se ela tivesse feito num parágrafo que a gente não entende, porra!
1: E o carro realmente
5: e o
1: ruim.
5: Era
1: carro,
5: uma merda. Já era ruim.
0: Pra defender
3: não era
0: carro
3: ruim, não era ruim. Não era ruim.
4: Bom era o cativeiro que tava atrás.
5: Exatamente. O carro com o cativeiro.
1: Qual é o teu carro, Ivan?
5: O meu carro, agora tem T2.
1: Hã?
5: T2.
1: Ah, T2 ônibus.
5: Ônibus, vem de ônibus. Todo dia um motorista diferente.
1: Tá.
5: Quem aqui na mesa sem motorista diferente, na frente, não paga, porque ele é meu amigo.
1: Tu preferia andar de ônibus? Ou no teu Celta 2014 com 114 mil quilômetros?
0: Eu preferia que tu fizesse o preço.
1: De ônibus?
5: Toda a vida. Toda a vida. Por quê? Tu queria que tu tenha um Celta de propriedade 2014?
1: Se eu não tivesse nenhum carro e se eu tivesse que optar entre ter um Celta 2014 e eu tivesse que pegar ônibus todo dia para trabalhar, eu ia querer o Celta.
5: Então olha para mim, deixa eu fazer uma pergunta. Tu troca os teus carros por esse Celta 2014?
4: Não, não foi isso que ele falou.
0: Não.
3: Não tem nada a ver essa pergunta.
1: Tem nada a ver essa
4: você
1: pergunta.
4: Já tá bêbado.
1: Não tem nada a ver essa pergunta.
5: Tu trocaria o teu carro pelo céu do indicatório?
1: Mas é outra situação, imbecil!
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0: Aí, tamo de volta, um minutinho para as 2 da tarde. Um minutinho é o que tem menos de 60 segundos, tem 54, 53 segundos mais ou menos, por isso que ele é minutinho. Vamos abrir aqui a votação para craque do episódio. Pode sair votando, Porezinho, por favor, bonito.
2: Hoje o meu voto vai para o âncora.
0: O atual ou o que estava anteriormente?
2: O atual, que voltou hoje. Ah. Né? Mas antes eu gostaria da frase do palhaço maionese, a pergunta para dar o voto para ele. Pode, maionese?
3: Claro.
2: Faz aí, então.
3: Alô, maionese? Ô, Ricardo, coisa boa te ver aqui. O que foi?
4: Cara, eu tô com uma dúvida. O Fetter, quando voltou do Rio... Ele segue tia?
5: Não, acabamos tia, de descobrir que é videochamada.
0: Tia sempre tia.
3: É, tia de Ipanema. É, duas
0: isso
3: horas.
0: Aí. Isso aí, obrigado, maionese.
3: Eu até ele, DJ.
0: Obrigado pelo teu voto, Porezinho. Porezinho, dia 8 de 8 agora, sabadão, Barão Vermelho em Floripa, Porezinho.
2: Esse promoção show, da Atlântida. Eu só respiro esse show, promoção da Atlântida na Arena Opus, 8 do 8, Barão Vermelho, essa turnê. Com a formação original, né, cara? Coisa linda. E aí as pessoas perguntam, mas a formação original não tinha o Cazuza? Não, o Cazuza entrou depois dessa formação, porque o primeiro vocalista do Barão foi o Léo Jaime. Não sei se tu sabe disso. O Léo Jaime foi o cara que disse, não, eu não consigo cantar essas músicas de vocês. Mas
3: muito
2: tem um amigo meu que grita. E aí entrou o Cazuza na banda, né? E aí depois da saída do Cazuza, o Frejá assumiu os vocais. E é com essa formação linda que o Barão vem à Floripa, a grande Floripa, aqui na Arena Opus, no sabadão, dia 8.
0: Vai votar em quem, maionese?
3: Eu vou votar em Leandro Bortolassi.
0: Por quê, maionese?
3: Porque eu gostei da atuação do mesmo no programa... E a gente reitera, vacine os seus filhos.
0: Boa, maionese.
3: Não seja mongolão.
0: Boa, maionese. Lelê, vota em quem, Lelê?
6: Vou retribuir o voto, porque desde que o maionese falou ali, né? Não seja mongolão.
0: Isso aí.
6: Vacine os seus filhos, né?
0: Tudo
6: então,
0: bem.
6: Merece
0: o
6: meu voto.
0: Voto,
6: né,
0: para o Lelê, voto para o maionese, voto para o âncora. Adams, vota em quem, meu querido?
5: Palhaço maionese.
0: Palhaço maionese.
5: Dia 9 em Jaguarão.
0: Dia 9 em Jaguarão. E tu, Gomes?
7: Eu voto no Porã. Eu gostei do Porã eloquente. Opa. E lá pelas tantas, quando tu perguntou, vai contar uma piada? Por aí, senão o âncora não quer piada.
0: Não, porque tu não quer. Eu tô muito dividido no meu voto também. Eu votaria no maionese pela
7: campanha de vacinação. Eu quase votei no maionese na hora da história do buffet. Ah, encontrei um cara no buffet, ele falou: serve um macarrão pra mim que o braço tá ruim.
0: Porém, é muito violento. Eu vou votar em ti, então, maionese. Leva
3: muito
0: o meu
3: obrigado.
0: Voto.
3: Tá? Se você está feliz, pegue o meu nariz. Se você está mal, pega no meu palhaço maionese. Dia 9 de Jaguarão, dia 20 de novembro em Floripa.
0: Volta às 6 da tarde, volte com a gente. Um abraço, boa tarde, tchau.
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0: Atlântida, todo mundo tá ouvindo a melhor vibe do FM. Boa tarde pra você, Programa das Minas no ar nessa segunda-feira, dia 3 de agosto, agora 2:08. Eu, arroba marina.soares, tô chegando diretamente de Floripa. Vocês já estão percebendo que eu tô com uma voz sexy. Ai, que chique, nem é porque eu tô com dor de garganta, gente, é porque eu tô temática, entendeu? Porque tem a ver com o tema de hoje, nem é porque eu tô com a garganta horrorosa, não tem nada a ver com isso. Como é que você tá? Tudo certo? Tá aí no trabalho, tá no carro, tá em casa? Vem participar do Programa das Minas com a gente. E hoje começamos com uma pergunta que pode revelar muito sobre um ser humano. Naquela hora, na hora H, naquele momento, tu prefere a luz acesa ou a luz apagada? Porque pra alguns casais, ai, tudo bem, ter aquele momento com luz apagada é um hábito comum. Não tem problema, né, Edna? Às vezes tudo certo, né, amiga? A princípio, tudo certo.
1: Boa tarde, Minas. Boa tarde, Santa Catarina. Gente, safadezas.
0: Ui!
1: Safadezas softs em plena segunda-feira. Então, bom, eu penso que assim, depende muito do casal, né? Mas às vezes a gente tem que falar que essa famosa luz apagada vem, na verdade, da vergonha, da ansiedade ou às vezes coisa pior. É sobre isso que a gente quer falar hoje. Você pertence ao time dos que curtem a luz apagada ou simplesmente tanto faz? O que importa é o que tá acontecendo. Driteló, boa tarde. Como é que o pessoal pode participar? E eu vou poupar você da resposta de uma pergunta como essa, por enquanto. Mas vem aí. Boa tarde, amiga.
4: Boa tarde, amigas. Boa tarde, Santa Catarina. Olha só, o nosso estado, a nossa galera, a nossa audiência maravilhosa participa com a gente no WhatsApp de Floripa no 489-9188-1009. Pode mandar pra Blumenau no 479-9249-7153 ou aqui pra Joinville no 479-9249-6532. A sua participação pode ser por mensagem de texto, de áudio. O negócio é vem participar, que a segunda começou quente, não é mesmo, Marina Soares?
0: É, e começamos no YouTube Atlântida da SC e a Duda trouxe um outro questionamento que a gente também vai trazer. Duda, fala.
5: Boa tarde, meninas. Boa tarde, Santa Catarina. O meu questionamento, a minha pergunta polêmica é: você faz com meia ou sem meia?
0: Simplesmente. Vamos começar no YouTube. Atlântida SC. Por aqui, Bruno Mars, On My Soul. Onde já se viu pirralha falando disso, gente? Ai, meu Deus do céu.
4: Pelo amor de Deus, Bruno Mars.

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0: Tá na Atlântida, todo mundo tá ouvindo a melhor vibe do FM de volta com o Programa das Minas. E hoje, ai meu Deus do céu, vamos falar de besteirinhas e coisinhas safadezas. A gente quer saber se pra você, naquele momento... Luz apagada ou luz acesa? A pergunta é simples, manda pra gente. 489-9188-1009. Ô, Duda Martins, o que tu já ficou chocada aí que o pessoal tá mandando?
5: Cara, é que temos opiniões polêmicas aqui no YouTube Atlântida SC, entendeu? Ó, primeiro, pessoal, fazer já tá difícil. Vocês querem escolher ainda se é com luz ou com meia, tenha que agradecer. E daí, logo depois, essa mesma pessoa falou: e vamos cair na real. Quem pede pra fazer com luz apagada é porque quer fazer pensando em outra pessoa.
0: Cara, então...
6: quem quer fazer pensando em outra pessoa faz com luz apagada ou não?
0: Não, amiga, mas eu entendi. Eu entendi o rolê.
5: Porque tu não vai olhar pra cara.
0: É o que eu tava falando com a Duda. A gente tava numa conversa pré-programa, perguntando se luz apagada ou luz acesa, e a gente chegou à conclusão de que luz meio ligada, meio assim, um abajur, uma luz de outro cômodo pra trazer uma luzinha, mas aquela luz branca na cara não, e também totalmente apagada. A gente também falou que fica ruim, que
5: não dá.
0: É bom olhar a pessoa, sabe, tipo, porque senão tu fica muito na imaginação, e aí realmente... Para quem não tem ali atração por esse ser humano que você está ficando e quer pensar, sei lá, no Tom Holland, no Brad Pitt, facilita.
5: Acabei de ter uma ideia.
0: Ah! Facilita a luz apagada. Então talvez a pessoa que esteja fazendo isso casada seja porque não quer mais ali aquele ser humano.
5: Mas vamos ser honestos também. Às vezes fazer de luz apagada é preguiça de levantar e acender alguma luz.
0: Às vezes também. Já
5: também.
0: Tá ali pra dormir, né?
5: Ou então, tipo assim, é de manhã, sabe? Tipo, tu acabou de acordar.
0: É, tá com
5: e daí
0: preguiça.
5: Tu não quer levantar pra acender alguma luz, algum abajur, alguma coisa.
0: É, mas a preguiça de apagar, ela nunca será vencida. Não, gente, a luz, aquela luz branca na tua cara... Desculpa, é impossível.
6: Parece que você tá numa mesa de cirurgia.
0: É,
6: lá,
0: exatamente.
6: Não.
0: Exatamente. E nem é por uma questão, ai, de vergonha do meu corpo. Tudo bem, eu sei que pra muita gente deve ser, realmente, de... Ai, eu tenho segurança com as minhas dobrinhas, blá, blá, blá. Mas no meu caso, por exemplo, não é isso. É só porque é desconfortável, gente.
5: Eu que acho
0: isso,
5: que, assim...
0: Eu tô numa sala de aula?
5: Existem pessoas que vão fazer de luz acesa porque, tipo assim, é muito tesão, entendeu?
0: É muito fogo.
5: É muita vontade, cara. Daí a pessoa, sei lá, tipo... Por exemplo, um adolescente, entendeu? Que tá com os hormônios à flor da pele.
0: É, mas adolescente é em qualquer canto,
5: é aquele momento, é aquilo ali. Ferre-se se a luz está apagada ou não, entendeu? É, pronto, é aquilo ali.
0: Não, é, realmente, tem... Adolescente é outro rolê, gente. Adolescente, realmente, ele tem um fogo que é inexplicável. Que pode estar a pessoa tá num cômodo e a mãe tá no outro cômodo do lado, que tanto faz. A pessoa não liga
6: não,
0: para
6: pra
0: nada.
6: Pra pessoa é legal ainda, pra adolescente, minha mãe tá lá do outro lado.
0: Olha como eu sou revolts, né? Não, é, realmente, adolescente não entra nesse mérito. A gente tá falando de adulto que pensa, né? Que realmente tem um negócio ali do cérebro, né, Edna?
6: Mas assim, ó, o que eu penso em relação a isso, cara, cada um tem suas piras, as suas loucuras, o seu jeito de viver e fazer as coisas, né? Então quando a gente fala, é muito delicado falar, gente, tal coisa, tipo, ai, quem gosta de luz apagada tá pensando, por que não? Às vezes a pessoa realmente tem o que deixa ela mais feliz, entre aspas, né, excitada, é poder sentir as coisas, então talvez a pessoa se concentre melhor com pouca luz, ou com nem um pouco de luz, então eu acho que vai de pira, sabe, se tu conhece, o que me deixa um pouco pensativa, é que se tu conheceu a pessoa e no início era assim, depois a pessoa, tipo, cara, não, eu acho meio esquisito daí, sabe? Esse momento, se tá tudo bem com autoestima, se tá tudo certo, a pessoa pode melhorar, ela pode mudar, começar a gostar de outra coisa. Mas, cara, a gente sempre sabe, né? Se você tem um parceiro fixo quando você é solteiro ou quando você tá namorando, e aí essa pessoa começa a mudar muito, alguma coisa tá acontecendo, sabe?
0: Tem.
6: E talvez tu não tá acompanhando o que tá acontecendo.
0: Ai,
6: aí você tem que se ligar.
0: Com certeza, com certeza. E eu vou falar de uma coisa agora que pode ser gatilho para solteiros ou pessoas que, enfim, voltaram com o ex. Que é aquela coisa de você tem aquela pessoa. E aí você dá um tempo com essa pessoa, ou sei lá o quê. E aí quando vai de novo, essa pessoa tá com costumes diferentes.
6: Ela foi pro circuito de Soleil e volta pra onde?
0: Ela vem com técnicas novas. E aí,
6: desbloqueadas.
0: E quando tu tá namorando, casada, se a pessoa vem com alguma gracinha, tu já fala, da onde tu tirou isso? Da onde
6: Exatamente.
0: Que veio
6: aonde?
0: Este conhecimento?
5: Essa ideia veio de onde? Onde é. Que tu tá tirando essas coisas?
0: Que do nada tu resolveu botar uma perna pra cima que nunca botou. Não entendi. Não entendi. O que que aconteceu? Onde é que você viu isso? Já fica com ciúme. Eu sou dessas, eu fico com ciúme de qualquer coisa.
5: Não, mas tu tem que entender de onde veio essa criatividade pra agora você querer fazer uma coisa diferente, entendeu?
6: É, mas aí a gente também tem que olhar pelo ponto de, isso aqui está sendo benéfico para mim e eu achei legal. Aí tipo, beleza, dá uma brigadinha, mas aproveita, porque se tu vetar aquela pessoa logo de cara, daí vai ficar coisa o tempo todo, não é muito legal, entendeu?
0: Assim, ó, na hora tudo bem, ah, vamos seguir o fluxo, mas depois eu venho. De onde que veio? Só, e aí me explica. Veio de onde isso aí?
1: Só explica que eu quero saber, entendeu?
0: Quem é sair, papai? Exatamente. Quem é sair, papai, que do nada não entendi? Não entendi. Eu sou assim, gente. Ciumenta nesse nível. Não venha com novidades do nada. Ou me diga de onde vem a referência. Que eu preciso saber.
5: E dependendo da referência, vai dar treta também.
0: Vai dar treta
5: porque,
0: também.
5: Porque por que tu tá vendo esse tipo de coisa? Também. Entendeu?
0: Também vai dar briga.
1: Ó, gente, a dica é... Vocês comprem baralhos... De posições, aí vai testando com o parceiro, entendeu?
5: Ah, sim.
6: Nossa, chegou com tudo.
5: Tá igual a nossa audiência aqui, tá na mesma do que a Adri. Acabaram de mandar aqui, é só ler um livro de Kama Sutra.
0: Ai, meu Deus do céu, gente. Eu tenho 12 anos.
1: Como assim vocês estão falando disso? Que loucura,
5: velho. É que assim, a Marina, ela tá tentando dar 500 voltas pra não falar as palavras que realmente tem que ser faladas, entendeu?
0: Gente, é que... Desculpa, mas eu não dá, entendeu? Eu fico imaginando. Eu com 14 aninhos dentro de um carro ouvindo isso, eu ia falar assim, oh, meu Deus, até parece, eu vi Amor e Sexo na Globo.
5: Exatamente. Com 14 anos eu tava vendo Elite na Netflix, entendeu?
0: E a gente fica nessa.
6: Também, umas loucurinhas
0: aí,
6: lá também.
0: Depois de velha, vira pudica. Ah, que coisa feia. Olha aqui, temos participações. O Miller, da amada capital do Oeste, Chapecó, falou, oi, meninas, com certeza com as luzes todas acesas pra visualizar tudinho. Todas. Gente, não.
5: Não, não. Agora não. Lê o restante da mensagem, Marina.
0: É pra matar o papai. Essa parte eu não queria ler. Eu não queria muito. Mas assim, não. Luz totalmente acesa. Ai, gente, castigo do monstro. Ai, não. Não, realmente. Mas agora, a pergunta que a Duda fez...
1: Se for luz natural, ok. Se for luz natural, ok. Mas a luz, não.
0: Não, luz do sol aí é diferente. É diferente.
1: Tem que ser um abajur, uma luminária, um negócio assim.
5: É, cara, verdade. E ó, olha essa parte dessa pessoa aqui. Boa tarde, meninas, não me identifiquem. Gosto da meia luz, não tenho abajur. Então eu deixo a TV ligada sem volume.
0: Ah.
5: Ou eu ligo a lanterna do celular. Mas acontece de deitar pra dormir e entrar no assunto. Então a luz tá apagada e vai assim mesmo. Sem tempo, vontade ou lembrança de acender alguma coisa.
0: Ai, gente, eu tenho TDAH. A TV acesa não dá. Não. Não dá, eu não posso, eu vou ver.
1: Desconcentra,
0: desculpa. Não, TV ligada não dá.
5: Não, mas sem volume, pô. Só pra deixar o...
0: Não dá, eu vou olhar. Sou a criança do tablet. Me chama atenção, gente. Não dá.
1: Entendi. Ó, mas esse negócio de luz, agora hoje em dia a internet ajudou e facilitou muito a nossa vida, né? Então tem luminárias com controle. Então tu pode deixar já do lado da cama, entendeu?
0: Totalmente,
1: daí facilita,
0: amiga.
1: Bastante.
0: Totalmente.
6: Poucas palavras, grandes impactos.
0: Grandes impactos, exatamente. Mas é que às vezes também, daí tá longe o abajur. Ah, tem que botar na tomada ainda. Aí dá uma quebrada, né?
1: Não,
0: dá
1: mas deixa ser ligado, né, amiga? Não vai desligar pra quê?
0: Claro, tem que já pensar.
1: Deixa na tomada.
0: Tem que ser a vanguarda, né? Pum,
5: ai, gente, vamos ser bem honestos. Às vezes também vai, né? Igual ela falou aqui. Às vezes
0: vai
5: no assunto
0: e
5: vai.
0: Não,
5: é luz acesa, luz apagada. Às vezes, assim...
0: Não, dependendo do momento, qualquer coisa, né? Duda, Luiz, umas participações. Diga, amiga, diga, Edna.
6: Não, só uma coisinha, assim, o que falar daquela sensação, assim, meio... Dá uma vergonha gigantesca, né? Ah, vamos colocar uma música. Daí,
0: ai,
6: tipo,
0: não.
6: A pessoa vai pesquisar.
0: Ai, horrível, tu querer criar o... Ai, não. E aí, como é que pesquisa essa playlist? Só de tu botar essa playlist?
6: Não, licença, por favor.
5: Eu acho meio patético.
0: É um pouco.
5: Eu acho meio patético.
0: É um pouco.
5: Tipo assim... tem que ser muito performático.
0: É.
5: Pra parar, pensar, tipo...
6: Tu prefere ouvir a motosserra do teu vizinho que tem toda a cidade catarinense, alguém acordando nela. Tipo assim, ó, é um domingo à tarde, amor. Você
5: Edna, a gente tá concentrado em outra coisa.
6: Tem que ter uma música.
0: Ai, não, mas não.
5: A gente tá concentrado em outra coisa. Se botar música, daí que eu me distraio. É igual TV.
1: Não, musiquinha é bom.
6: Música é o clima, né?
0: Mas será assim, ó, estamos aqui no rádio, todo respeito, I Love Atlântida, mas não dá pra ser rádio. Porque...
6: Não dá.
0: Aí vai começar rádio. A propaganda ali do Ministério Público falando de assédio. Pô, quebrou o clima total.
5: Daí vai entrar a minha voz, tipo, Pop News. Você sabia tipo, que o Olivia Rodrigo não tocou dá. De capim
0: Não, não dá. E também não dá pra botar o Spotify. Tu tem que ser premium, desculpa. Do nada tem começar a propaganda, premium.
5: Não dá. Não dá pra botar no YouTube, ao menos tem YouTube Premium também.
0: Não, vai começar o anúncio ali, princípio. Não, desculpa.
5: Exatamente.
0: Não, desculpa, não dá. Vai acabar com todo o clima do universo. Você da audiência, luz apagada ou luz acesa? Manda sua opinião. 48991881009. Bora pro YouTube, Atlântida SC. Por aqui, Tios in Texas. Essa aqui não combina, por exemplo, com aquele momento. Não.

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15: Cair é inevitável. A forma como você se levanta é que te define. Eu adorei essa frase que eu recebi esses dias. Ela mostra

0: quem você é, pois é preciso coragem, determinação, caráter, força e muitas das principais características que temos, né, para você se levantar. E aí, meu amigo ou amiga, involuntariamente, você traz à tona toda a sua verdadeira capacidade de se recuperar. Nesse momento, não há planos, só seu instinto tomando forma. Acredite nele.
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2: Tá na Atlântida, todo mundo tá ouvindo a melhor vibe da FM. Estamos de volta com o Programa das Minas hoje, falando sobre a hora H. Luz apagada ou luz acesa? E meia? Com meia ou sem meia? Manda sua opinião. 489-9188-1009. Duda, lê umas participações aí pra gente.
4: Oi, Minas, boa tarde. Eu sou muito fã de vocês. Não me identifiquem, mas ela mandou o nome completo dela aqui. Eu amo meia luz. Fico mais à vontade. Quantas posições? Adoro as sensações, as posições diferentes, as posições novas. São só oportunidades.
2: Ai, meu Deus.
4: Oi, Minas. Boa tarde, tudo bem? Eu tava ouvindo vocês e lembrei de quando eu tava com o Mucilon. E
2: ai,
4: fui
2: meu
4: buscar
2: Deus.
4: Uma playlist pro momento.
2: Não.
4: Lembrei que o Fetter tinha comentado no Pretinho Básico sobre uma playlist que ele montou pra esse tipo de ocasião. Só que as músicas eram bastante old school.
2: Não,
4: ou old seja, school. O novinho não conhecia nenhuma.
2: Ai, mentira.
4: Achei de bom tom botar a trilha de 50 tons de cinza mesmo.
2: Não.
4: Mas, ó, deu bom. Beijo, meninas.
2: Ai, meu Deus do céu. Isso aí me lembrou aquela cena de Tapas e Beijos, que a Fátima, ela leva um mucilão pra casa, e aí no dia seguinte acorda, e aí tá ele lá, e aí a Sueli vai zoar a amiga que ficou com o mucilão e fala... Tu quer milkshake? E aí ele fala, ah, eu quero. Se tiver, eu quero. Aí pergunta pra ele assim, por que que tu trabalha? Aí ele falou, ah, a coroa me dá uma mesada. Aí a Sueli se casca de rir. E aí a Fátima fala, a coroa é a mãe dele, não sou eu.
4: Não sou eu. Cara, e a nossa audiência é... experimental, entendeu? Boa tarde, Minas, tudo bem? Eu não me importo muito se é com luz apagada ou acesa. O importante pra mim é o momento. Já experimentei algumas coisas, como fazer com meia, com tadala, chapado, bêbado,
2: gente,
4: entre outras. Alguns jeitos eu faria de novo, outros nunca mais. Um abraço,
2: gente,
4: Minas.
2: Gente do céu,
3: experiências, né?
4: Tem que viver, tem que viver. Com meia, sem
3: vivendo,
4: meia.
3: Vivendo.
2: Tá, mas com meia ou sem meia? Driteló, qual a sua opinião?
5: É nossa... diretamente,
2: é,
5: direto,
2: é,
5: né?
2: É,
5: tá
2: isso.
5: Bom?
2: Eu quero saber.
3: Tem, né? Não precisa.
2: Edna.
3: Mas assim, ó, tipo assim, ó, por exemplo, a coberta, já perto da coberta. A coberta, dependendo do momento, se tá muito frio, coisa e tal, tá sem ar, é legal.
2: Tá, Edna.
5: Gente, a última coisa que eu vou estar prestando atenção é no pé. Então, assim, é tipo, sabe? Indiferente, irmão.
2: Nossa.
5: Vamos viver.
2: Tá, e coberta?
5: Ai, gostoso, né? Um arzinho, assim, uma cobertinha.
3: É.
5: Ai, gente, sei lá, é que a gente tem que... Sei lá, eu gosto, vou fazer o quê? Não importa,
2: cara,
5: você tá de meia, sem meia, não sei o que lá.
2: A minha opinião, tem que tirar a meia. Tem que tirar a meia. Não, não tem como.
5: Ah,
2: e
5: né?
2: A coberta é obrigatória. Adoro. Depois que eu comprei um ar-condicionado, ela é obrigatória. A coberta, adoro.
4: Mas
2: um
4: é porque
2: quentinho.
4: Tem o ar. É porque tem o ar.
2: É porque tem o ar, senão
4: agora
2: no verão
4: sim.
2: É impossível.
4: Gente, eu sou totalmente time, hashtag time meia.
2: Cara, sério.
4: Hashtag time meia, pô.
2: Ela gosta
4: totalmente
2: da meia, gente.
4: O pé fica quentinho.
2: Só que a Duda usa meia temática do Homem-Aranha, gente.
4: Verdade, ó. A galera do YouTube Atlântico...
5: Às vezes a gente não sabe quais são os fetiches individuais de cada pessoa.
2: É, cada um com seu fetiche, né?
4: Não,
2: mas
4: totalmente
2: assim,
4: time meia, pô.
2: Gente,
4: totalmente.
2: Não, desculpa. Com meia é coisa de
4: a
2: maluco.
4: A galera do YouTube Atlântico TC viu minha meia do Homem-Aranha.
2: Ai, entendeu? Gente, vamos ouvir nossa audiência aqui.
5: Eu tô da Pequena Sereia hoje, Duda.
6: Que pauta, hein? Pra começar a semana daquele jeito, né? Boa, boa, boa. Eu acho que... Sei lá, eu tô pela... Pelas sensações, emoções e se atualizar, sabe? Eu acho que não ficar sempre no mesmo, pra não virar rotina, não que enjoar mais. Pô, vamos variar, né? E também eu acho que o equilíbrio nem escuro e nem tão claro, entendeu? É, às vezes é bom no escuro, às vezes é bom no claro, com meia, sem meia. É no carro, na trilha.
2: Eita, na trilha!
6: É, entendeu? O que importa é os dois saírem felizes. E pra gatona aí, se estiver ouvindo,

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1: E aí, meninas, boa...
2: Liga pra ele. Ai, meu Deus, mais um.
3: Não, liga pra...
1: Meia luz sempre, né? Meia luz. Se for Amber, melhor ainda, né?
3: E pessoal indo pra reunião de negócio, mandando áudio.
1: Meio, assim, meia, né? Foi uma experiência do primeiro namorado que eu tinha, ele era espanhol e eu tava de meia quando a gente foi fazer a primeira vez. E ele falou que, em espanhol, obviamente, né, que quem transa de meia é gordo. E ele era alguma coisa com de calcetinhas, es desouro, uma coisa assim.
2: Gente, que loucura!
3: Braveza!
2: Cara, realmente, a gente não sabe o que acontece na casa dos outros.
3: A gente não sabe o que acontece na cama dos outros.
2: Não, é. Essa é a verdade. Bom, né? E que bom que a gente não sabe.
3: Assim, não, agora a gente sabe de grande parte da nossa dia.
2: Exatamente. Enfim.
3: Imagine essa quantidade de pessoas que estão mandando áudios pra gente aí, falando, né, suas particularidades, essa conexão boa, real, que nós temos do PDM para com os ouvintes. Aí você imagina essa pessoa chegando no trabalho daqui a pouquinho. Time, boa tarde, tudo bem? Hoje a gente vai falar sobre os resultados da semana. E aí, 5 minutos antes, a pessoa tava no carro, gente, de qualquer lado, de 5, de 3, de 2, amo!
2: Com meia e meia. Cara, mas olha aqui, mas é sobre isso, descontração, galera. É que assim, realmente é algo que faz parte da nossa vida e a gente evita um pouco falar, mas ok, quer evitar falar, tudo bem. Desde que você esteja falando com o seu parceiro.
3: É muito.
2: Sabe, se a gente não está falando com o parceiro, temos um problema. Temos uma... Porque assim, ninguém nasce perfeito e nenhum casal se encaixa de primeira perfeitamente. Ninguém, tipo, ah não, não tem nunca nenhum problema com isso. Tudo desde o início, assim, ó, absolutamente tudo que essa pessoa faz é perfeito, sempre será, nunca nada me incomodou, nunca nada me deu isso, bababá. Não, isso não existe. Precisamos conversar. Não precisa ser naquele momento. É até ruim ser naquele momento. Acho que não precisa entrar num debate filosófico naquele momento. Mas depois, uma conversinha, ah, tá ali tomando um banho. Tá ali depois, tomando uma...
3: Deitadinho.
2: Vinha, deitadinho, de love. Com a conchinha. Pô, fala, ah, amor, eu gosto mais disso.
3: Exatamente.
2: Eu gostaria que você mantivesse a meia, no caso da Duda. Se você puder, eu gosto de meia. Ok, cada um com seu desejo, entendeu? Quer meia? Temos meias. É só continuar
3: exatamente
2: com a
3: quer
2: meia.
3: Quer coberta? Temos coberta.
2: Temos cobertas.
3: Vamos morrer de calor no verão, mas... É tão importante conversar com o parceiro sobre isso, né? E, tipo assim, ter a liberdade e se sentir à vontade pra falar. Tipo, gosto, não gosto, quero experimentar isso, não quero, quero tentar, não quero. Entendeu?
2: Não, totalmente.
3: A Duda leu alguma coisa que eu quero saber agora, o que quer?
4: Olá, boa tarde. Quem quer ir, tá com vontade, faz em qualquer lugar. Luz apagada, luz acesa, no motel, na banheira, atrás da igreja, na trilha, tá tudo certo. O importante é o momento e o tempo.
3: Quantas possibilidades.
4: Atrás da igreja.
2: Ah, não.
3: Atrás da igreja.
2: Não, aí é pecado.
4: Isso que eu li que me deixou embasbacada.
2: Aí é pecado, aí não pode.
4: Atrás da igreja.
2: Vamos respeitar minimamente a religião do outro.
3: Galera, mas assim, ó, uma das coisas que eu fico profundamente irritada é que quando os parceiros, assim, das pessoas, ficam chateados quando alguém vai ensinar alguma coisa do jeito que gosta.
2: Uhum.
3: Rapaziada, não existe coisa mais legal no mundo do que a pessoa que você está amando, está se relacionando, se conhecer o suficiente pra falar tal coisa, de tal jeito,
2: exato,
3: acho legal, curto e tal. Tem muita gente que tem muito preconceito mesmo, né, com isso. Nossa, eu não tô fazendo certo, galera. A hora do vamos dali não é a hora de brigar, não é hora de raciocinar. É só deixar o instinto fluir e as coisas acontecerem. Então, se você tem alguém do seu lado que te dá um conselho e fala, ai, não sei o que lá, não é sobre você. É porque as duas pessoas estão se conhecendo ainda, apesar de, ah, estamos 20 anos casados. Talvez o teu parceiro descobriu uma coisinha, pô, gostei desse negócio diferente aqui. Não é pra te afrontar, não.
2: Com certeza.
3: Isso é verdade.
2: Dudex, lê mais participações aí.
4: A melhor coisa é conversar o que a pessoa gosta. O importante é os dois chegarem lá.
2: Fofo.
4: É, Minas, de meia luz
3: os
4: pra
3: os dois,
4: Clara,
3: né? Só pra destacar aqui. Os dois. Não é só um, não,
4: hashtag,
3: tá,
4: fica
3: homens?
4: Tá bom?
3: Fica a dica.
4: Minas, de meia luz pra Clara. E um espelho pra ver os ângulos
2: diferentes.
4: A meia, se você quiser, você usa. Babado, tá?
2: Babado.
3: Achei tudo.
4: Aqui, fã do programa, prefiro meia luz. Ver o corpo da mulher me provoca mais. Mas, mais que isso, eu gosto muito da luz da lua.
2: Ah.
4: Romântico.
2: Achei
3: gente,
2: romântico.
3: É 2h45 da tarde.
4: Agora aqui, ó. Olha, luz apagada, acesa, de meia, de cueca, só coloca de lado e corre pro abraço.
2: Não, para. Aí baixaria total.
4: Cura. O importante...
5: Baixamos o nível aqui.
4: O importante é estar com o cheiro bom. O resto é resto.
2: Não, tá, mas o cheiro bom realmente é muito necessário. Eu acho necessário.
4: Tem que estar limpinho.
2: Um banhozinho é bom.
4: Pelo amor de Deus. Tem que estar limpinho.
2: Não me venha depois de trabalhar 10 horas, pegar ônibus lotado, suar inteiro e querer que eu te ache uma gracinha. Me perdoe, vamos tomar um banho. Pelo amor de Deus.
4: A nossa audiência realmente tá nessa vibe, entendeu? Tudo é válido. Preferência no escuro, só com um pouquinho de luz tá ótimo. Mas se acontecer uma oportunidade de até uma rapidinha, vai de meia, de tênis, até de roupa. Tirando só o que interessa. Os dois curtindo é o importante.
2: É, tem situações que realmente, às vezes quase nada tirar, já vai, né? Às vezes, realmente...
5: Período fértil.
2: É, exatamente.
4: Gente, e essas participações aqui estão me dando... Eu acho que vocês têm que fazer um programa. Estão me dando uma ideia. Que eu acho que a gente tem que fazer um programa sobre lugares inusitados.
2: Ai, entendeu? Meu Deus, eu tenho medo, menina.
4: Porque assim, eu tenho histórias de colegas, pior que é realmente a colegas, pior que realmente não sou eu. De colegas que já fizeram em trilha.
5: A Marina bem quieta.
4: Entendeu?
2: Eu não! Já fizeram eu uma sou praia, dica, gente.
4: Então, eu quero que a nossa audiência venha com essas participações. Então, fica aqui minha ideia para um programa sobre isso.
2: Ai, eu quero saber também. Ai, mas eu tô com muito medo. Não sei se eu tenho coragem.
5: Tá. É perigoso esse.
4: Se falando assim, o próximo dia que a Marina ficar doente...
5: Aí
2: vocês aproveitam esse momento.
5: Tá.
2: Ô, Duda, temos participações de mamães aí também, né?
4: Sim, mas peraí, acabou de chegar uma, segura aqui. Não me identifiquem, eu moro na serra, faço muitas vezes de meia e às vezes só tiro uma perna do pijama.
2: Não!
4: Imagina,
5: cara, a pessoa isso com uma resumiu perna só... o catarinense, o gaúcho, todo mundo, resumiu todo mundo.
2: É, realmente é muito frio, né, gente? Vai ficar difícil.
4: Não, mas sim, ó, tem uns participações.
5: De fora.
4: só uma nádega. De
2: só uma banda. Só uma banda.
4: Não, mas ó. Boa tarde, suas lindas. Nem sempre as luzes apagadas são por pensamentos em outras pessoas. Imagina uma mulher insegura após a maternidade. Ela fica desconfortável. Eu amo a minha esposa e deixo isso bem claro pra ela. Não me importo com a mudança que o tempo fez na vida dela. O meu tesão ainda é o mesmo dos nossos 20 anos. Mas eu respeito ela querer as luzes apagadas por insegurança. Na real, a mulher é como uma fotografia. Se revela muito melhor no escuro.
2: Adorei! Que pantera! Adorei, gente!
4: E tem também aqui uma participação... Sobre o que a Edna falou, da conversa, né?
5: Ai, que medo.
4: Depois de casados, qualquer jeito é ótimo, Minas. Riso. São 8 anos juntos e temos um acordo. Quando não estamos afim, mandamos a real e de fato não rola nada. Meu parceiro entende muito os meus períodos do mês quando estou com mais ou menos desejo.
2: Ai, fofo.
4: Ele me deseja muito e sempre me elogia. E eu entendo muito bem o lado dele, quando a situação aperta, o desejo por parte dele não é tão forte. Tem vezes que realmente não queremos nada além de um afago, um abraço ou só dormir. Mas, quando estamos com fogo, não tem meia, problema, luz ou televisão que nos impeça de fazer algo.
2: Ai, que
4: Mas
2: tudo.
4: Uma luz quente, baixa, deixa tudo mais sexy. Acho que o diálogo aberto é a chave pra deixar tudo mais leve.
2: Que amor. Mas realmente, ele falou aí e eu comecei a pensar, né? Quando o casal tem filho pequeno... É, não importa, luz acesa, luz apagada. É o momento que a criança tá
5: Quando
2: fora.
5: Dá, né?
2: Se você tem 10 minutos que a criança tá fora pra tomar um sorvete com a tia, é nesse momento.
4: Exatamente.
2: Não vou me importar de estar com pijama, de estar com meia, de estar com luz apagada. É naquele momento e é o único momento no mês. Que você vai ter oportunidade. É quando dá, né, amiga? É quando existe a possibilidade. Porque realmente, limitações, né, por causa de criança. O que, que foi, Duda?
4: É, que eu fiz a pergunta de lugares inusitados. Daí mandaram aqui. Na frente da casa dela, dentro do carro, com os pais dela em casa.
2: Ah, para, daí é baixaria.
4: Tem que ter película no carro.
2: Vocês são tudo maluco, né? Vamos julgar.
4: Meu Deus.
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5: Bom, vamos lá julgar depois dessa segunda quente por aqui, minas. Semana passada eu fiz uma coisa que eu só posso definir como uma cagada.
4: Eita.
5: Eu sou autista e trabalho na mesma empresa há anos. Não fico falando pra todo mundo que sou autista, mas também não escondo. Aí, semana passada, um colega estava me perguntando como funciona o processo para conseguir um laudo de autismo e eu estava explicando para ele. Enquanto conversávamos, uma moça de outro setor que nem fazia parte da conversa se intrometeu e perguntou por que eu sabia tanto sobre isso. Eu respondi que sabia porque eu tinha passado pelo processo quando fui diagnosticado. Ela então disse: "Você não é autista, você é só folgado." Na hora, eu fiquei muito irritado. Sem pensar, eu respondi: "E você não é grossa, só não é comida o bastante."
2: Para! Diva! Não.
5: Depois disso, Diva, o clima ficou bem pesado. Algumas pessoas disseram que ela foi extremamente desrespeitosa por invadir meu diagnóstico, enquanto outras disseram que eu passei dos limites com a minha resposta. Eu reconheço que a minha resposta foi ofensiva e foi dita no calor do momento, mas também me senti profundamente ofendido por alguém que nem me conhece achar que pode dizer que o meu diagnóstico é mentira. Acho que eu me passei ou realmente ela só não é feliz, Edna Ferretti?
3: Bom, eu acredito que é muito válido toda vez que a gente passa por algumas situações, elas serem avaliadas, né? Tanto pela gente quanto pelos outros. Então, acho bonito que você conseguiu olhar pra essa situação e entender que você também cometeu um erro. Porque também não é legal falar isso pra alguém. Mas, ao mesmo tempo, numa escala de erros, o erro dela foi gigantesco, foi grotesco. Mas a gente precisa sempre tocar nessas pautas e voltar a falar disso com tranquilidade, porque enquanto a gente não constrange essas pessoas e da maneira certa, isso não vai parar de acontecer. Então, quando a gente toca muito num assunto, é porque ele precisa ser tocado. E ela não tinha direito algum de invalidar o teu diagnóstico e a tua resposta foi natural, mediante uma provocação muito grande, porque realmente é algo que tu estava aguardando pra ti há muito tempo, tem várias questões, dificuldades às vezes, e não é legal ouvir isso de alguém, então a tua dor é super válida, mas nesse caso eu acho interessante procurar o RH da empresa, tomar as medidas aí cabíveis para uma situação dessas, porque não deve acontecer, viu?
5: Muito bem. Duda, o que você acha?
4: Pô, a Edna foi super protocolar na resposta dela, né? Eu só ia falar que eu achei divônico. Achei divônico. Às vezes a gente tem que responder grosseria com grosseria, entendeu? Assim, num ambiente corporativo isso vai ser visto de forma muito negativa. Tipo, tu realmente foi grosseiro com a pessoa, assim. Mas, assim, eu super apoio essa atitude, entendeu? Tipo, pô, às vezes a pessoa realmente tá sendo mal comida e quer descontar nos outros, sabe? Então, tipo, mas esse é aquele tipo de pensamento que a gente tem e que a gente normalmente não bota pra fora. Só que tem essa coisa da galera que é autista de ser um pouquinho mais sincero do que o normal, né? Então, tipo assim, se eu fosse você, bota a culpa no diagnóstico e assume aí que você falou isso pra pessoa e deu, acabou.
5: Ah, muito bem, Marina Soares, o que você acha?
2: Se ele estivesse fora do trabalho, eu ia falar, você fez exatamente o que é o certo e que eu não consigo fazer, mas que é o certo, que é devolver na mesma moeda pra gente sem noção. Porque gente sem noção não vai aprender contigo falando, cara, você está sendo capacitista, eu não gostei disso, você não pode invalidar o meu diagnóstico. Ela vai entender sendo xingada mesmo, sendo assim, ó, no mesmo nível.
4: Humilhada.
2: Porém, em ambiente corporativo, o ideal realmente é denunciar pro RH. Porém, ela não vai poder denunciar, porque ela também falou merda. Então, estamos kits.
4: Esquece.
2: Entendeu? É isso, Dri.
4: Esquece.
2: Estamos kits.
5: Ai, achei todas umas respostas excelentes e concordo, acho que ele de votar. Ela é muito metida, achei folgada, deveria se recolher e cuidar do seu quadrado. Como não cuidou, viu que não queria também. É isso aí, gente.
2: Exatamente. Com essa a gente fecha o programa das Minas de hoje e rezando pra que todos sejam bem bem comigo. Enfim, tchau, Duda.
4: Exatamente. Beijo, Minas. Pode me acompanhar lá, @amartinsduda. Vejo vocês amanhã.
2: Beijo, Edna.
3: Beijo. Quem tava dormindo acordou, segundou aí. Bora. De Vaga Atlântida aqui no Vale do Itajaí e lá no Instagram, @ednaferrete. Beijo, Minas.
2: Beijo, Dri.
5: Beijo, gata. Astrona, @dritelon, @atlântida joinha. Agora com o vibe pra Joinville em região. Até amanhã.
2: Eu sou @marina.soares e vou encerrar com uma música. Ai, tudo me lembra você, Vitor Clay. Depois desse programa. Ai, saudades, mozão. Tchau, gente.

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2: Todo mundo tá ouvindo a melhor vibe da FM. Boa tarde, meu querido. E aí, como estamos nessa segunda-feira maravilhosa, dia 3 de agosto de 2026, 25 graus a temperatura na maior cidade de Santa Catarina. Que delícia! E que delícia estar fazendo parte dessa sua tarde. Muito obrigada por nos deixar entrar aí no seu ambiente, seja em casa, no trabalho, no carro aí. Que delícia! Vamos nessa, tá bom? E fazer dessa segunda a melhor das nossas vidas, porque o nosso Vibe Atlântida tá começando agora, sempre na força e no oferecimento de Maia Tântrica. 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Pra Maia Tântrica, a nossa bagunça, hein? Vai começar e daqui a pouquinho tem presente pra você, tem prêmio, então não sai daí.

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3: Sim, baby, todo mundo tá ouvindo o nosso, eu ia falar arroba Atlântida, o nosso Vibe Atlântida nessa tarde maravilhosa de segunda-feira. Que delícia, uma excelente semana pra gente, tá só começando. Bora com muita energia, positividade, alto astral por aqui. Renmin, Sam Fender e Olivia Jean encerrando aqui o nosso primeiro bloco. Tivemos também Me Faz Melhor, Pinguim com Bruna Magalhães, Homewrecker, Somber, pra você também Harry Styles com American Girls, Isn't Me com Adele, Fever Dream, Alex Warren e a Loki lá no início do bloco, abrindo todas por aqui. Deep in Your Love, baby. Agora é 3 horas e 27 minutos. Vamos juntos até as 17 horas. E hoje tem prêmio pra você. 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Não perca, gente. O Nando Reis está chegando aqui com uma turnê nova. Tá? Dia 8 de agosto eles vão lançar essa turnê, já estão ensaiando, tá, gente? Tá incrível demais, músicas novas, vários lançamentos, então assim tá imperdível mesmo. É a turnê pra você, Guardei o Amor, tá chegando aqui em Joinville no dia 28 de agosto, então não perca, a gente quer te ver lá, a gente tem esse nosso encontro marcado, Nando Reis em Joinville. Fechou, gente? Feito, combinado? Agora, 30 minutinhos faltando para as 4 horas da tarde, show do intervalo tá chegando.
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0: Fui. 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
3: Chadinho, eu vim de lá chegando pra você. Uma excelente tarde, agora 24 pras 4. Vamos lá.

0: As ondas da Atlântida, vamos juntos por aqui agora 4 horas pontualmente. Esse é o nosso Vibe Atlântida. 479-9249-6532 é o que nos liga, manda pra cá sua mensagem, o seu pedido musical e também já aproveita e manda pra cá só churrasco, porque hoje estamos presenteando você com um almoço executivo presentando só churrasco. E chegamos no mês, gente. 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
2: 4 e 5, tá na hora do nosso Dreadlocks aqui na Atlântida. Uma excelente tarde pra gente. Vamos ficar numa boa, numa nice nesse início de semana com muito amor no coração. O Dreadlocks começou, baby. Sobe o som, bora curtir.

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0: pra você, Gordinho Amor, Nando Reis. Inclusive, é o nome da nova turnê do Nando, que tá chegando aqui em Joinville no dia 28 de agosto. Gente, dia 8 desse mês, a turnê será lançada oficialmente. E no dia 28, o Nando Reis estará já aqui em Joinville, no Square Garden, com essa nova turnê. 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Nando Reis em Joinville, no dia 28 de agosto, no Square Garden, pra gente cantar os novos e antigos sucessos de Nando Reis a uma só voz. Fechou? Feito, combinado? Show do intervalo, já voltamos com mais pra você.
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1: 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Agora com as gêmeas maravilhosas da música eletrônica, The Chemical Brothers, Gone, chegando pra você, 20 para 5.

Woman is World, Katy Perry, aqui nas ondas da Atlântida, quase encerrando todas do nosso Vibe Atlântida. Agora 11 minutos, faltando para 5 horas da tarde, uma excelente tarde pra gente. Vamos conhecer agora o ganhador do Só Churrasco dessa tarde maravilhosa de segunda-feira, começando a semana por aqui. Hoje valendo um almoço executivo, e quem levou foi o nosso querido Cláudio Roberto. Muito obrigada por todas as mensagens, pela sua audiência e participação. Eu, arroba Adri Teló, tô ficando por aqui já, tá bom, gente? Assim, ó, lembrando você que no dia 9 de agosto a gente tem a nossa Corrida Verde aqui em Joinville. Vai estar sensacional o percurso de 4 quilômetros, 8 quilômetros, Corrida 500, que é gratuita. Lá no dia vai ter ativações maravilhosas. Então, assim, se você ainda não se inscreveu, vá agora mesmo para onesportsoficial.com.br. É o que nos liga, adquira sua inscrição lá. Pode colocar o cupom DRI10 para garantir o seu descontinho, o Gercinho 10 também. E claro, se você vai com o seu papai ou com alguém, já seleciona lá a opção para você comprar pai e filho, né? Que aí você compra uma e leva a outra. Fechou? Feito, combinado? Agora, 10 minutinhos, faltando para 5 horas da tarde. Tô ficando por aqui, tô lá no arroba DRITELO, arroba Atlântida Join também. E amanhã, se Deus quiser, a gente volta a se encontrar a partir das 11 horas da manhã. Se cuide e cuide dos céus. Fui!

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8: Tá na Atlântida e todo mundo tá ouvindo. É a melhor vibe do FM na rádio das nossas vidas. Ai, ai, ai. Me engasguei na saída. Peraí. Peraí, me engasguei na saída, cara. Que loucura.
9: Porã Pilar, então não, desengasga, desengasga.
8: Estamos chegando. Já desengasguei.
9: Porã Pilar.
8: Então, para, cara. Pô, eu vou ter que trocar de óculos. Tá, tudo bem, eu já vou trocar de óculos em breve. Né? Nosso parceiro Óticas Carol vai nos dar óculos novos.
9: Ótimo.
8: Né? Mas, por enquanto, eu estou com esse.
9: Pilar.
8: E não gostaria de ser comparado com a Pilar da novela. Muito obrigado. Seja bem-vindo ao programa Everton Cunha, arroba Mr. P de pijama.
9: Ok, então não
8: que
9: vou...
8: não é a tua arroba, né? Que é arroba Everton Cunha P. Mas se você não estiver encontrando ele em arroba Everton Cunha P, vá até o arroba Instaporã, que ele está lá também, no seu perfil sim, reserva.
9: Exatamente.
8: Agora sim, boa tarde, Mr. P.
9: Uma boa tarde, Porã, que está usando o óculos tal qual da Pilar, portanto não é o Porã,
8: é o Porã
9: que é parecido
8: Pilar.
9: Com a Pilar. É. O óculos é semelhante
8: tá
9: ao óculos da vilã Pilar, e que também não é o papel de Porã na nossa, no nosso convívio. Jamais seria um vilão. Jamais. Não tem o perfil do vilão.
8: Não tem.
9: Ele tem o perfil do bon vivant. Isso sim. Aquele cara que sabe das delícias da vida. Aquele cara que
8: eu
9: volta e meia.
8: Eu sou aquele que sei a dor e a delícia de ser o que eu sou.
9: Ah, somente a própria pessoa é capaz de saber as dores que traz da
8: verdade.
9: Sua própria trajetória, da sua vida.
8: Isso.
9: Assim como somente ele é capaz de saber das suas lutas e conquistas, como é o teu caso.
8: Obrigado.
9: Somente tu, meu ilustre, grandioso Porã.
8: Começou rolando Léo.
9: É capaz.
8: Tava indo bem.
9: É capaz de encontrar, através da tua grandiosa e sã sabedoria, porque ela é sã.
8: Ah.
9: Ela é sã.
8: Agora chega, já tô ficando cansado.
9: Não, este cansaço não condiz com tua magnífica forma de superar as adversidades da vida.
8: Obrigado.
9: Que já foram enfrentadas por ti, porque eu sei.
8: É, tu sabe.
9: Ao teu lado de tudo que tu teve como desafiador.
8: Quase tudo.
9: Em alguns momentos eu não estava presente.
8: É.
9: E mesmo assim. Eu, ao longe, distante, sabia. Ele está na luta e persistirá até que seus momentos
8: se
9: de glória surgirão e hão
8: até
9: de
8: que
9: aparecer.
8: Os humilhados sejam exaltados.
9: Serão exaltados, daí não é o teu caso, porque te falta humildade.
8: Não.
9: Te falta humildade.
8: Não, humilde eu sou, humilhado não.
9: Não.
8: Humilde sim, humilhado não.
9: Às vezes te falta humildade para reconhecer que tu não pode, não deve ter o controle de tudo, como
8: talvez
9: tu imagine.
8: Ah, não, mas isso aí é para todo mundo.
9: Não, mas nós não estamos falando de todo mundo, ainda que todo mundo seja pouco diante de ti.
8: E como dizia minha mãe, tu não é todo mundo, meu filho.
9: E quem estaria diante de ti?
8: Quem?
9: O mundo.
8: Quem?
9: Porque o mundo diante da tua cabeça, que é enorme... Ela é maior do que este globo terrestre.
8: Obrigado, não,
9: por
8: não
9: isso
8: é tão
9: as
8: grande.
9: Pessoas caminham sob tua cabeça.
8: Tu corre ou tu só caminha? Agora 5:02, o Desprogramados começou com um oferecimento de Atacadão, lugar de comprar barato. Mas o bonde, eu estive em Porto Alegre na sexta-feira, né? Por isso não vim até o programa. Na verdade, eu fui a Porto Alegre por um motivo pessoal, de família, né? Um primo muito querido faleceu, o Pedrinho, e aí teve a missa de sétimo dia do meu primo, e eu fui até a missa lá ver minha tia e tal, meus familiares. Mas tirando essa parte, né, que foi triste, né, tem a parte de encontrar os amigos, as pessoas
9: sim,
8: que te conhecem há muito tempo.
9: Polonês.
8: O amigo polonês me disse uma das coisas que tu falou aí sobre a Pilar, a vilã, que eu não seria um vilão porque eu realmente não sou vilão. E o meu polonês, o meu amigo polonês, falou justamente isso. Negãozinho, tu não é do mal, cara. Não adianta.
9: Tu não é do mal.
8: Porque ele me chama assim.
9: Bonito, cara.
8: Tu não é do mal, cara.
9: E eu não sou,
8: eu não consigo. Por mais que eu queira, eu não consigo.
9: Não, tu não quer. Tu não quer.
8: Às vezes eu quero ser malvado contigo.
9: E eu acho bonito que tu reconheça, porque todos nós, todo ser humano tem o seu lado podre.
8: Sombrio.
9: Sombrio, que às vezes...
8: Aflora
9: e é preciso um controle.
8: Falando em controle, esse é um dos meus lados sombrios. O controle.
9: Não, mas aí é que tá. Tu precisa apenas direcioná-lo melhor.
8: Ah,
9: o controle, este que tu te refere, ele não deixa de ser, algumas vezes, um cuidado. Agora, quando ele é perverso, ele se torna um controle diante de pessoas que não merecem. Agora, diante da tua maldade, é necessário e se faz obrigatório.
8: Palavra da salvação.
9: Glória a Vossa Senhora.
8: Muito
9: Como
8: obrigado.
9: Como é que foi o fim de semana?
8: Uma merda! Coisa boa, segunda-feira pra trabalhar, encontrar os amigos, né? E sair da merda que foi teu fim de semana. O teu, né? O meu foi bom. Fui ver as pessoas que eu amo. E também peguei algumas ondas no domingo. Mandar um abraço lá pra galera da Barra da Lagoa. Inclusive pro Panta, do Patrulha do Surf, que me fez fazer um boletim pra ele. Eu mandei pra ele, ele postou, cara. Ele postou, Panta, eu não sei fazer boletim do mar. Eu olho lá e vejo, a ondulação tá de leste, o vento tá de sul, moderado a forte. Tem umas ondas, meio metrão na série. E aí eu mandei pro Panta e o Panta postou, cara. Grande abraço, Patrulha do Surf, 10 anos. Meu amigo Peixe Artes também, sempre lá fazendo umas fotos maravilhosas que estão lá no meu perfil do Instagram, @instaporã. O fotógrafo é melhor que o surfista, as fotos estão maravilhosas lá. Se puder dar uma conferida, vale a pena. Trabalho do meu amigo Peixe Artes. O nosso diretor está entre nós e ele chama-se Gabriel, o diretor, que já teve mais envolvimento com esse programa, já trabalhou com um pouco mais de amor pela causa, porém hoje ele vive o mundo das metas e das planilhas. Boa tarde, Gabriel, diretor.
5: Muito boa tarde. Hoje a minha realidade é Excel e metas.
8: Tu vê só como tu perdeu o brilho, né?
5: Perdi o brilho.
8: Sabe por quê? Porque o Excel mata a criatividade.
5: Perfeito.
8: A planilha mata a criatividade.
5: Concordo plenamente.
8: A planilha traz uma realidade fria dos números, que não é o nosso negócio. Que não é.
5: Números, números, números, o que
8: são... O que dizem sobre você. E como o Gabriel, o diretor, está aqui com o seu copinho da academia. Ora, vejam só, atentem aos detalhes. Venho com o copinho da academia. Por quê? Pra dizer que tá malhando. E também assim, a gente já falou pra ele. Aquelas fotos da academia não estão boas.
9: Ele tem postado fotos de academia? Eu não sigo, então eu não sei.
8: Tu não segue, Gabriel, diretor. Não. Mais uma pessoa que tu não segue, tu Exatamente. Só me segue por obrigação.
9: Sim,
8: e até porque eu sou o teu segundo perfil.
9: Sim.
8: O meu perfil é o teu perfil olhando, reserva. Né? Tu tem que ver o que, que tá rolando lá. Mas se eu tô postando alguma coisa inadequada.
9: Na realidade, eu não te sigo. Tu é collab.
8: Exatamente. Eu sou tua collab, principal. Mas o Gabriel, o diretor, está entre nós e ele trará hoje, no final do programa, a tão aclamada piada do diretor.
9: Sim. Né? Semana passada, tu não tava na sexta, conforme tu tava dizendo, por aí. E ele trouxe uma piada maravilhosa.
8: Ah, sempre quando eu não tô.
9: Foi embora.
8: Sempre quando eu não tô. Quando eu tô, é sempre ruim a piada.
9: Se fosse tu, ia lá no YouTube.
8: Ah, eu não vou fazer isso, desculpa. Não vou.
9: Eu quero te dizer que tu é o head dessa empresa.
8: Ah, tu quer que eu vá lá? Não, da empresa não, da emissora.
9: Não, na empresa Atlântida aqui.
8: Isso.
9: E aí seria legal tu valorizar de forma corporativa o produto.
8: Ah, não, mas eu tenho um outro problema que tem a ver com o meu lado sombrio.
9: Que é esse.
8: Que é o ciúme.
9: O meu ciúme, ciúme de você.
8: Mas eu me mordo de ciúme. Que é assim, as coisas que eu faço... primeiro, não costumo olhar nem o que a gente faz, né? Não costumo. Eu vejo os cortes que a gente posta e tal. Mas assim, por exemplo, se eu não tô fazendo Desprogramados, eu não consigo te ouvir com o Ricardinho. Me dá uma dor.
9: Ah...
8: Eu não consigo te ouvir.
9: Isso é bonito.
8: Eu não consigo, porque é um programa. Eu gosto do. É o nosso programa.
5: É verdade. Entendeu? É aquele pai que deixa o filho com um padrasto assim, mas ó, vai com ele que eu não quero nem ver.
8: Isso.
9: Ah, entendi.
5: Que tem aquele ciúme, entendeu?
8: Eu tenho mesmo. Entendi. E aí eu prefiro não ver o que tu tá fazendo sem mim.
9: Não é um ciúme doentio.
8: Não, é um ciúme consciente.
9: Porque ele não quer o mal.
8: Não.
9: Ele não fica...
8: Não, de forma alguma.
9: Ele não é tóxico.
8: Deixa a vida deles, porém eu não quero saber o que eles estão fazendo. Entendeu?
9: Entendeu. Não me trai, mas não me conta.
8: Mais ou menos por aí. Mais ou menos por aí. Porque, né, como diz aquela velha frase...
9: Os olhos não veem.
8: O coração não sente.
9: Eu discordo dessa frase.
8: É?
9: É.
8: Porque tu fica imaginando tudo que os olhos não veem. E aí o teu coração sente demais.
9: Ah, mas eu vou te dar o troféu.
8: Não, agora foi uma leitura precisa. Para aí. Para aí que eu mereço.
9: Eu vou
8: para aí que eu
9: dar,
8: mereço.
9: Eu
8: uma
9: vou.
8: Leitura precisa. Oi. Do meu amigo e colega. Até me cuspi.
9: Não, e não é só teu amigo e colega. É de muita gente que tem pensamentos intrusivos.
8: Certo.
9: Entendeu? E que se sentiram parte disso, que é tão ruim. Ficar imaginando coisas... Permitir o coração sentir coisas que não existem.
8: É.
9: Toma o troféu.
8: Obrigado. Ai, calma, mas é a terceira vez que vai me entregar o troféu.
9: Não tô bom.
8: Não, eu acho que a idade bateu, a mão tá mais trêmula.
9: Posso contar? Não vou contar.
8: A mão tá já tá assim, a mãozinha?
9: Sabe a piadinha da mão trêmula, ganhei. Né?
8: Não, prefiro não saber. Prefiro não saber. Se tu tá na dúvida, não ultrapasse. Lembra daquelas placas na estrada?
9: Ah, o menininho, ele ia fazer xixi.
8: Tá.
9: O Gabriel sabe. E aí, foram... Não vou contar. É melhor, eu acho que não é legal. Não é legal. Não é legal. Fecha o microfone.
8: Tá, não, peraí.
9: Fecha aí.
8: Não, peraí. Tá. A audiência quer saber. Mas bagaceira, piada, envolve crianças, aí... então é melhor não contar.
9: Não, aí eu vou falar de mim, eu vou falar,
8: fala
9: já
8: de
9: sei.
8: Ti, fala de ti.
9: Aí o tio Pi tá com 86 anos, conforme o Porã falou, tá numa tremedeira total. Aí o menininho foi fazer xixi, o Porã foi levar ele fazer xixi, o menininho disse, não, eu prefiro o tio Pi, por quê? Porque
8: Não fala. Não fala.
9: Não, falei.
8: Não. Não, é legal.
9: Não é legal,
8: não,
9: cara. Vamos fazer
8: é
9: o programa.
8: Cara, eu te falo, velho. Quanto tempo eu te digo, cara? Olha pra mim, merda. Olha pra mim.
9: Eu não consigo, porque tu vai me repreender. Aí eu fiquei que nem filho quando
8: que
9: o pai
8: nem cachorro
9: vai chegar.
8: Que vai pro cantinho. Já sabe que fez merda.
9: Já sabe, olha.
8: Tu é o Mr. P de pijama, cara.
9: Verdade.
8: Tu não é qualquer um.
9: Não sou
8: tu não
9: mesmo.
8: É qualquer um.
9: Não sou mesmo. Isso aí que eu gosto.
8: Isso.
9: Eleva minha autoestima. Isso
8: não,
9: aí que eu gosto.
8: E outra, teus pais desde cedo já sabiam disso. Esse aí não é qualquer um, esse guri vai dar trabalho.
9: Esse vai dar trabalho.
8: Né?
9: É.
8: Mas tu se tornou o Mr. Pete Pijama. Nós fizemos uma homenagem à tua pessoa aqui. Peraí. Há uma semana nós fizemos uma homenagem aos teus 60 anos aqui. Então, na hora que tu for fazer esse tipo de piadinha escrota...
9: Não faça.
8: Você lembra que você é o Mr. Pete, por
9: muito
8: favor.
9: Obrigado. E eu vou te fazer uma pergunta, já que tu falou, eu me orgulho muito.
8: De ser escroto?
9: Vou te dizer. Tu falou que meus pais...
8: Sabe que o escroto vem no saco escrotal, né?
9: Fala por ti. E o que eu
8: ia dizer...
9: Que
8: aí eu lembrei
9: dizer...
8: do teu vô. Isso, vovô sacudo.
9: Mas eu
5: nossa,
9: vou falar...
5: primeira residência, né?
9: Tu falou...
8: Foi boa.
9: O que foi? Não entendi.
8: Saco escrotal é o quê, Gabriel?
5: Nossa primeira residência.
8: É, de todos nós.
9: Lembrando.
8: Todos nós, seja menino ou menine.
9: Mas de aluguel.
8: E menina.
9: Mas de aluguel. E um dia foram despejados. Falando disso, né? Dei trabalho pros meus pais e eles sabiam desde que é verdade. Mas eu me orgulho muito.
8: De ter dado trabalho.
9: No momento em que eu parei de dar trabalho pro meu pai, tu sabe quando foi?
8: Quando passou a dar trabalho pra tua esposa.
9: Não. Eu nem tenho mais esposa.
8: Mas foi a primeira.
9: Não foi. Sabe quando eu deixei de dar trabalho pro meu pai?
8: Quando?
9: Quando ele morreu.
8: Não, aliás, a gente tentou, né? Depoimentos das tuas ex-esposas para o programa de homenagem.
9: Não, fala do meu pai que já morreu.
8: Para
9: tu
8: o
9: tentou?
8: Não. Teu pai não.
5: Olha,
8: deu, né? Não.
5: Eu posso te dizer que talvez fosse mais fácil tentar com teu pai que com tuas ex-esposas.
8: A gente tentou, mas elas não quiseram dar nenhum depoimento.
9: Que bom, respeito. Porque elas não estão aqui para dar depoimento sobre o que
8: não,
9: a gente
8: quem
9: viveu.
8: Não tá
9: assim
8: é teu
9: como
8: pai.
9: Eu não tô.
8: Quem não tá é teu pai. Desculpa. Desculpa te dizer, elas estão, é só pegar o telefone.
9: Não precisa desculpar, porque é verdade, ele não tá mesmo.
8: É verdade. É. Tá, tudo bem. Por que a gente tá falando disso?
9: Porque tu gosta de me machucar.
8: Não, quem gosta de te machucar é a vida. Não sou eu. Não bota em mim a culpa que eu não tenho. Eu não tenho.
9: Eu a queria, vida... Eu hoje queria cantar. Não.
8: Tem aquela música, né? A vida nem sempre é boa, como aquela música Speed Racer, da Fernanda Abreu.
9: Tá.
8: Tá, então vai te cagar. Tu não quer saber da música?
9: Eu não quero
8: tu
9: mesmo.
8: Tu vira o rosto. Tu sabia? Tu sabia? Ah. Esses dias eu vi um comentário na internet, né? Uhum. Na internet, aí no Instagram, né? Uhum. É, o cara falando que as pessoas estão perdendo a capacidade
9: do contato visual.
8: Contato visual, velho. Contato visual, que é algo que nos conecta, né?
9: Sim.
8: As pessoas estão falando, olhando para uma tela, muitas vezes não estão dando nem bola.
9: Não, mas é verdade.
8: E aí tu tá isso. Com pessoas no mesmo ambiente, as pessoas não se olham no olho, caralho! Desculpa, me exaltei.
9: Mas é por isso que as pessoas não se olham mais. Porque a tua agressividade é um...
8: Não,
9: não. Não, mas é verdade não. Isso aí que tu tá falando.
8: Cara, é ruim verdade, demais. É ruim. Peraí, a pessoa tá conversando contigo, olha pra pessoa. Senão eu vou olhar pra parede e vou conversar com a parede. Né? É. Mais ou menos por aí. Não, mas desculpa, depois dessa raiva posta fora, eu tô melhor.
9: É bom, é bom.
8: Tô melhor.
9: É bom. Não, mas a gente falando agora. Aqui, sem dar discurso moralista, não é essa a intenção, mas que realmente as relações estão bem... difíceis.
8: Né? Fragilizadas.
9: Fragilizadas.
8: As relações isso, humanas.
9: E realmente a coisa tão bonita que é o contato, seja visual, físico, o tato, o carinho, o afeto.
8: Ah, não, ele falava também nesse mesmo post sobre o abraço, que as pessoas
9: sim, eu ia
8: não
9: falar
8: se
9: sobre
8: olham...
9: isso aí, mas tu não deixa. Eu ia falar,
8: então
9: eu ia...
8: Então tu fala, cara.
9: Obrigado.
8: Então tu pede, se tu quer tu falar, deu, tu pega, deu... fala, tu engata e fala, entendeu? É só tu falar... O microfone tá aberto, olha aqui, deixa eu testar teu microfone, ó. Pera aí, fala aí. Fala aí, fala aí. Ó, agora tá desligado, exemplo... agora tá ligado, agora tá desligado. Agora tá ligado. Agora tá desligado. Agora tá ligado. Agora fala o que tu quer, cara.
9: É por isso que as relações. Não. Que elas estão todas se encontrando. Que a gente não consegue pensar.
8: Mas é isso.
9: Ah, eu não sei por que eu venho aqui nessa merda.
8: Não, tu vem porque tu tem que receber salário dia 5.
9: Quando é? Bah.
8: Ó, é daqui a 2 dias.
9: E mais um mês pra receber de novo. Não é fácil, cara.
8: Não é
9: tinha
8: fácil.
9: Que, tinha que receber 30, 29 dias ou 30 e trabalhar um, cara.
8: A era escala 1 melhor. Por 29.
9: Mas do receber 30 dias.
8: Uh-huh.
9: Tu, tá. Não é receber por 30 dias.
8: Sim, receber todos os dias. Não, todos os dias. Mas é que, na verdade, tu recebe um pouquinho por dia.
9: Não, mas não é isso.
8: É porque que tu recebe por dia, porém é pago...
9: Quando tu, quanto tu recebe? Eu vou propor uma reforma trabalhista hoje aqui.
8: Não começa.
9: Quanto você recebe
8: é
9: por mês?
8: Hoje é segunda-feira, não começa. Quando... A gente já é tido como os comunistas do rádio.
9: Você recebe 4 mil por mês? Ok, a partir de setembro, você vai ganhar 4 mil por dia, 30 dias e vai trabalhar o 31º.
8: Muito bem, é o mundo imaginário de
9: casa ganhando 4 mil por dia. E trabalha no 31º.
8: Eu adoraria.
9: Vai abrir o mercado de trabalho.
8: Eu adoraria.
9: Porque quantas pessoas terão que ser contratadas? No mínimo 30.
8: Um salário maravilhoso no desse, mínimo... 4 mil por dia.
9: Não, mas é que tu vai ter que contratar 30 pessoas. Isso vai abrir o mercado de trabalho. A oferta de emprego vai a subir absurdamente.
8: Tá.
9: Então tu contrata 30 novas pessoas. Olha, veja bem, hein?
8: Tá, não.
9: São novas 30 pessoas que têm poder aquisitivo. Absurdo,
8: sim.
9: Porque tu vai pagar
8: pra
9: 4
8: movimentar
9: mil
8: a economia.
9: Pra movimentar a economia.
8: Boa.
9: Então é simples.
8: Não, para tudo, não dá ideia aqui no programa que a gente pode ser copiado.
9: Tá bom.
8: Né? Vamos fazer o seguinte, eu vou te levar na reunião da direção da empresa no próximo mês.
9: Obrigado.
8: Eu vou dizer, ó, pessoal, o Pi tem uma ideia.
9: Tem uma ideia.
8: Tá? E aí a gente discute lá.
9: Não, eu vou trazer números, planilhas.
8: A gente discute lá com o nosso CEO, com nossos diretores. Pra ver se é possível, né? Chegar num
9: esse
8: patamar.
9: Esse CEO aí, ele tá em tudo quanto é empresa, né? É o dono CEO, do mundo, o CEO.
8: CEO das empresas, né?
9: E conhece esse senhor?
8: Eu conheço o nosso aqui.
9: Ah, mas então não nosso. É o mesmo.
8: Não é o mesmo. Cada empresa
9: fosse...
8: tem seu CEO.
9: Qual é o sobrenome do CEO? Porque eu pensei que fosse o seu CEO.
8: Não, o nosso CEO é o Neves.
9: Sim, é o...
8: Mário Neves. Esse é o nosso senhor. Esse é o nosso senhor. Então... E é legal não ficar falando muito
9: não,
8: sobre ele.
9: Não, mas o senhor... Aqui. Não, tô falando dele. Eu tô falando do CEO. O CEO não é um senhor, então.
8: Não. Não, é o CEO. É o chefe do
9: escritório. Eu tava achando estranho, porque eu ouvia falar o CEO da NSC, daí tá, daí daqui a pouco, o CEO é do Atacadão. Aí eu pensei, pá, mas ele tem as duas coisas.
8: Não, são diferentes pessoas.
9: Ah, é?
8: Entendeu? São diferentes
9: não
8: pessoas.
9: Não é o CEO, mas não. Esse nome
8: cada
9: é comum,
8: empresa
9: então.
8: Cada empresa tem o seu CEO, exato.
9: Eu vou batizar o meu filho CEO.
8: Pode
9: o
8: ser.
9: O meu novo filho CEO. CEO Cunha.
8: CEO Cunha. Fica bom. Vai Olha ter aí, mais um cara. Filho depois de 60?
9: Se tiver candidatas dispostas... A esse novo...
8: Ai, cara, eu já te disse, vai fazer uma vasectomia.
9: Mas
8: tu não quer, porque tu acha que tu vai te apaixonar e vai ter vontade de ter mais um filho.
9: Eu nunca joguei isso aí, cara. Nunca joguei vasectomia.
8: É?
9: Não, não
8: o que
9: sei
8: que tu jogava?
9: É o joguinho. Ah, eu jogava bola quando era criança.
8: Mas é, né? Mas tem aquela coisa. Tu, eu acredito, não quero fazer uma leitura precipitada da tua personalidade.
9: O quê?
8: Eu acredito, tu imagina que vai te apaixonar novamente, que é claro, né?
9: Aqui. Isso aí acontece comigo todos os
8: quem
9: dias.
8: Tá na... Eu sei, o problema todos é a correspondência, né?
9: Sim,
8: é o lado de lá.
9: Cartas.
8: É o lado de
9: escrevo
8: lá.
9: Escrevo-te essas mal traçadas linhas,
8: problema
9: meu
8: lá de
9: amor.
8: Lá. Mas tu imagina aos 67 ter mais um filho por aí.
9: Ah, seria maravilhoso.
8: Seria, né?
9: Muito lindo, lindo, lindo. É. Ele ali, imagina, cara.
8: Né? Cadê o papai? Papai!
9: Papai!
8: Papai!
9: É?
8: Não, tô brincando.
9: Tu visitou o teu pai hoje? Não tive tempo de ir lá.
8: Não, tô brincando, mas assim, agora trazendo um relato, tu também foi pai mais maduro, né?
9: Eu?
8: É claro. O Miguel tá
9: mesma
8: com quantos
9: idade
8: anos?
9: Que tu, tá
8: 50
9: com
8: anos. Teve o Juan com 50 anos.
9: Isso.
8: Eu tive a Alice com 50 anos. Isso. E uma coisa que eu posso te dizer, e também tu deve ter amigos, os nossos amigos, alguns dos meus amigos, já são avós, né?
9: Sim, já são eu avós. Inclusive sou também.
8: Tu também, é verdade, tu é avô.
9: É porque eu tenho pouco convívio.
8: Vovô,
9: né?
8: Estrela.
9: Isso.
8: É, mas eu acho, assim, que tu ter um filho, tendo mais idade, te traz uma vitalidade... É uma maneira nova de viver, assim, que eu entendi
9: o
8: contrário. Comparado às pessoas da minha geração, que são avós, eu me sinto com muito mais vitalidade, assim, com mais vontade de viver do que, sei lá, se eu estivesse sendo...
9: Claro, pode...
8: Avô, sei.
9: Mas eu acredito...
8: Eu sinto que eu não entreguei os pontos, entendeu?
9: Sim,
8: é mais ou menos por aí.
9: Porque tu sabe, tu supõe a tua importância e que realmente é para tua filha, até que ela se torne adulta, que pelo menos tu precise estar presente para dar o suporte necessário. E isso acaba te renovando.
8: Isso aí.
9: Agora, isso que bom que é assim, porque essa é a famosa responsabilidade de tutores, né, de pais, não são... Né? Nem todo mundo sente dessa forma, alguns acabam se abatendo e tal, mas eu acredito que seja realmente um renovador de vida.
8: É, um fato renovador, com certeza.
9: Filhos renovam, desde que a gente consiga... Não vamos palestrar.
8: Não, mas podia concluir, desde que a gente consiga...
9: Desde que a gente consiga não projetar nossos medos, nossos traumas e nossas expectativas na vida que não é nossa.
8: Palavra da salvação.
9: Glória a Vós, Senhor.
8: Muito bem, vamos às boas do programa?
9: Vamos às boas do programa.
8: Os assuntos que estão por aí, estão por aqui. Te deixei falar tudo que tu queria.
9: Não, eu sempre quero falar mais.
8: Então cala essa boca que nós vamos para os destaques.
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8: Na batida de Santa Catarina, os assuntos que estão por aí, estão por aqui no Desprogramados. Pô, manda sua participação aí, 489-9188-1009, ou então no chat da nossa live ali no canal Desprogramados. No canal Desprogramados você encontra também a primeira e a segunda temporada do Papo Desprogramado. Tem muita entrevista legal por lá, muita coisa boa. A última foi com o MV Bill. E eu vou te dizer, eu não vou nem falar, né, porque... Vai que dá algum contratempo com o nosso convidado da sexta-feira.
9: Não fala, não é legal falar.
8: A terceira temporada deve começar de uma maneira tão grandiosa que eu não posso nem dar a entender. Posso... Quem é esse convidado?
9: Me permita uma observação muito importante. Aproveitando esse espaço que nós temos aqui para, às vezes, falar algo sério. Eu vou sugerir para aqueles que nos ouvem, assim como para nós mesmos, que a gente tenha capacidade, quem sabe uma sabedoria de determinadas coisas que estão diante da gente olhar, assistir, ouvir e fazer a sua própria avaliação daquilo, reservar para si o que existiu de melhor, dispensar o que não gostou e seguir a vida. Não necessariamente ficar o tempo todo julgando. Assista, às vezes pelo prazer de assistir. Se permita, quem sabe, ouvir coisas diferentes, coisas novas, questionar. E é isso. Porque dá um pouco de cansaço quando pessoas apenas estão tendo a intenção de uma conversa sobre vários assuntos sem impor a verdade absoluta dos fatos e sem impor que a sua opinião é a que vale e perceber que existem pessoas que acabam se tornando muito agressivas numa coisa tão simples que é uma conversa, e esse é o objetivo do podcast do Desprogramados, conversar, não é impor leis, regras, verdades absolutas, é conversar.
8: Muito bem.
9: E conversar é tão bom.
8: Eu vou pegar esse depoimento seu.
9: Pois não.
8: Para levar para o time comercial defender o nosso produto no mercado. Foi muito perspicaz.
9: Obrigado.
8: Seguindo à risca o que está desenhado no teu feedback, né? No teu plano de desenvolvimento.
9: Olha aí.
8: Seguindo à risca, você foi muito preciso, Mr. P. Parabéns.
9: Pois bem, agora veio o Mr. P de pijama.
8: Veio, agora veio ele.
9: E não é nem
8: aquele
9: meia-noite.
8: Que a gente contratou. Agora sim. 26/6. Nesse final de semana também tivemos o aniversário do nosso sócio 00001, Luciano Calheiros, que está de férias. Mas
9: parabéns.
8: Ele está sempre nos acompanhando.
9: Sempre.
8: Calheiros, grande, grande parceiro e amigo. Parabéns para Luciano Calheiros, que em breve volta aqui ao programa. Vamos aos assuntos que estão por aí, estão por aqui?
9: Estou aguardando aqui ansiosamente.
8: Agora me pegou Quem Sou Eu, versão 101 Dálmatas. Eu nunca assisti o 101 Dálmatas.
9: Sim, até porque qual dos 101 nós vamos ser? Fica difícil, né?
8: Ah,
9: não, mas o 101 Dálmatas a Cruella.
8: Eu nunca assisti
9: a Cruella. Tá no 101 Dálmatas.
8: Não, tu não começa, cara.
9: Mas claro que é, cara. Ai, a Cruella é do 101 Dálmatas.
8: Dálmatas
9: dos... A Cruella...
8: Personagens.
9: A Cruella.
8: Vamos lá.
9: A Cruella
8: está, ora, realmente está.
9: Viu? Ora, tu acha que eu não entendo desenho animado?
8: Ah, eu nunca... Eu vi muito cedo. Eu vi, claro, obviamente eu vi muito criança.
9: Claro. Assim. É os cachorrinhos e a Cruella, principalmente. Aí tem o ajudante da Cruella.
8: Então tu é a Cruella.
9: Eu acho que eu tenho a cara do ajudante dela. Vê se não...
8: O Alonso?
9: Que é o mordomo, né?
8: O mordomo.
9: É, né?
8: Eu
9: sou ele, então. Eu sou ele.
8: O Horácio. Não sei.
9: É o magrão atrapalhado.
8: É que aqui... Esse aqui.
9: É o que se atrapalha.
8: Tá bom, então. Tu quer ser alguém, ô, meu diretor? Também não viu 101.
9: É um baita desenho esse, maravilhoso.
5: Eu também não vi 101 Dálmatas.
8: Eu não vi.
9: Mas pra ver 101 também tem que ter paciência, né?
5: Eu não vi nenhum, imagina. Nenhum.
8: Só porque eu tô lendo aqui, eu vou escolher o Pongo, que é o dálmata macho, inteligente e elegante, que inicia o romance entre os donos.
9: Eu quero te dar os parabéns, porque a gente sempre projeta aquilo que a gente gostaria de ser, que a gente não é.
8: Então eu sou a prenda, a dálmata fêmea amorosa, mãe dos filhotes. Tem mais a ver comigo,
9: isso,
8: né?
9: Isso é bom.
8: Tem mais a ver comigo. Tá bom, então...
9: Não, mas é que um tem o que tu deseja e o outro tem aquilo que tu é.
8: Ai,
9: tu cansou agora.
8: Às vezes eu me canso.
9: Não,
8: eu imagino, eu fiquei pensando, não deve ser fácil realmente.
9: Conviver comigo?
8: Não, eu convivo contigo, mas não na intimidade.
9: Não,
8: né?
9: É difícil.
8: Até realmente me manifestei nas redes sociais no fim de semana, que vi fotos no teu perfil oficial do Instagram, que não, só faltava estar no reserva.
9: Não.
8: Só faltava estar no reserva.
9: Eu ia botar
8: uma
9: collab.
8: Uma foto de peito aberto, se mostrando.
9: Collab.
8: Tá mostrando muito corpo.
9: É.
8: Né?
9: Tá, não gostou,
8: tá mostrando,
9: mas... achou que...
8: Não, eu fui lá e até comentei. Que,
9: aliás, né? Foi um comentário, inclusive, meio... Olha...
8: É.
9: Mas eu achei meio demais.
8: Velho
9: mas
8: elegante. Não, como é que eu vou? Velho ridículo.
9: Não,
8: sedutor. E elegante. Velho sedutor.
9: Não.
8: Velho sedutor.
9: Mas isso é bem o
8: sedutor,
9: teu perfil,
8: sim,
9: né?
8: Velho não. E aí eu falei, mas eu pegava.
9: Deixa eu ver se tem aqui o teu comentário.
8: Quer tá lá no arroba Everton Cunha Pi.
9: Quer que eu leia
8: o
9: teu comentário?
8: Aí meu
9: tá
8: comentário aqui,
9: que velho gato estiloso. Gato sim, velho não, eu pegava.
8: Foi esse o meu comentário.
9: Tá bom.
8: Falando em velho gato estiloso, maravilhoso.
9: Eu sou um velho gato.

0: Spotify é muito legal, né? Ver as coisas que ele tá ouvindo.
1: Eu vou te fazer uma pergunta.
0: Eu acredito que seja mesmo o Barack Obama que publica aquilo ali. Porque provavelmente seja um assessor. Mas eu prefiro acreditar que é o Barack Obama.
1: Deixa eu te fazer uma pergunta. Tu não acha que o Barack Obama é mais um exemplo de uma pessoa que a gente imagina que 95% da população no mundo admiraria, acharia ele bacana, e isso não acontece? Eu acho tão estranho isso, porque ele, pra mim, eu acho uma aberração ele de maravilhoso.
0: Eu também.
1: Eu não consigo entender como é que alguém é contra o Barack Obama.
0: Exatamente. Eu também.
1: Me assusta isso.
0: Também não consigo.
1: É
0: mais ou menos Nelson Mandela.
1: Isso.
0: Unanimidade.
1: Isso.
0: Madre Teresa de Calcutá.
1: Sim.
0: Unanimidade.
1: É, isso aí. Né? Bom.
0: Tem umas coisas assim, né?
1: Tem umas coisas que tu
0: pensa... Ao mesmo tempo, tem um monte de gente que odeia o cara.
1: É, cara. Né?
0: É porque hoje, pra odiar, o pessoal tá odiando até de graça.
1: Mas tu sabe que é tão importante isso que a gente tá... Porque olha aqui, ó. O Barack Obama perdeu a eleição. Perdeu a eleição. Há quanto tempo atrás?
0: Não, o Barack Obama se reelegeu.
2: Ele foi reeleito. Ah, tá. Né?
1: Então ele se reelegeu. Depois.
0: Depois foi a Hillary que perdeu.
1: Isso.
0: Foi a Hillary, né? Que perdeu primeiro, né?
2: Foi a Hillary e depois a
0: Depois aí Kamala, foi
1: o... Harris, né? E quem perdeu recentemente foi o... Me ajuda?
0: O Biden.
1: O Biden. Que é outra figura muito carismática também, né? Mas não é muito...
0: Mas que o Biden saiu da disputa e aí a Kamala Harris entrou.
1: Isso. E sim, ele tava mal, né?
0: Ele tava dodói.
1: Mas o Barack Obama, o nível que tem de rejeição nível... é uma coisa meio...
0: É meio absurdo,
1: assim,
0: total.
1: Né?
0: Total. Mas tudo bem, vamos aos próximos aniversariantes. Essa talvez com menos rejeição, Bruna Marquezine, 31 anos.
1: Olha aí.
0: Mostra pra nós, Gabriel, o diretor.
1: Como é que
0: a gente...
1: ela tá?
0: Vamos ver como é que ela tá. Tá bonita, tá bem, tá muito bem. E quem é o Yuji Tamashiro?
1: É o do que era do SBT.
0: Ah, o Yuji do PlayStation.
1: Agora ele é gospel, ele é evangélico, é pregador.
0: Ah, pregador Yuji.
1: É.
2: Mas gostava do Macana, né?
0: Do Macaninha, de Sete Cantos, Piracicaba?
1: Ele se converteu.
0: Gostava de uma cachaça?
1: Eu prefiro não opinar.
0: Eu também não vou opinar.
1: Eu prefiro não opinar.
0: Eu não sou capaz de opinar.
1: Não, eu prefiro não opinar.
0: Meghan Markle. 45 anos. Bota aí pra nós. Pode
1: muito
0: botar,
1: bem.
0: Virar pra mim também.
1: Muito bem.
0: Inclusão, né, no programa, obrigado. Valeu. Quem é a Meghan?
2: É a...
0: Eu não lembro dela.
2: É a esposa do príncipe Harry?
1: Ah, a gente tem dúvidas,
0: não, eu achei que fosse a princesa mesmo.
1: Tu achou que fosse
0: Achei que fosse, mesmo. Achei tá. que fosse mesmo. É... Eu acho que é. O rosto é parecido ali. Eu ia dizer parecido com a princesa. É a própria.
1: É, mas isso aí é mais ou menos que eu pensando e lembrando que o Barack Obama não foi eleito, reeleito. Então é isso aí.
0: Não, o Barack Obama foi eleito e reeleito. O Barack Obama ganhou duas eleições.
1: Sim, daí
0: chegou nos 8, né? E aí não pôde mais ser.
1: Claro.
0: Exatamente.
2: E aí teve uma eleição Trump versus Hillary Clinton. O Trump ganhou. Daí depois Trump versus...
0: Biden.
2: O Biden ganhou. E depois Kamala Harris versus Trump, e o Trump ganhou.
0: Isso aí. E assim estamos. E assim o mundo tá bem bom.
1: Maravilhoso.
0: Louis Vuitton faria 205 anos faria o Louis Vuitton.
1: Como é que pode? E ele não vê mais um pila do que ele criou.
0: Não
1: cara.
0: Vê, mas tá aí,
1: não
0: né?
1: Não adianta mais nada.
0: É.
1: Toda essa fortuna pra ele não faz a menor diferença.
0: Mas faz pros herdeiros.
1: É verdade, né? Tu tem razão.
0: Que é uma fortuna de muitos e muitos milhões.
1: Louis Vuitton.
0: Greta Gerwig, 43 anos. O legal é que a gente sabe todos os aniversariantes.
1: Não.
0: A gente conhece todos. Tirando Louis Vuitton.
1: Maravilhosa.
0: É, legal.
1: Maravilhosa.
0: Ela é atriz?
1: Tu não sabe o que ela é?
0: Eu não sei, me diz. Eu não lembro dela. Ai, ai, ai. Acontecimentos de amanhã.
1: Eu espero...
0: Acontecimentos.
1: Ah, como a gente espera, né, Porã?
0: É. A gente erra.
1: Sabe que...
0: Deixa eu te falar uma coisa, Everton.
1: Pois não.
0: Olha pra mim.
1: Pois não.
0: Quem tá errado somos nós.
1: Que espera.
0: Exato.
1: Quem espera, nós, né?
0: Não, quem espera sempre alcança, nem quem sempre é assim.
1: Quem espera que a vida seja feita de ilusão. Vamos pegar essa música pra nós, Porã?
0: Vamos. É preciso saber viver.
1: Não, a gente ainda não...
0: Estamos aprendendo. Acontecimentos de amanhã. Morte de Marilyn Monroe.
1: Poxa,
0: aos 36 anos, uma das maiores estrelas do cinema de Hollywood, foi encontrada morta.

0: Em sua casa em LA, Los Angeles.
1: Uma mulher à frente do tempo.
0: Muito,
1: né?
0: À frente.
1: Muito à frente.
0: Muito, muito. Muito. Maravilhosa. Amanhã é o Dia do Padre, comemoração instituída pela Igreja Católica em homenagem a São João Maria Vianney, considerado o padroeiro de todos os sacerdotes.
1: Então, parabéns a todos os padres, em especial meu primo Padre Márcio.
0: Oh, o Padre Márcio.
1: Padre Márcio.
0: A família da minha esposa também tem o Padre Everton, aqui da paróquia de Biguaçu. Então, um abraço também pro Padre Everton.
1: Hã? Que interessante.
0: Quero mandar um abraço para um padre especial, que era o reitor da Unicinos, o Padre Marcelo, que é manezinho, raiz aqui da ilha, e é uma pessoa espetacular.
1: Também, legal.
0: No dia do padre, vou lembrar aqui
1: o padre. E um abraço para o padre Drayton também, que é meu colega de colégio na adolescência.
0: Grande Brighton, velho!
1: Não, não é Brighton, é Drayton. Não, não, tu errou. É Drayton.
0: Pô, achei que era o Brighton, então confundi.
1: O Drayton... Não, mas agora eu me
0: atrapalhei.
1: Cara,
0: tem que fazer o intervalo.
1: Não, me atrapalhei, ele não é mais padre.
0: Ah, ele largou a batina.
1: Desculpa, Drayton, pelo amor de Deus. Mas largou, que... largou. Largou, é até casado agora. Mas que agora bom, que eu lembrei. Que
2: bom. E trabalha com o quê agora? Não
0: descobriu que, descobriu que a vocação dele era pra outra coisa.
1: Sim, sim, sim. Exatamente.
0: E que coisa boa, né? Descobrir os caminhos cara, assim,
1: o,
0: né?
1: O Drayton, eu acho que todo mundo teve um colega assim. E não, eu, e não é exagero o que eu vou dizer agora. Não é exagero. O Drayton tirava nota 10 durante todo o segundo grau, todos os anos do ensino médio. Ele tirava 10 em todas as matérias, eu não estou exagerando, todas, era uma coisa inacreditável e ele não era de ficar em casa enfurnado nos estudos, ele simplesmente era um cara fora da curva e se formou de uma forma absurda, aí depois ele entrou no seminário junto com esse meu outro primo, o padre Márcio, virou padre. E depois de alguns anos largou a batina, hoje ele é casado. E é um cara espetacular, trabalha na PUC em Porto Alegre. Ele é professor de filosofia.
0: Por que tu não faz um especial Padre Drayton no teu Instagram? Mas faz no perfil oficial. O Reserva não vai aceitar colega.
1: Eu gostaria
0: colega.
1: De fazer no... Tu que aceita
0: que é uma história. Não, não vou aceitar colega. Fala lá sobre o Padre Drayton, sobre o Padre Márcio.
1: Falando
0: amanhã
1: nisso,
0: é o dia do padre. Faz isso, cara.
1: Falando nisso, eu tô precisando de um segundo perfil Reserva. Gabriel, tu não pode aceitar meus collabs.
0: Já tem o canal desprogramados.
1: É collab ou collab?
0: Agora é como tu quiser. Como tu quiser. Collab, pode ser.
1: O negócio é colar.
0: É, isso cola, aí.
1: Cola em mim.
0: É, vamos fazer o show do intervalo e a gente já volta com mais Desprogramados na Atlântida.
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8: Álbum novo do Oasis. Quem ainda sonha com um novo álbum do Oasis pode precisar esperar. E talvez por muito tempo. O Liam Gallagher voltou a jogar um balde de água fria nos rumores sobre material inédito e explicou por que não pretende entrar no estúdio com o irmão Noel Gallagher nesse momento. Ao responder um fã nas redes sociais, o vocalista foi direto ao comentar os pedidos. Ele disse que simplesmente não está preparado para as críticas se o disco não vender 100 milhões de cópias na primeira hora. Segundo Liam, eles vão apenas fazer alguns shows e ser felizes. Mas ele garante que caso o Oasis volte a gravar músicas inéditas, a essência da banda vai ser preservada. 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
10: Uou, uma beijo do gordo.
11: Mas que estamos beijo, de volta.
10: É que eu tô, ainda engasgado. Meio gripado.
11: Ah, tá gripado. É, aí não é bom.
10: Ainda tô um pouco. É, beijo do gordo, estamos de volta. Desprogramados na Atlântida, para toda a rede Atlântida Santa Catarina e para o mundo no nosso canal Desprogramados no YouTube. Agora 6 da tarde, tem mais um campeão de audiência na rede Atlântida, o Pretinho Básico, chegando por aqui. A pauta do programa de hoje, que ficou pro final, a gente podia ter trazido essa pauta antes pra galera participar, mas a gente não fez isso. Então nós vamos fazer agora e não vai dar tempo das pessoas participarem, porque já tá na hora de entregar o programa. Homens que lavam a louça...
11: Pensei que fosse homens que latem.
10: Lavam a... Tem uns que latem. Homens que lavam a louça dão mais tesão?
11: Ah, mas... Para
10: quando
11: aí, mas...
10: o assunto é só um tesão...
11: Não, não, só um pouquinho.
10: Não, isso aqui é pesquisa, cara. É a ciência,
11: não,
10: velho.
11: Não, eu não tô.
10: Isso aqui agora, é ciência,
11: agora, cada
10: velho.
11: Vez que eu ver um homem lavando a louça, eu vou pensar sobre isso. Que não, é isso?
12: Ele é negacionista.
10: Isso
12: ele.
10: É ciência. Tu não precisa... Quando é que tu pensa em um homem lavando a louça?
11: Nunca.
10: Então...
11: Mas
10: a não ser que tu veja.
11: Isso, agora eu vou ver e vai...
10: E aí tu vai ver e vai dizer... Que tesão esse homem lavando a louça.
11: Deixa que eu lavo pra ti.
10: Mas não é por aí. Não é por aí. Quando o assunto é tesão, a maioria das pessoas logo pensa em características físicas consideradas sensuais. Tipo o corpo do Mr. P.
11: Ah, não. Não.
10: Uma nova tendência, porém, tem ganhado fama ao lançar luz sobre um comportamento chamado shorty play. O termo está associado a homens que limpam a cozinha e organizam a casa. Lá em casa dá briga eu organizar a casa. Porque eu sou o cara que organiza. Minha mulher, ela não tem problema com desorganização.
11: Entendi.
10: Eu tenho, porque eu já sou muito bagunçado por dentro.
11: Quem sabe
10: então eu não consigo com o ambiente desarrumado, me deixa ruim, me deixa mal.
11: Faz assim, ó, hoje de noite no Instagram, tu faz um especial no teu perfil.
10: Especial sobre arrumação da casa.
11: Arrumação da casa, que isso. Tu consegue, a tua esposa às vezes
10: isso.
11: Não.
10: Isso, eu sou a nova Marie Kondo. É Marie Kondo, aquela que organiza, né? A japonesinha, né?
11: Não sei.
10: É? Eu acho que é. É. O termo está associado a homens que limpam e cozinham e organizam a casa. Olha só, eu fiz tudo isso ontem, Mr. P.
11: E não adiantou nada, porque a tua mulher de noite não te quis.
10: Tu não sabe. Eu não posso expor aqui a minha esposa, mas eu quero dizer que eu estou em dia com sucesso.
11: Opa! O que seria o sucesso?
10: O sucesso da vida matrimonial.
11: Ah, não é sexual especificamente.
10: Matrimonial
11: é
10: como um todo, né? Isso, então. Aquela coisa bem encaixadinha no sistema.
11: Pô, eu imaginei outra coisa, aquela coisa bem encaixadinha, meu pensamento já foi lá na...
10: Mas é que tu é um velho bagaceiro.
11: Vai começar, vou chamar o Heitor.
10: Nosso escritório novo não permite essa brincadeira mais.
11: Tá, vamos lá. Termina aí o apresentador.
10: Então eu fiz tudo isso ontem, ó. Limpei, cozinhei, não tô fazendo propaganda.
11: Mas era o que eu ia dizer.
10: Não tô fazendo propaganda, mas é que eu sou bom nisso.
11: Tu já viu o William Bonner na história dele, na carreira
10: dele? Olha, Fátima, lá em casa, você sabe que eu arrumo tudo.
11: Ele vai dar uma notícia. O valor do ar-condicionado neste último mês subiu 20%. Fátima... Aquele ar que a gente ficou de comprar semana passada, que nós não compramos...
10: Aquele ar, Fátima.
11: Tu acha que a gente deve essa semana... Sabe que...
10: Tem uma promoção.
11: Tem uma promoção. Eu vou falar pra vocês. Aproveitando...
10: 12 vezes sem juros.
11: A gente foi numa loja, eu dei uma olhada no ar. Tu já viu isso alguma vez na tua vida?
10: Não, nunca, mas esse aqui não é o Jornal Nacional.
11: E muito menos tu é o William Bonner. E eu a Fátima Bernard.
10: Que bom, né? Senão a gente já teria casado e tu teria trigêmeos. Imagina tu com trigêmeos e eu pai ainda. Dos teus trigêmeos. Aí ia ter aquela piada, né, do Potter, invariavelmente contada.
11: Isso. Não vamos contar.
10: Não dá pra contar?
11: Não.
10: Vai lá, no... Até porque tem piada do diretor hoje.
11: Ah, tô ansioso.
10: Bom, esses caras aí.
11: Esses
10: caras tipo eu que lavam a louça, organizam a casa, tornaram-se mais atraentes sexualmente para suas parceiras. A palavra é, na verdade, uma fusão de outros dois nomes, chore, que é a tarefa doméstica, e foreplay, que significa preliminares. A atração, nesse caso, está ligada à percepção de que o parceiro é um adulto funcional, proativo, principalmente porque muitos homens esperam ser servidos em vez de colaborar. Que é o caso do Mr. Pili, só espera ser servido. Em contrapartida, isso não significa que basta realizar as tarefas para a parceira automaticamente ter obrigação de querer.
11: Não, tem que ser gostoso.
10: Nesse cenário, o efeito é uma consequência da sensação de companheirismo, de empatia, principalmente de uma relação igualitária que preza pelo conforto e pelo descanso do par.
11: Pessoalizando, eu vou te dizer que tem uma coisa que me dá. Não vou dizer.
10: Não precisa. Não, eu prefiro não saber o que te dá tesão. Eu prefiro dormir sem saber o que te dá tesão. Por favor, a nossa audiência pode ser poupada disso. Eu vou até desligar o teu microfone para que tu não te atreva
11: não vou falar.
10: A dizer, porque agora chegou o momento onde a gente tira todo o áudio do programa para trazer aqui a presença do nosso diretor, que não faz mais cortes do programa, Gabriel.
11: Faz tempo, né?
10: O diretor com a piada do diretor. Seja bem-vindo.
1: Vocês sabem como que as freiras secam as roupas?
11: Para aí, vamos pensar um pouquinho, tem tempo para pensar, porque como é que elas secam as roupas?
10: Por favor, como é que as freiras secam as roupas?
1: Com o vento.
10: Acabou o programa!
11: Isto.
10: Acabou. 6:02, vem aí o Pretinho Básico. Agora a gente vai ouvir You Know I'm No Good, a música da Amy Winehouse, na versão dos Rolling Stones.
11: Poxa.
10: Recém-lançada.
11: É verdade, novo trabalho.
10: Está espetacular essa versão. Ouça aí, o Pretinho Básico tá chegando, Mr. P na rede A7. Tchau!

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18: Olá, olá, bom fim de tarde, amigo e amiga ligados na Atlântida. Estamos chegando às 6 horas e 5 minutos com o seu Pretinho Básico, segunda edição deste 3 de agosto de 2026. Muito obrigado pela sua audiência, você que cola com a gente aqui para se aliviar dos perrengues da vida ou só para dar risada com esses malucos do Pretinho. 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
19: Foi um bocejo.
18: Não, porra, na abertura. Porque quando eu falei os perrengues da vida, é aí que entra o suspiro, entendeu?
19: Mas é que geralmente esses microfones aqui estão desligados quando tu tá começando. Depois tu abre. E aí eu dei o suspiro, assim, porque perrengues da vida.
18: O cara pensou e pá.
20: Vou defender o Leandro, o café acabou.
18: É, tá bom, mas
20: o café acabou.
18: Qual é a segunda alternativa?
20: O cara quer dar
18: água. A terceira, cerveja.
20: E a quarta,
18: vinho.
20: E a quinta,
18: ai, ai. O que é que é aquilo?
20: Ai, ai.
18: O que é isso?
20: Que isso, cara? Ah, quando chove, o que cai do céu?
18: O que que é isso? Não, tu tá no lugar errado pra isso.
20: Por quê?
18: Não é aquilo. Não é aquilo.
20: Mudamos, então?
18: Nunca. Tu tá louco?
19: O que tá acontecendo aqui?
18: Não, tu já vai sair amarelado.
20: Por quê?
18: Amarelado.
20: Isso aí, cartão depois, o quê?
18: Isso aí é colocar em risco, é colocar em jogo.
20: O jogo o quê?
18: A idoneidade da galera aí.
20: Não. Para, vocês também não podem brigar com vocês
19: Ivan,
20: mais.
19: Mudou pra Ivan, era o Léo?
20: Vocês não podem brigar com vocês mais.
18: Ah, é o Ivan?
20: É o Ivan, não é o Léo?
19: Cara, eu preciso.
18: Amarelinho pro Ivan também.
20: Eu vou expulso.
19: Não, mas pode?
18: Eu preciso do
19: personagem. Não. O Léo levou um e o Ivan levou outro.
20: Mas eu levei.
19: Não. Quem tem personagem tem um cartão a mais agora pra tomar.
20: Porra, nego!
19: Não, que quando usa o personagem pra justificar a cagada, os dois tomam cartão,
20: tá certo? Mas quem falou fui eu, não foi o Gordo Léo.
19: Não, mas depois no meio da resposta tava usando
20: o... Ah, é que aí só minha voz.
19: É que é muito lacaio.
20: Quem é lacaio? Eu não sei nem escrever lacaio.
18: 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É a MHNet.
19: Que aí tu não tem perrengue, né?
18: 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Johnny Vasconcelos tá com a gente, senhoras e senhores.
21: Salve, salve, Alexandre.
18: Cada dia mais bonito, Johnny.
21: Pô, obrigado,
18: Johnny.
21: Obrigado, cara.
18: Tá bonito,
21: obrigado.
18: Tá bonitão, Johnny.
21: São seus olhos.
18: Tu também são bonitos, mas tu tá bonito.
19: O Johnny, cara, que eu preciso dizer aqui, cara. Não falei aí no microfone.
18: Pedaço mal caminho. Pra Leandro Bortolatti.
19: Boa
18: fala,
19: tarde,
18: bebê.
19: Boa tarde.
18: Pra mim, cara.
19: Tesão.
18: O grande trabalho da Copa do Mundo da equipe da RBS foi do Diori pelo fato que ele estava sozinho.
19: Falamos aqui isso várias vezes.
18: Ele estava lá do outro lado dos Estados Unidos. Verdade. Nós estávamos numa grande equipe, ele estava sozinho. Falamos. Quando eu vi, o cara estava com o drone, cara.
19: Verdade.
20: Tava com o músico da Shakira, porra.
18: Outro naipe, né?
19: Deus,
18: outro naipe.
19: Fez videoclipe.
18: David Beckham.
20: David GTA.
19: Larissa Riquelme, tu é esse?
21: Eu nunca estive...
19: Que é esse, cara?
20: Calma, eu nem falei que era tu.
21: Eu nunca estive sozinho, Alexandre. Eu sempre estive rodeado de uma equipe maravilhosa do Grupo RBS.
20: Tá, tu vai apanhar a hora.
19: Vai perder a hora de
18: Daí ele atravessa os Estados Unidos pra jantar com a gente e eu, solidário, vou dormir com ele no metrô.
21: É isso aí.
19: Até 6h20 estamos se mamando.
18: Vocês dormiram no metrô?
21: Dormimos no metrô.
18: Então sabe dessa história?
20: Tu tá elogiando ele?
19: Ah, sim, bebedaram e voltaram pro trabalho.
18: Bebedamos um pouquinho além do que podia. E aí na hora de ir embora a gente pegou no sono. E aí eu vi que ele tava dormindo, eu tirei uma foto dele pra sacanear. E depois que eu tirei a foto eu peguei no sono. E aí daí ele tirou uma foto minha pra sacanear. E também dormiu.
19: Tá, mas vocês dormiram, passaram a noite numa estação de metrô, isso?
21: Não.
19: Que voltar,
21: é que assim, ó, eu fiz um bate-volta de Los Angeles pra Nova York.
19: Tá.
21: Eu fui pela manhã, na segunda-feira, pra Nova York e voltei na terça. Só que, tipo assim, eu dormi 2-3 horas da noite e saí 6 da manhã pra Nova York. A gente jantou lá, pá, comes e bebes, não sei o que, e depois a gente foi tomar uma cerveja, eu e o Lele e uns amigos.
19: Tá.
18: Aí que tomou.
21: Aí.
18: Todo mundo foi pro hotel, nós resolvemos
21: a mais. Porque assim, ó, eu tava vivendo o extraordinário. Eu tinha 24 horas pra estar com os amigos e eu, no outro dia, voltaria pra ficar sozinho lá em Los Angeles.
18: Sim, claro.
21: Então eu queria aproveitar até o último segundo
18: que
21: daquele
18: coisa
21: momento.
18: Que coisa bonita esse depoimento, Jorge.
21: Aí, cara, eu saí pra dar um rolê com o Lele e eu tava no horário de Los Angeles. Então, tipo assim, 2 da manhã pra Nova York, era 11 da noite em Los Angeles.
18: Certo.
21: Tava maravilhoso.
18: Tá certo.
21: Só que eu dormi muito pouco. Então, quando começou a misturar a cerveja com sono, entendeu?
18: Aí decidiu ir embora.
21: Cara, aí a gente foi embora.
18: Daí a gente olhou o preço do Uber pro hotel. Não,
19: Não, não, vamos de trem.
21: Pegamos o trem, tá? Apagamos no trem. Os dois dormiram no trem. Daqui a pouco o Lelê me acorda no trem e diz: Jory, a gente já tá quase chegando na Luiz Pasteur. E aí nós tivemos que descer na estação seguinte.
19: Que beleza.
21: Aí de madrugada em Nova York o trem levava 40 minutos pra passar.
19: Pra voltar.
21: Aí eu dormi sentado na estação.
20: E no outro dia...
19: Histórias maravilhosas que vocês vão levar pra vida, pra contar pra filho, pra contar pra neto, pra contar pra amigo. Histórias que vocês carregam na bagagem porque estão aqui no Grupo RBS.
20: É, isso é verdade.
19: Fazem
20: é verdade.
19: Parte desta equipe, desta empresa vencedora que fez uma cobertura de Copa do Mundo irretocável. Inacreditável.
20: 37
19: milhões de pessoas.
20: Mais de 37 milhões.
19: Fala, negro Ernesto!
0: É. E aí, Alexandre?
19: Como
0: tudo
19: é que
0: bem?
19: Tu tá, querido?
0: Em viagem de
19: tá com uma espinha na bochecha, na verdade.
0: Sou jovem, né?
19: É jovem. Verdade, é não dá pra negar.
0: Eu sou jovem.
19: Tá com inveja de mim por quê?
0: Ah, o teu salário.
20: Ah, falou de Vini Moura. Falou de Vini Moura agora, não foi?
19: Deixa eu te falar uma coisa.
20: Falou de Vini Moura.
19: Deixa eu te falar uma coisa. Eu vou ter que primeiro nascer algumas vezes.
0: Tu não, Pedro. Tu
19: trabalhar não. Algumas décadas, além das quatro que eu já trabalho.
0: Isso é verdade.
19: Pra chegar perto do salário de Pedro Ernesto Denardin.
0: Isso é verdade.
19: Então, mas cala tua boca.
0: Tenho inveja do respeito. Te respeito.
19: Obrigado pelo respeito.
0: Eu, esses cagalhão, não respeito. Fala o que quero.
19: 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Seja Vero, muito bom fim de tarde. Rafael Gomes.
20: Bom fim de tarde, Alexandre.
19: Tá hoje pela manhã, 100%. Hoje pela manhã, no programa da Uma, nem era Uma, era de manhã, tarde. Era de tarde. Eu tava olhando pra essa tua camiseta, olhei várias vezes pra camiseta.
20: Caralho!
19: Agora que fui e voltei. Cara, é o Romário nessa camiseta. Isso. Do Godfather,
20: e aí mesmo, Godfather tá Godfather.
19: É maravilhosa essa camiseta.
20: Um abraço pra galera da Uzi Liverpool, que me mandou de aniversário umas camisetas.
19: Baita camiseta,
0: cara. O que seria Godfather Gomes?
20: Pai do gol.
0: Perfeito.
19: Isso aí.
0: Importante, né?
20: Não era difícil.
19: É uma brincadeira com a camiseta do Poderoso Chefão, com a estampa do Poderoso Chefão.
0: A pessoa pode não saber.
19: Que ali, ao invés do...
20: Tá, ao invés de Godfather, qual é a tradução Vito de Corleone. Godfather?
19: Cara, mas do a Corleone, pessoa... Qual é o nome dele na vida real?
20: Marlon Brando.
19: Marlon, obrigado. Ao invés do Marlon Brando, é o Romário. Muito boa a camiseta. Parabéns. Romário.
20: Obrigado.
19: Os destaques do Pretinho aí, da Pena.
20: E aí, meu irmão, tranquilo?
19: Tudo bem, da Pena?
20: Fiquei chateado.
19: Ficou chateado, eu imaginei.
20: Não, fiquei, mas eu não tô nem Pretinho. Né? Assim, ó, não, lá eu tava da parte de vocês.
19: O quê?
20: O cara sai, vai curtir um bagulho e bota o Carioca.
19: E chama a melhor imitação do da Pena do Brasil.
20: Não, não é melhor não. Não, aí desculpa.
19: Desculpa.
20: Da Pena não é o cabo-chefe dele.
0: Quem é o melhor da Pena?
20: Quem é que imita melhor o da Pena no Brasil?
19: Do que o Carioca. Quem?
20: Ceará, cara, do Pânico é bem melhor. Tá. Não, não é o carro forte do Carioca, tu respeito.
19: Não, não, não, não é por ser o carro forte, é por ser uma imitação muito boa.
20: E a expressão é carro-chefe, não é carro forte.
19: Exato.
21: É uma imitação que ele guarda sete chaves. Né?
19: Pô, tu quer dizer ponto forte, né?
21: É o carro forte.
19: O carro-chefe, o ponto forte. Aí ficou o carro forte.
20: O que eu falei? Eu falei o quê?
19: Carro forte. Ah, cara, tu tá maluco, velho. Tu tá muito maluco.
20: Eu
19: sou maluco, cara.
20: Eu ia falar que essa lambeção do Lelê aqui, porque ele não sabe o que o Joris fez no outro dia com ele.
19: Joris. O Jory... Tu bebeu alguma coisinha, não?
20: Eu tô emocionado.
19: Bem pouquinho.
20: O Jory, ele pega... O Adams meteu pra ele assim, ó, o Leandro não vem hoje. Acordou meio ruim de estômago, tá indisposto. Nós, beleza, né? Não vai fazer o bola. Arranca o bolo, Jory. Porque ontem eu e o Lelê tomamos um fogo e nós agora tomamos um cuadro.
0: Todo mundo escondendo o Lelê.
21: Mas, Fetter, eu fiquei 24 horas em Nova York e tirei o Lelê do bola no dia seguinte.
20: Pô, fenômeno, né?
19: Pô, fenômeno.
0: Tirou a bola do Lelê.
19: É, mas eu tinha direito a uma folguinha ali, né?
0: Tinha, total, né,
19: Lelê? Foi só meio turno. E outra, né, cara? É a vida real.
0: Vida real.
19: É a vida real. Os caras entregaram conteúdo tipo bicho. Por que que não vai poder, fora do horário de gerar conteúdo,
0: claro,
19: chutar a bola?
0: E o que que tu fez na tua folguinha lá?
19: Dormi. Tá duvidando?
20: O Jory se meteu na tua folga, então, foi isso?
19: O soninho é... Cara, o soninho é muito bem-vindo. Quando tá cansado. O corpo fala. Vamos dar aqui nos destaques do Pretinho Básico. Nós temos o Petinho Básico também no Pretinho das 6 da tarde. A partir de agora, nós temos a nossa parceira Agronese. É Agronese.
1: É isso?
20: É isso.
1: Falei certo.
20: Correto.
1: Correto.
21: Creio que,
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21: Creio que o correto seja
1: agronese.
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1: 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Hoje é um dia bem especial para a gente aqui. Tá chegando com a gente a partir de hoje a Agronese, no patrocínio do Petinho Básico, que não existia no programa das seis. E nós abrimos o quadro justamente porque a nossa parceira quer estar conosco aqui às 6 da tarde. 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Valeu, galera da Agronese, obrigado pela parceria, abraço pro nosso amigo Duni. Bom demais ter vocês com a gente aqui no Pretinho. É o que a gente vem falando há um tempo. 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Nosso ouvinte aniversariante é a Thaís.
20: Thaís espetacular. Que isso?
2: Mas que isso, Vinícius?
20: É o microfone. Não
1: Thaís Machado. A Thaís Machado de São Miguel do Oeste, Santa Catarina, mora em Floripa, tá fazendo 29 aninhos e atualmente tá desempregada. Mas ela é uma futura bombeira militar.
20: Ah, bombeiro, então, né? Legal.
21: O que quer dizer com isso, Ivan?
20: Que legal, cara. Profissão digna, salva as pessoas de morrer.
1: Isso aí, agora tu veio.
20: Fiquei bem, otário.
21: Pensou que ele ia vir com cagado.
20: Tá chegando a falar que ela pega na mangueira, sem vergonha. Tua cabeça aí que é maldosa. Ah, ela vai pegar na mangueira, bombeira. Não, rapaz, tu que pensa essas coisas, eu te penso.
21: Aniversário da guria, velho.
1: Que invertida maravilhosa.
20: Nas maldades na cabeça.
21: Tem dia que é noite, né?
20: Quem não te conhece, te compra.
1: É
20: quem
1: óbvio,
20: conhece,
1: por isso que é maravilhosa.
21: Tá bom.
1: Ah, que cafagem.
20: É a convivência com você.
21: Ah, passa as piores coisas pra aquela cabeça ali.
1: Eu sei pelos também. Posts que ele me manda.
21: É isso.
1: Eu sei pelas coisas que ele me manda.
21: Ah, mas... bobeira desce pelo cano e sai. Uau,
20: Isso aí vai do que pensou. Eu te conheço. As coisas também tem.
1: Vamos dar aqui nos destaques do Pretinho Básico. Estudo aponta que postura correta do corpo pode influenciar no humor e no comportamento.
21: Mas então era por isso que o Potter era o zelador do bolo. Uma pesquisa no jornal britânico, ela colocava um jogo num tablet para ser jogado por 200 pessoas. 100 dessas pessoas tinham um tablet ajustável, tal qual o nosso microfone aqui, tá? A gente, os mais altos como eu, tem um microfone mais alto. Os mais baixinhos, o microfone vai descendo e assim sucessivamente. Que é para quê? Para não afetar a sua postura.
1: Certo.
21: A outra metade do estudo, os outros 100, eles tinham o jogo num tablet numa altura padrão, independente da altura da pessoa. Então algumas pessoas ficavam mais abaixadas, algumas mais erguidas e tinham que adequar a sua postura para jogar naquele jogo. No início e no final daquele jogo, eles tinham que responder com um questionário sobre conforto, humor e sentimentos. E a grande maioria dos que estavam desposturados, não sei se essa expressão existe.
1: É, tu inventaste.
20: Eles estão desposturados, existe.
21: Ah, o mendigo é o nosso Aurélio.
1: É. Ah, eu sou o Ivan. Tu pode dizer assim, ó, os que não estavam numa postura confortável e correta, estavam desconfortáveis.
21: Alegaram humor muito pior do que os que estavam... Por mais que todos eles tenham um sentimento de satisfação para com o jogo, que era, um jogo divertido, achei fácil, achei difícil. Não, foi muito legal, foi desafiador. Mas todos eles pareciam mais tristes, raivosos ou apenas desconfortáveis por terem ficado com uma postura inadequada durante o dia. Então agora troca para o mercado de trabalho, onde tu fica 5, 6, 8, 10 horas numa postura errada, numa postura inadequada, o quanto isso afeta no
1: teu dia. Por isso a importância do exercício físico. É, por isso a importância do alongamento.
3: Alongamento
1: é um troço,
3: né,
1: muito importante. É. Pilates é uma das coisas mais maravilhosas que já inventaram para o corpo humano. É o Pilates.
20: Eu adoro.
1: Porque ele fortalece a inframusculatura. Ele fortalece o teu músculo de dentro para fora. E aí quando tu emagrece, depois de um ano de Pilates, meu, tu vai tomar um susto com o que vira o teu corpo fazendo Pilates.
20: Vira uma máquina de sexo. Vira...
3: É. Fica maleável, né?
20: Nossa, tu fica elástico.
3: Informação.
21: Qual é a tua postura preferida, Sandrinho?
20: É a borboleta paraguaia.
1: Como é que é? Escreve
20: pra nós. Pesquise, tu vai ver que existe.
1: Borboleta paraguaia.
20: Borboleta paraguaia faz milagre, Alexandre.
1: Agora, se não houver, eu vou te expulsar.
20: Valendo o quê?
3: Descompostura.
1: A tua presença no programa.
3: Informação.
20: Então tá, tu vai tomar o amarelo se existir.
1: Tá, combinado.
3: Descompostura é o jeito certo de falar.
1: Estão descomposturados.
3: É, exatamente.
1: Borboleta.
20: Paraguaia.
3: Paraguaia. Para quem?
1: Não é possível, cara. Borboleta.
3: Cara, imagina a quantidade Paraguai. De pessoas que estão digitando.
21: O pessoal isso, lá no Google borboleta. Hoje, assim, ó.
1: Cara, não é possível!
20: Alexandre, eu entendo disso.
1: Não é possível a borboleta paraguaia!
3: Tá, e agora tu, com a tua capacidade que tu tem de transmitir para os ouvintes.
21: Uh-huh. Descreve a borboleta paraguaia.
1: Mas claro que vou, tá fácil, é só ler.
3: Vamos ver.
1: É uma posição... Uma posição.
3: Fechei os olhos.
1: Tararã, tararã, tararã, que viralizou nas redes sociais, caracterizada por uma variação de frente, onde quem está por cima controla o ritmo.
20: Ai, se virou.
1: Ah, tá. Com as solas dos pés unidas e joelhos abertos, assemelhando-se à postura da borboleta. Tá no yoga.
20: É tipo as gordinhas.
1: Agora eu vou pedir aqui que a Iá me mande uma imagem.
20: Ou seja, Alexandre,
1: entendi.
20: Tu não acha que quem faz Pilates bem, faz bem essa posição?
1: Grande chance.
20: O meu argumento não está correto?
1: Total.
20: Essa posição aí... Amarelo pra ti.
1: Total.
3: Essa posição aí é duas gaitadas e o Júnior só tocou
1: ali com a hora. Com o maior prazer, só um pouquinho.
20: É, já é dois.
1: Amarelinho pra mim. Amarelinho pra mim.
20: Mas eu fiquei só com uma dúvida. Se eu posso, Alejandro, a posição é com a pessoa te olhando?
1: Tá, eu acho que é uma variação.
20: Ou é de quase?
1: Pode ser. Acho que os dois, tá valendo os dois.
20: Os dois, o cara vai se entregar.
1: Porque a borboleta, ela é borboleta. Tá indo e vindo.
3: Ô, Ivan, vou te dizer uma coisa.
20: Uma questão de ordem.
3: Considero o seguinte: joelhos abertos
20: e pés juntos. Isso aí dá um compressão.
1: Só isso aí já isso aí é dá uma compressão.
20: É tipo o losango da bandeira do Brasil, assim, ó, que tu fica vendo. É
3: tá aí, tu é o casulo ou tu é a borboleta na
20: história? Isso é um particular meu.
3: Não, é pra saber.
20: Você até cego sabe que isso é isso.
3: Isso aí é borboleta.
1: Isso aí... particular meu.
20: Isso aí ninguém do mundo sabe, pessoal. Ali embaixo do protocolo faz. Sandrinho, pô. Sandrinho que
3: ele
20: é
3: o... Ele passa e os caras começam, né?
20: É o carrinho velho. É.
3: Por que carrinho
20: solta
3: velho?
20: Solta rodinha quando brinca.
3: Isso aí é pior que meio dia 59.
20: Por quê?
3: Uma hora... O
20: apelido dele é trio elétrico, sabia? Ele...
3: Por quê?
20: Só não é que ele já morreu. O famoso mosquitinho, né?
3: É, porque...
20: Tem que dar um tapa para chupar.
1: Isso é o sol das nove.
3: É, por que o sol das nove?
1: Parece que queima, mas não queima.
21: Esse aí gosta do casulo de carne.
1: Policial!
20: Ah, não, o cara da gaúcha meteu.
1: Policial.
20: Ah, aquele é do Pretinho, é da gaúcha. Negativo, aqui não tem informação nenhuma.
1: Mas a voz é da gaúcha. Policial se disfarça de arbusto e aplica 74 multas em motoristas.
20: Tem que dar-lhe um pau,
1: mas nenhuma,
20: né,
1: delas vai ser válida, né? Infelizmente.
20: Tem que dar-lhe uma
3: cabeça. Vai ser.
20: De pau.
1: Aonde
3: foi
1: isso? Vai ser. Onde é que é
3: Nova
1: isso?
3: Nova Jersey.
1: Ah, vai ser então. Lá vai ser.
20: Lá a lei não fala sobre, porque em tese lá tu deves seguir a lei, mesmo se não estiveres sendo observado.
1: Qualquer lugar deveria ser assim.
20: Pois é, mas na legislação brasileira não é assim.
1: Não é assim.
20: A legislação norte-americana.
1: Nem mesmo quem faz a lei cumpre a lei.
20: A lei. Se qualquer pessoa comprovar que qualquer pessoa não seguiu a lei.
1: A lei.
20: Essa pessoa será punida. Então, neste caso, um policial de Dunellen, em Nova Jersey, nos Estados Unidos, se disfarçou de arbusto.
4: Babaca, né?
20: Pra flagrar... E assim, se disfarçou mal porcamente, assim, tem...
1: De porco ou de arbusto?
4: É, decide.
20: Não, é arbusto.
4: Ele era porco, que nem porco da multa, né?
20: É, arbusto com suíno. Binóculos, com binóculos.
4: Arbusto suíno.
20: Ele ficava de olho pra ver os condutores que estavam ao celular, no volante,
5: além da alta velocidade, desrespeitando normas básicas do trânsito.
20: Por exemplo, quais
5: normas? Em 6 horas foram 74 autuações.
1: 6 horas?
5: 6 horas.
1: Saiu mal dali, né? Todo errado.
5: 6 horas.
1: Desposturado.
5: Descomposturado.
1: Descomposto.
5: As multas variam de $200 a $400.
20: Fez a parte.
1: Tem um meme maravilhoso, que eu não sei se é na Alemanha, na Itália, na França, onde é que é. Mas é um cara que ele bota uma caixa nele mesmo. Bota uma luz de como se fosse o flash do telefone e fica parado na rodovia. Os carros passam, ele pá, tira o flash, mas ele não é nada. É ele fantasiado de radar e ele fotografando os carros. Daí passa um carro da polícia. E ele pá, tira o flash e o carro da polícia para, passa por ele e para. E aí ele que tá paradinho aqui, vira pra lá, ele vira assim atrás do carro da polícia, o carro da polícia, os guardas abrem e ele sai correndo. Nunca viram isso?
5: Não vi.
1: Cara, o meu algoritmo é muito abobado, na boa.
5: Ah, o meu é um pouco mais que isso.
1: Porra, tá louco.
5: Pra pior, assim.
7: O meu tá voltando. O meu algoritmo, normal, às vezes, ele vem umas coisas assim que eu penso, cara, foi eu que fiz isso aqui.
1: É óbvio, né?
5: Cara, o meu é sou completamente retardado. O meu exigência, pô... Ele mostrou um cara puxando briga com outro. E aí quando a câmera abriu, ele só tinha um braço. Então esse é o meu algoritmo.
1: Cada um com o seu algoritmo.
20: Pô, eu achei que tinha uma piada, um bagulho.
5: Pelo tempo, eu também.
20: É só o Cacau, não tinha um braço pra brigar. Tá tudo bem?
5: Não.
20: Tu pode brigar com um braço
5: não,
20: só? Pode.
5: Peraí.
20: Ué, não pode
1: mas, agora? Mas evita.
5: Tu pode brigar, mas tu
20: pode apanhar de um cara de um braço.
5: O outro cara tem dois
20: braços. Tá, mas se o cara não sabe brigar.
5: Tá, mas aí é muito all-in, tu tá dando muito all-in.
20: Tá, vamos lá.
5: Tu sabe brigar? A maioria das pessoas não sabe brigar.
1: Nem sabe o que é all-in também.
5: É. Verdade.
1: O que, que é all-in?
5: Ah, tu tá apostando tudo.
1: All-in.
5: É.
20: Joga
5: tá?
20: Pouco.
7: Qual era o braço?
5: Era o que ele não tinha ou o que ele tinha?
7: O que ele não tinha.
5: Qual é a diferença?
1: Que faz para não, é que se ele é destro e não tem
5: perfeito.
1: Direito...
5: Ah, não, mas se ele responder um, ele é o outro
1: ele
5: sabe.
1: Ele é só do jab.
20: Não, mas só um pouquinho. Mas se ele nasceu sem braço, ele nunca pode ter sido destro.
5: Ele não tem escolha, né?
20: Isso.
5: Ou ele é destro ou ele é destro.
1: Eu acho que se o cara perde um braço, ele adquire habilidades com o braço que sobrou. Uhum. Pode ser, né?
20: Tipo quem, por exemplo?
1: O meu cachorro, sabe, cai.
20: Ah, não.
1: Tá. Mas por uma questão de timing, por exemplo, né? Na sequência, boxe
7: meu
1: básico.
7: Não tem os dois braços.
1: Na sequência, jab direto. Tá. O jab é de esquerda, o direto é de direita.
5: Tá.
1: No caso dele, não por uma questão de agilidade, ele teria que dar o jab de esquerda, voltar pra guarda e dar o jab de...
5: Esse golpe não existe pra quem não tem
1: o direto de esquerda, exato. O cara ia sair muito no prejuízo.
5: É tipo uma bicicleta pra quem tem uma perna, não tem como.
20: Mas ele pode ser igual o João Jones, que ele dá-lhe o soco e vira o cotovelaço. Que aí o cara que só tem um braço, ele tem que ter o cotovelo forte.
1: É,
20: pra poder até pra você apoiar, fazer...
5: Não, e a ironia,
20: fazer
5: a flexão, né?
20: Com o braço é difícil.
5: Porque a expressão João sem braço é de quem se faz desentendido.
20: John no arms, né?
5: É, tipo...
1: John no arms.
20: É bom com gelinho.
1: A expressão João sem braço, de onde que é?
5: É tipo, o cara que se faz desentendido, não é comigo, entendeu?
1: Mas qual é a relação?
5: Não.
20: Que ele quis mostrar o conhecimento.
5: Não é isso. Que o cara não tinha braço, mesmo assim, ele foi pra dentro, né? Ele foi meio contra a colocação.
7: Ah, essa expressão?
1: Certo.
20: Tá passando, Alô.
7: Legal,
20: tá passando.
1: Mas tá tudo certo. Próximo destaque, rapidamente, aqui.
20: Que doente, cara. É o microfone.
7: Eu só fiquei com uma dúvida só.
1: Não, é a dúvida, Johnny. Vamos perguntar.
7: Que o Lelê ia explicar que o cachorro dele desenvolveu habilidade com o braço que ele não tem.
1: Não, por ele ter perdido a pata. Quando eu adotei o Sapucaí, ele tava com uma pata necrosada. Ele foi, sofreu. Aí amputaram.
5: Sim, porque tu acha que era Sapucaia.
1: Ele ficou só com a da esquerda. Só que daí ele foi adquirindo a habilidade de correr só com uma pata na frente, porque ele centralizava ela. Entendeu?
20: Então ele tipo um patinete.
5: E ele pulava isso. Muito alto. Ele pula muito alto, né?
1: Ele era o mais rápido dos três.
20: Tinha que ser patinete, não, do teu cachorro.
1: Claro, agora ele tá velhinho, ele tá. Não. Sim. Tá conseguindo
5: tinha
1: mais.
5: Tinha que ser, né? Triciclo.
1: Agora não tem mais o que fazer.
5: É um baita nome.
1: Mas ele adquiriu.
20: Tá de rolimão.
1: Ele adquiriu, né? Pô.
20: Cachorro do Lelê parece um triângulo de snook.
1: Até tem falei aqui, né?
5: O diálogo dos idiotas.
1: Sapucaia passou?
5: Não, cara.
20: Ele está firme.
1: Porra, mas pior, o Sapucaia, nós vamos mudar de nome. O Sapucaia vai passar a chamar Highlander.
5: Eu não
1: a
5: quis
1: de
5: contar
1: agora.
5: Isso aqui no microfone, porque isso aconteceu no período da Copa também. Eu não tinha contado para minha filha ainda, né?
20: Ah, não.
5: Mas durante a minha estada na Copa do Mundo, o João, o outro cachorro lá do sítio, faleceu.
1: Ah, Lelê.
20: Aquele bem... bonito.
1: O que que tinha, o João? O...
5: Não sei, cara. Ele teve uma.
1: Morreu de quê?
5: De João.
1: Tinha 13 anos já, ele já era mais velhinho e tal, né? Aí eu só fui contar pra minha filha agora nas férias, né? Que eu fui pra conversar com ela. Mas isso é muito louco, né, cara? Porque o Sapucaia tava internado, aí eu vou... Morre o João.
19: Lembra que teve...
1: A vida é isso aí, uma loucura.
19: O acidente do Rafa foi numa segunda-feira, claro. Lembra? No domingo eu tive a notícia da morte do João. Então eu tive a morte do João, o acidente do Rafa, e eu disse, me volta, quero voltar pro Brasil, quero voltar pro Brasil.
20: Pô, aí é foda.
19: Você foi, João. Poxa vida, cachorro bonito. E o Sapucaia voltou pro sítio agora.
1: Porque cada vez mais forte.
19: Porque é o seguinte, o Sapucaia tava internado e o João morreu. A Olivia começou a ficar triste. 3 dias sem comer, eu falei, pá, vai definhar a Olivia agora. Aí levou a Olivia lá pro asilo de cachorro.
1: Certo.
19: Aí os dois começaram a ficar bom. Daí eu falei pro veterinário, pá, doutor, vamos levar de volta pro sítio, né? Vocês estão bem, né? Eu tô pagando as diárias deles. Claro. Vamos levar pro sítio de novo. Eles vão ficar bem lá. Aí fizemos uma cerquinha pro Sapucaia não chegar perto do barranco lá, tá tudo certo. Estão os dois lá, feliz da vida.
1: Que beleza.
19: E a Olivia voltou.
8: Tudo comer. Isso. A vida normal. Tudo isso, sabe por quê? Porque o Jory, que é um mau caráter, e como eu conheço ele muito bem. Eu sei o que ele tentou fazer. O Lelê começou dizendo assim, ó, bah, o meu cachorro quando perdeu um braço. E o Jory falou bem baixinho, o meu cachorro não tem nenhum braço.
21: O meu tem só 4 patas, meu cachorro.
8: E aí ele perguntou pro Lelê e disse, como é que foi o teu cachorro pra ver se o Lelê ia falar de novo? Aí o Lelê não falou de novo.
19: Tá, mas é que no sentido que a gente tá falando, o braço é pata.
20: Mas teu cachorro é cheio de fufruta.
8: Ah, não, tu tem o Lulu da Pomerânia.
20: Tu tem o Lulu da Pomerânia.
21: Cachorro que tu tem, Jory. Mas o meu
20: Lulu... Não, fala o teu cachorro que tem.
21: Mas o meu Lulu da Pomerânia é bruto.
20: Que bruto!
8: Ah, para, Jorge.
20: Ah, para!
8: Lulu é bruto, ele tá eu certo.
21: Acredito. Eu vou mandar uma foto dele pra vocês.
20: Bota na live o teu Lulu da Pomerânia ali.
8: Não. E Lulu da Pomerânia, tá certo, Jorge? Faz sucesso com a mulherada. Claro. Só a mulher para conversar com o cara.
10: Falaram da minha loucura, ó. Ficaram aí falando de...
20: O que passa?
19: Vai passando, quer me dizer que um homem mim, passeando com o Lulu da Pomerânia...
8: Chama muito mais atenção. Tu vai ver.
10: Claro que não.
8: Claro, o cara não, presta atenção. Baita bichona, homem com pitbull. O homem tá com pitbull, tá?
10: Não,
8: tem só homem na volta dele.
20: Para, claro que não, cara.
8: Tem só homem na volta dele. Homem com o Lulu da Pomerânia, vai parar a mulher pra
10: falar. Não, tu tem que encontrar o meio termo, que é o Golden.
8: Confia.
10: É pastor o alemão. Pastor alemão.
8: É o...
10: Esse aí é o meio
19: termo. Vira-lata.
20: Aquele que...
10: É, dependendo do vira-lata.
8: Cachorro de machão. É Lulu da Pomerânia, Shih Tzu, Pinscher.
21: E o carro do machão. Eu deixei meu celular carregando na redação ali, mas certamente no meu Instagram tem uma foto do Einstein ali.
19: Ah, o nome dele é Einstein.
21: Einstein.
19: Pare. É um Lulu da Pomerânia. O nome dele é Einstein.
21: Mas ele é a cara do Einstein, cara. Ainda mais quando ele bota a língua pra fora.
19: Pior que faz sentido.
21: Ele é branquinho assim, peludo assim, ó. E é com a língua de fora assim. Assim, ó.
1: Eu vou até perguntar aqui, até perguntar no Google aqui quais são as...
20: Raças mais...
8: Mais machas.
20: Mais masculinas. É o... A de Rottweiler. Rottweiler.
19: Vocês viram
8: não
19: que
8: é,
19: a...
8: Não é bom.
19: Vocês viram que a inteligência artificial, pelo menos hoje de tarde, eu pude comprovar aqui. Eu já me ferrei com a inteligência artificial durante a Copa, né? Fui lá no Google, inclusive, fazer um protesto na frente lá. Mas hoje eu usei o Gemini, de tarde, e ele me deu 2 opções de resposta. 2. A gente tava falando ali do...
1: Que mais te convia.
19: A gente tava falando do João Rock, que o gordo Léo... Não dá pra chamar de gordo, mas...
8: O João morreu.
19: O Léo e a Babi estiveram esse final de semana e eles comentaram que tinha, lá são 2 palcos paralelos, né?
20: O palco principal são 2 palcos.
19: É um do lado do outro. E eu falei... Cara, o planeta fez isso uma vez. Eu lembro direitinho. Só não lembrava o ano. Aí fui no Gemini e perguntei... Em qual ano o planeta Atlântida teve 2 palcos principais, um ao lado do outro? Aí a resposta A... nunca houve isso no planeta Atlântida. Resposta B... No ano de 2013, qual das duas você acha que lhe ajuda melhor? Aí eu...
8: Aí se o cara não sabe, é igual no Show do Milhão.
19: Quando bom,
8: ele...
19: o cara não sabe, não adianta
8: nada. Mas se a inteligência artificial já está te dando 2 opções, já é uma evolução.
19: Se eu, eu tô perguntando, é porque eu não sei. Tá, mas se ele te dá 2 opções, beleza.
20: Tá, então me ajuda.
8: Não sabe, tu segue, não sabe, porque tu sabe que teve ou não teve.
19: Tá, mas é que antes dava uma e dava errado.
8: Ah, bom.
20: Tá, mas 2013...
8: Melhorou
20: tua colocação.
8: O Gemini tá usando as cartas do Show do Milhão. Ele tirou 2, tem que chutar agora.
19: A resposta A dizia que isso nunca tinha acontecido no planeta, que isso acontece no João Rock, em outros festivais. E a outra resposta dizia, em 2003, o planeta Atlântida fez assim, um chamava palco água e o outro chamava palco fogo. É a resposta correta.
8: E tava certo mesmo o ano?
19: Tava certo, porque eu me lembro que eu trabalhei nesse planeta com a comunidade ninjitsu.
20: A lógica é legal.
19: Só que eu não lembrava o ano.
20: Tá rolando um show e eu tô arrumando pro outro. Isso. Aí o intervalo é de 10 minutos pra já começar o outro show.
1: Tudo bem.
8: Perfeito.
19: Consulte a inteligência artificial com parcimônia.
1: Cinemas tem a maior bilheteria coletiva em final de semana da história. Bilheteria coletiva em final de semana. O que é uma bilheteria coletiva em final de semana?
8: É uma bilheteria de mais de um filme.
19: Homem-Aranha ou de
8: série? Porque Homem-Aranha é a maior bilheteria de todos os tempos de estreia. Tá? Ele superou Vingadores Ultimato, voltando... ao sucesso da Marvel com filmes de super-herói, depois de muitos anos de filmes que estavam fracassando no cinema.
1: Certo.
8: E também, depois de...
1: Vingadores fracassou, então.
8: Sim, mas é que Vingadores tem bastante filme entre eles. Me diz outro filme da Marvel nesse meio tempo.
20: Tu vai te quebrar agora com ele. É nerd. Tu não. Vai ir mal ali, né? Ele vai
19: não consigo dominar.
8: Não, teve no mínimo uma dezena de filmes da Marvel, inclusive alguns que foram cancelados, porque a Marvel não conseguiu fazer um círculo de história que sustentasse depois do sucesso de Vingadores Ultimato. Mas parece que agora ela tá conseguindo.
6: Agora ela se vingou.
8: E em paralelo a isso, muito bom, né?
20: Usar a grande piada da noite.
19: Mandou muito bem.
8: Em paralelo a isso, a gente tem o sucesso da Odisseia também, que é do Christopher Nolan.
6: Quase o mesmo elenco, né?
8: Quase o mesmo elenco. A Zendaya e o Tom Holland.
19: Então, lançaram ao mesmo tempo?
8: Ao mesmo tempo.
20: Uhum. Pessoal, pingou legal.
8: E aí, este final de semana supera o final de semana de Barbieheimer, lembra? Que era o filme da Barbie e Oppenheimer, que também é o quê? Normalmente, o filme da Odisseia, ele traria um público diferente do filme do Homem-Aranha para o cinema. Uhum. Então, são dois filmes muito hypados que colocam os dois com uma bilheteria altíssima. Em paralelo a isso, tem muita gente da Marvel indo assistir a Odisseia por causa do elenco, que é um elenco semelhante. Então, um público que não assistiria um filme, entre aspas, mais sério, tá indo ver um filme sobre tragédia grega e, por isso, o cinema bateu
21: então,
8: tá nesse final...
21: Tá cheio de mongolão vendo o Odisseia, então.
8: Vai sozinho.
21: Foi isso que tu quis dizer.
20: Valeu, só vai sozinho.
21: Foi isso que tu quis dizer. Não.
20: Tu viu que eu falei que ia passar.
6: Mas isso não é spoiler. Tu viu que tem beijo no Odisseia, né?
8: Vi.
6: Chamaram de beijo grego.
8: 400 milhões de dólares foi o que se fez em bilheteria no mundo todo só nesse final de semana. Tem uma nova expectativa pra essa quebra de recorde no fim do ano. Quando a gente vai ter um novo filme do Vingadores.
20: Qual? De novo?
8: Que é o Vingadores Doomsday.
6: Os caras, porra.
8: Que é o retorno do Robert Downey Jr. No mesmo final de semana de estreia de Duna 3.
20: Ele é o Homem-Ferro de ferro, né?
6: Homem-Ferro.
8: No mesmo final de semana de Duna 3, que também é um sucesso.
20: É a continuação dos dois?
8: Sim.
6: Eles pularam. Eles foram do 1 pro 3. Uhum. Por quê? Porque o cara quis.
21: Agora eles vão lançar o 2.
8: E tudo isso também.
20: E fez lá, rapaz.
8: Vai em contrassenso do que se dizia na pandemia: que os streams iam matar o cinema. Uhum. E o que tá se vendo cada vez mais é que o anseio das pessoas por assistir antes, como a gente vive num excesso de conectividade. Quando existe um filme que não é possível ver, agora, muito mais do que antes, as pessoas querem ser as primeiras a ver.
19: Certo.
20: Ah, e tem um cinema bacana agora também, com a poltrona bonita, parece uma kitnet.
6: O IMAX. Está chegando nas outras capitais, né? Porque em São Paulo isso já é bem comum ter cinema que, pô, tu chama atendimento durante o filme pra te levar,
20: pipoca,
21: rango, etc. O cinema é outra atmosfera, né, cara? É outra vida, né?
6: Daí agora isso, por exemplo, Porto Alegre, que é uma das principais capitais do país, não tinha. Agora tem também, que é uma sala super especial, tipo assim, acho que cabem...
8: Poucas pessoas,
6: não vou arriscar aqui quantos, mas é bem selecionado.
21: Bem menor que uma sala normal.
6: Exato, uma poltrona maravilhosa.
8: Pop de comida.
6: Tem vinho? Tem vinho, tem cerveja, a pipoca maravilhosa, tem hambúrguer, tem rango, poke, tudo.
8: Vai, eu vou ir lá ver o Homem-Aranha.
6: É tipo assim,
21: ver
6: cara,
21: um filme em casa, só que no cinema.
6: É isso, é outra qualidade.
20: Casa, não. Cara, não tem
6: e aí o áudio, a imagem também, muito melhor. Então, assim, cara, isso muda completamente a experiência.
8: Não, meu, mas poke em casa. É que cada vez mais...
19: A tela o cara até tem, o que o cara não tem um poke.
8: É que cada vez o cinema tá te entregando uma coisa que tu não vai ter na tua casa.
6: Filme.
8: Que é... Não, meu, é uma experiência...
20: Pipoca, não sei você.
19: O cheirinho da pipoca.
8: 5, 6K, 10K da tela de cinema. A experiência do áudio, a gente que trabalha com rádio, cara, eu fui ver Oppenheimer no cinema. A cena da bomba atômica, que eles também fazem o efeito da bomba atômica no som, né? Que primeiro chega o som e depois... Primeiro chega a imagem e depois o som. É muito forte.
6: Tu saiu todo queimado da sala.
20: Assim, o que tu pegou, eu queria só um peguinho.

0: tu abre a tua conta.
1: Antigamente o cara abria o casaco, meu... botava no bolso e tinha 50 reais.
2: Hoje aconteceu isso comigo, só que é o contrário. Tu não tava esperando, mas o cara se manda, tem que mandar o Pix aí.
3: Puta que pariu. Isso é igual dividir bebida em festa.
2: Tava esperando mas,
3: cinco
2: aí.
3: Dias depois. Vem, ô meu, rachinha aquele do... Daí tu já não tá esperando, né? Porque na noite passa rápido, passa batido.
0: Vamos pegar outra vodka, lembra?
2: 22 minutos pra 7. Tem um último destaque aqui que eu acho completamente irrelevante. Podemos pular esse aqui do Sérgio Malandro?
1: Agora não, né?
4: Claro que não.
1: Eu sou fã do Sérgio Malandro.
2: É?
0: E o Lelê vai gostar da
1: tatuagem do Sérgio Malandro.
2: Mas você sabe que tem uma tatuagem do Sérgio Malandro?
1: Não, não tem, não.
2: Não?
1: Tem nada.
4: Ela pegadinha do malandro.
0: Ele tatuou... Quer dar uma pegadinha
2: pega aqui no glue,
4: Ele tatuou no pênis.
2: Ah, peraí. Sérgio Malandro revela que fez sexo no cemitério.
1: Ah, não.
2: Ah, mas quem é que já não fez sexo no cemitério? Ah,
1: quem nunca enterrou alguém?
4: Não, não, não, só um pouquinho.
1: Eu nunca fiz. Eu nunca fiz também.
2: Paciência.
0: No cemitério eu só fiquei com morto.
2: Eu não falo da minha vida pessoal.
4: Não, não, cemitério não dá. Não tava esperando isso de ti.
5: Vai estranha, né, cara?
2: Aonde? Qual cemitério?
4: Ui, a Rodaica sabe?
0: Aí tu vai jogar o cara
1: que
0: na
1: isso? Água. Aí,
0: não, pera, tava legal, pô, tá legal a brincadeira.
4: Pô, todo mundo aqui é parceiro.
1: Deixou o guerreiro mal, hein? Deixou o guerreiro
2: não
1: mal.
2: Não precisa contar tudo da tua vida pregressa pra pessoa que tá contigo agora.
4: Verdade.
2: Tá,
4: mas tu contou no pretinho?
1: Não, mas ela não contou pra Rodaica.
4: Mas tá só nós aqui. Exato.
0: Só tá nós aqui, nós também.
2: E outra, eu pessoas. Não contei nada.
1: É, não contou nada?
0: Nós também tem 8 pessoas aqui, tá tudo bem.
1: Alguém aqui já transou no cemitério?
0: Depende do cemitério.
1: Como assim?
0: Depende.
4: Como assim depende do cemitério? Que outro, quantos tipos de cemitério
2: um tem? Um cemitério de pets ou um cemitério de humanos?
4: Não, onde tem um cemitério de pets?
0: Pô, aqui na subida aqui perto do Antigo Olímpico tem.
2: Pô, o pet cemitério dos Ramones. É
5: música dos Ramones até.
0: Isso. Tu bate, a gente quebrou, te quebrou.
4: Não, mas eu não tô falando
1: nem sério. Tudo é piada, Gomes. Nem tudo é piada.
0: Nem tudo é comédia.
1: Eu tô falando sério aqui.
0: Exatamente. O Romário não é poderoso, Jefão.
2: Tem o filme Pet Cemetery.
0: Também. E aí, onde é que enterra os bichinhos? Tem o cemitério de
4: claro
0: bichinhos.
4: Claro que muita gente opta pela cremação.
0: Porque depois tu pega e tu mistura, tu joga na água.
4: Isso faz aí,
0: tu,
4: onde ele mais foi feliz, etc. Isso.
2: Eu acho que teve uma vez de patrocinador aqui, não tinha?
0: O crematório?
2: Não, era plano de saúde pra pet que incluía isso. O funeral.
4: Pet Love.
1: Pet Love.
2: Isso, exato.
5: Não, mas lá no morro não tinha.
4: O Sérgio Malandro tava.
2: No morro tem cada coisa.
4: Tava no podcast dele de tempos em tempos, assim, surgem umas fofocas, assim, no mundo pop. E eles estavam falando sobre locais, digamos assim, diferentes, onde as pessoas, os convidados dele já haviam...
2: Inusitados.
4: Isso, feito sexo.
0: Deixa eu mandar um abraço só pro Claudinho, amigo meu, que tem um crematório de churrascaria ali, pegado ali, só pro cara. Então só mandar um abraço pra ele, desculpa, só que tinha que eu iria jantar hoje.
1: Crematório de churrascaria.
0: Isso, crematório de churrascaria do Claudinho.
2: Como é que é o turno? Até às 6, crematório.
1: É
2: concomitante.
0: É rodízio.
4: Só depois me diz o endereço. Os dois são 24 horas.
1: É rodízio.
0: É rodízio.
1: Que legal.
4: Ele disse que no início da carreira dele ele tinha pouco dinheiro. Sobre e quando ele começou a namorar. Ele tinha um amigo que era coveiro. E que, como ele não tinha dinheiro pro motel, ele levava sua primeira namorada ao cemitério pra fazer o ato. E além disso, ele também roubava flores. Do cemitério pra fazer um buquê e dar pra ela.
1: Ah, eu não teria orgulho de contar essa história aí.
5: Que loucura. O cara não tinha grana, velho.
4: Tá, mas dá pra tu improvisar de outra
1: tem
4: forma.
1: Tem história que o cara não precisa contar, né?
4: Ah, tem. Isso aí não é legal. Tu não falaria, Lelê.
5: O quê?
4: Tu não contaria essa
0: qual
4: história.
0: Qual o lugar mais estranho que tu fez amor, Leandro? Cara, Vinícius.
5: Melhor eu não falar.
4: Cara, melhor não falar.
0: Ah, vocês também
4: são. Então fala, Léo.
2: Já falei
4: Léo
2: pra vocês quem? Algumas
4: fala,
2: vezes.
4: Fala, gordo Léo.
0: Fala, um
2: vocês
0: um coqueiro no
2: algumas
0: carnaval,
2: vezes,
0: o quê?
2: Já falei pra vocês algumas vezes que assuntos como este nós deveríamos levar para um local restrito.
4: Isso. Casa de swing.
2: Uma rede social restrita onde nós falássemos lá nessa rede social. Absurdos, que nós até gostaríamos de falar aqui no Pretinho, mas não obviamente dá, nós não
1: a
2: podemos.
1: Gente não
2: falar.
1: Fala os absurdos.
4: O problema entendeu? É que vaza igual, né?
1: Vaza?
4: Não, vaza as fotos
1: não,
4: das gurias?
1: Não, vaza, não vaza.
0: Herói, né?
2: É, isso é uma coisa que ainda não convenci. Não me convenci disso. É. Tem que gravar, tem que vazar, só pode vazar. Tu tá vendo com uma tela e gravando com outra tela.
1: Ah, mas não fica a mesma coisa?
0: Ah, fica, mas na hora H.
4: Ah,
0: na
4: mas
0: hora
4: o teu áudio falando que tu fez
2: vai chegar. É a experiência completa.
4: Na hora do corte no Bar Gospel vai estar lá.
2: É isso.
1: Entendi.
4: Jory disse que... Pá, pá, pá.
1: Eu não disse nada.
4: É.
2: Tá é fácil, cara. 18 minutos para 7 desta noite de segunda-feira. Muito obrigado pela sua audiência. Você que entra nesse ambiente do Pretinho aqui através do seu alto-falante se diverte com a gente. E muita gente também nos vê pela tela. Obrigadaço pela sua parceria. Bota uma para nós aí, então, Ivan. O que é que tu quer?

0: botar aí.
1: Ah, eu tô tranquilo, tô suave. Tô suave. Quer que eu conte uma piadinha?
2: Posso é o teu trabalho, cara.
0: É que tu ganha pra tá aqui fazendo alguma coisa, né? No momento até agora tu não fez nada.
1: Como não? Já enredei, tomei amarelo, fiquei na minha. É. Falamos do Lulu, da Bomerânia e do Johnny.
0: Bomerânia. Dois, não quer falar nada?
1: Dois canibais. Dois canibais. Estão parados assim, olhando sobre a vida, e passou a moça sem um bracinho. Aí um cutucou o outro e falou...
0: Tipo o Sapucaia.
1: Isso, tá vendo aquela ali? Ele, tô comendo. Abraço pro Claudinho da churrascaria, crematório do Claudinho.
0: Mas de novo?
2: Ah, mas... tu tá patrocinado.
1: Pô!
2: Tá fazendo pouco, tá patrocinado.
1: Tô, queria
2: tá
1: só...
2: Tá comendo lá.
1: Tô comendo lá.
2: Tá vendo? Tô comendo.
0: Tá comendo o que lá?
2: Não, para de inventar isso aí, depois surge os estabelecimentos com o nome das coisas que tu inventa e tu fica bravo.
0: É verdade.
1: Por sinal, nenhum dos arrobas sou eu. Do artista Jefferson, do palhaço maionese, não
2: cara,
1: sou eu.
2: Cara, daqui a pouco dá uma
1: e
2: merda.
1: E tu também não é dono do Terezo. Não sou dono do Terezo, nem do Queres ter um Terezo em Joinville, né? É. Não sou dono
0: abriu
1: do Terezo.
0: Abriu um Terezo?
1: Abriu.
0: Não me diz
1: tá isso. Abriu claro. Um Terezo, não é meu.
2: Abriu.
0: E um Garotones já abriu, né?
2: Ainda não.
0: Porque
2: ainda
0: esse
2: não.
0: Aí é o que faria mais sucesso, sem dúvida alguma.
2: Vamos lá no Garotones.
1: Mas esse abriu vai ser...
0: Esse eu já registrei. Cara, esse faz um Garotones, uma festa adulta, tipo assim...
1: Com o Alexandre Feder DJ. Bah, aí, ó. Lorde, Garotones, festa do Garotones.
0: Não, só é de festa, regata. É local, é um lugar.
2: Uma variação da reunião dançante, reunião da linguiça
3: Alexandre
2: dançante.
3: Alexandre Feder só de regata branca.
0: Não, cara, vocês
1: estão... Uma festa gay contigo tocando é bomba.
2: Nossa.
3: Só de regata.
2: Ah, o Sandrinho é seu... Olha ali o primeiro convidado da tua festa. Olha ali o primeiro convidado da tua festa.
0: Não é possível, cara.
1: Ah, ô, Jory, na moral.
0: Ah, Jory, por favor, Jory.
1: Os caras te xingam mesmo.
0: Ah, cara.
1: Os caras também te xingam mesmo.
3: Olha ali a brutalidade do cachorro, cara.
2: Não basta ser comentarista de arbitragem. Tem que ter um cachorro desse.
0: É cachorro de criança. Cachorro de criança.
2: Agora, você é cachorro de trunfo, Jory.
1: Vai.
2: Cachorro de macho.
1: Vai.
3: Eu podia dizer que a Antônia...
2: Não, que ele é antes da Antônia que eu te conheço.
3: É, verdade.
2: Vai aplicar pra tua mãe.
3: É, mas, cara, é isso, né, cara?
0: Tu tem ele desde solteiro?
3: Não.
1: Ele veio com o Andressa ou é do casal?
3: Depois do casamento.
0: Ah, então tu e a Andressa optaram por ter um Lulu.
3: Isso aí.
0: Tá lindo.
3: Ele é um Lulu...
2: Era aposta?
3: Não, é um Lulu anão.
0: É o Lulu com a banda toda.
3: É um Lulu... É um Lulu que não gosta de sexta-feira 13, né?
0: Certo.
3: Por Mas, quê? É, porque é por causa da superstição, assim, essas coisas.
0: Ah, é. Certo, é muito inteligente.
2: Que informação é essa?
0: Ah, ó,
2: chegou lá.
1: Ah, não, eu falei, louco, começou isso. Em mim e foi rodando.
0: Tá, olha né? Só, 14 minutos para 7. Lelê, o que tem aí, Lelê?
4: Fala, galera, eu me Onde chamo...
0: Estou muito louco para uma segunda-feira, vamos ver na sexta.
4: Vamos pegar uma bem curtinha aqui.
2: Meu cachorro
4: tá. Fala, galera, eu me chamo Atos Lima.
0: Atos...
4: Com TH.
2: Nome bíblico.
1: Não, é. Não, idiota. É mosqueteiro.
0: Ele é um personagem dos Três Mosqueteiros. Né?
2: Mas o Atos também tá na Bíblia.
1: Não tá na Bíblia.
0: Quem? O Atos?
2: Existe o livro de Atos na Bíblia.
1: Bom, aí eu não fico
0: deve existir de Portos também, né? Obviamente, o de D'Artagnan.
1: E o de D'Artagnan e de
2: Aramis. Alguém quer pesquisar e me pedir desculpa?
1: E o de Aramis usa terno.
0: Aramis 14, versículo 15.
4: Eu acho que o Vini tá certo. Eu acho que ele tá certo.
0: Vamos ver, então.
2: Então tá.
3: E também tem o Salão de Atos.
2: Que bom que é tu que vai olhar.
1: Eu não vou duvidar.
0: Ah, o Salão de Atos é muito bom.
4: Quanto Fetter procura isso aí na Bíblia?
0: Informação, vamos ver.
1: Existe o livro de Atos.
0: É, olha aí.
1: Só que Atos sem o H.
3: É.
0: Tudo bem.
2: Não, mas existe,
0: é verdade.
2: Não.
4: O Salão de Atos da URGS é sem o H também.
3: Sem o H.
4: Pois é,
3: isso aí.
4: Então, o Atos Lima diz aqui: sou muito fã de vocês e os acompanho há muito tempo. Venho através desse e-mail dar os parabéns para a minha nega véia. A nega véia.
0: Ah.
4: Daniela Henriques.
0: Tem que ver se ela gosta de ser chamada de nega véia.
4: É, eu tô lendo como ele mandou, né, aqui, né?
2: Ele vê, né?
4: Daniela Henriques. Henriques, que é com Z,
0: são dois.
4: Né? Que faz aniversário hoje, 13 de agosto. Estamos há 15 anos juntos e sempre na escuta do Pretinho Básico. Eu sou de Uruguaiana, mas atualmente moro em Blumenau.
0: Aí, ó.
4: Então tá aí, ó. Tá aí o registro, né? Do Atos, com H, TH, Atos Lima. Essa declaração de amor.
2: É um ato de amor, né?
4: É.
2: Um ato de amor.
4: Daniela Henrique.
0: Ou Atos Libidinosos.
4: Estão 15 anos juntos.
2: 15 anos? É. Pô, tadinho.
0: Oi?
2: Como assim, não, tadinho? Feliz... Não, pensei alto.
0: Quanto tempo tu tá casado com a Babi?
2: Eu... 4 anos.
0: Imagina daqui a 11, o que que tu vai estar dizendo?
2: Ah, eu vou estar feliz que nem tu.
1: Que invertida!
0: Não, vai. É porque eu tô a 23.
2: Não, imagina então 23 mais feliz aí. Mais feliz. Porque com 15, como tu tava?
1: Porra! Melhor que 23.
3: A resposta.
1: Por causa da respirada.
2: Porra! Eu, essa é uma suspirada pior que a do Lelê na abertura.
0: Não, cara, porque as pessoas têm o livre arbítrio de estarem separar. Ou não estarem com quem querem.
1: Não, não é assim, sabe que não é assim. Sabe que não é.
0: Sabe que tu não tá é querendo assim sugerir alguma coisa que eu não sei?
1: Ah, que horas tu vai embora?
0: Daqui a pouco, às 19.
1: Vamos conversar. As coisas que aconteceram quando esteve no Rio, eu preciso te contar.
2: Pesou o clima.
1: Pesou. Vou te contar aí, ó.
0: Tá vindo de ti?
1: É. A senhora aí de baixo aí, ó.
0: Senhora de baixo tá onde?
1: A senhorinha que fica aí embaixo.
0: Aonde? Embaixo do quê?
1: Na mesinha.
0: Não fica ninguém.
1: Tem uma vetera aí, baixinha, anazinha aí, que vocês contratam aí, que o dia que eu operei a mesa aí, eu entendi por que tu fica brabo quando tu não vem. A senhorinha é uma deusa.
0: Bateu um
2: chegou
0: doente,
2: aí de novo, cara.
1: Senhor, voltou de novo.
0: Bateu um doente,
2: o que aconteceu
0: cara
2: com vocês hoje,
1: velho? Mas tá feliz, quer que a gente fique triste, gente. Não faz
0: tá coisa feliz
1: triste.
0: Por quê?
1: Porque pensa, eu tô vivo, eu acordei, abri meus olhos e vi o céu e falei, obrigado, Deus, por
2: breve
1: mais
2: momento,
1: um dia.
2: Fiquei na dúvida se era o Léo ou se era o Ivan.
0: Não, eu te entendi. Eu te entendi.
1: Falei bonito agora.
0: Falou bonito agora, mas tu, mas
1: lindo
0: tu foi
1: além. De Atos.
0: Tu foi além do falar. Agora deu de otário, agora não gostei.
1: É. Por que de otário?
2: Mas agora foi bem, otário, cara.
0: Eu queria te elogiar pela tua sensibilidade, porque tu começou o programa muito sensibilizado.
1: Sensibilizado.
0: E agora tu meteu essa trouxa aí, não vai levar. Não.
1: Ah, vai ficar brabinho comigo então. Ah, de ti eu não esperava.
0: O que que tu não esperava?
1: Ficar cocô comigo. Pô, tu é um baita ser humano. O outro palhaço fala que tu é o Midas do
0: bagulho. Qual palhaço?
1: Maionese.
0: Ô, maionese, aí. Quando?
1: Dia 9 em Jaguarão. Dia 20 de novembro estaremos
0: podemos
1: em
0: jamais
1: Florianópolis.
0: Esquecer, jamais esquecer o bordão. Jamais esquecer o bordão. 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Vamos vender o que sem avacalhar hoje, Gomes?
2: Buenas, gurizada do PB. Tô vendendo meu Jeep Renegade Sport. Ah, porra, ano 2000.
3: E com o Lulu da Palmeira, né?
2: Ano 2023, cinza chumbo.
1: Vem com gin na garrafa.
2: Trata-se de um Jeep
3: feito
2: de...
3: O Jory e o Lulu.
1: O Jory, o Lulu e o gin tônico.
2: Trata-se de um Jeep de fundamento para quem busca qualidade e conforto.
4: Cadê as fotos?
2: E não tem foto.
4: Ah, não. Vamos combinar uma coisa a partir de agora. Se o cara não mandar foto, a gente vai abacalhar.
1: Eu já falei, é isso aí.
2: Você já viu o Petinho, Petinho básico sem foto?
0: Eu tendo a concordar.
1: O Petinho básico sem foto não existe.
0: Tendo a concordar.
2: Eu fui o único dono dele, tirei zero quilômetro na concessionária.
0: Qual é a cor? Qual é a cor?
2: Cinza chumbo.
0: A cor das rodas. Qual é o modelo das rodas que eu gostaria de ver?
2: Ele é versão Sport com motor 1.3 turbo. Rodas aro 18, exclusivas, câmera de ré integrada para não passar sufoco ao estacionar. E interior em banco com couro sintético.
3: Tem como ele mandar uma foto da roda?
2: Todas as revisões foram feitas rigorosamente na concessionária.
1: A roda
2: o carro
1: couro?
2: Só dorme em garagem coberta.
1: Ah, o cara que
0: pelo
1: fala isso aí
0: dorme,
1: me...
0: né?
1: Pelo cara, o carro, carro que dorme mas em garagem. Dorme. Que dorme em garagem, rapaz.
4: Quantos quilômetros tem?
2: Me desfaço apenas para comprar outro zero novamente. Acompanha manual de fábrica e chave reserva.
4: É importante.
2: É pegar e rodar sem se preocupar. Tá com 82 mil quilômetros.
4: Que ano é?
2: 2023.
1: Tem zebra aí, hein?
2: Se eu vender, utilizarei parte do dinheiro pra ir no show do Palhaço Maionese dia 9 de Jaguarão.
3: Ah, não tá tão caro assim.
2: Preço pra fechar negócio, 95 mil. Contato, jipdefundamento@gmail.com.
1: Quanto ele quer no jipe?
2: 95 mil.
0: Jipdefundamento@gmail.com. Nosso querido ouvinte que quer vender, a gente tem esse espaço pra vender de graça o que você precisa vender aí pra melhorar a sua vida e vende. Tem que aproveitar o espaço, cara. Imagina, nesse momento tem alguém querendo comprar um Jeep Renegade, chumbo, modelo Sport, não viu a foto. Porque a foto vende, entendeu?
1: Exatamente. Quem é que vai na zona vendado? Ninguém, cara.
2: Ninguém,
1: é isso aí.
2: Ninguém compra no comércio sem foto.
1: Claro que sim, cara.
2: Vai fazer teu esqueminha lá. Não vai nem no Garotone sem foto.
3: Tu vai fazer teu esqueminha lá. Tá no teu celular, o PDF.
0: Qual esqueminha?
3: Ah, comprar as coisas que tu quer, entendeu? Tá ali no PDF.
2: Garotones.
0: Tá bem. Show do intervalo, a gente volta em seguida pra acabar o Pretinho.
2: Imagina.
0: Quer falar alguma coisa, Ivan?
1: Te amo.
2: Tá bêbado. Tá.
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15: Vamos de volta para mais um pouquinho de Pretinho Básico. Mandar um abraço pro nosso querido Neto Fagundes, que hoje não tá aqui, porque tá lá, obviamente, com a sua família e com toda a legião de fãs de Bagre Fagundes, que passou hoje pelo Palácio Piratini em Porto Alegre para dar o abraço de despedida do Bagre e toda a história que o Bagre deixa pra gente. Então o Neto Fagundes, quando vem ao Pretinho, ele vem assinando a qualidade Nego Velho na linguiça, hambúrguer e produtos Calemba Nego Velho, mais tradição e praticidade na tua casa. Vamos fazer a escolha do craque do episódio? Pode sair votando, Lulu.
16: Vamos votar então no Gordo Léo.
15: Lulu vota no Léo.
16: Gordo Léo.
17: Pô, muito obrigado, Diário.
15: E tu vota em quem, Léo?
17: Voto no Vini Moura.
16: Obrigado, cara.
15: Por algum motivo especial?
17: Apresentação impecável.
16: Não entendi. Tu tá nessa agora?
15: Não, mas eu achei o teu olhar um pouco duvidoso do voto.
16: É que tu não apresentou nada.
15: Não, me desculpa.
17: Tá, mas gosto, né?
16: É, eu não acho que eu fui mal.
17: Gostei da atuação dele, achei.
16: Em agosto, começou o mês.
15: Não acho que eu fui mal. Inclusive, tu nem me chamou, eu fui bem aqui, cara. Não, tu foi tri bem, mas tu não apresentou nada, assim.
16: Né? Perto do que tu vinha antes, não foi muito bem hoje, não. Desculpa.
15: Ah, beleza, então.
16: Tava sendo... Tá vivendo...
15: Murchou, deu uma murchada.
16: Tá vivendo extraordinária,
15: cheiro. Ah, nada mais empolgante que isso numa segunda-feira
16: hoje,
15: de trabalho.
16: Não. É bem, não,
17: cara, vem faceiro pra trabalhar.
15: Pensa melhor, podia ser sexta, podia ser pior.
16: Não, não.
15: Vai votar em quem, Vini Moura?
16: Vota no Lelê, vota no Lelê.
15: Não, eu vou votar em ti.
16: Não vai.
15: Por quê?
16: Cara, acho que foi bem, a apresentação foi legal, o programa fluiu bem, passou rápido o tempo.
15: É.
16: A gente saiu dos destaques ali, deixou a gente jogar, irmão.
15: É,
16: gosto disso.
15: Isso aí.
16: Quando não vai muito no roteiro. Cara, isso é legal, cara. Isso é legal.
15: Isso aí, irmão.
16: Isso é legal.
15: Gostei, gostei.
17: Pareceu uma crítica, gente.
16: Eu gosto
17: meio veladinho.
16: Os outros dias, assim, é uma merda.
17: Não, quando tu dá muito cartão, tu trava, assim, é ruim de jogar. Mas quando tu
15: gosta de jogar contigo.
16: Arbitragem de Copa do Mundo, né?
17: Isso, não podia jogar.
15: E tu, Lelê?
16: Ah, eu vou votar na produção.
15: Produção, né?
16: Na produção, porque a produção me pega muito quando a produção bota um destaque que tu chega antes de falar o destaque, tu assim, ah, vou pular esse aqui. E não pula. E o destaque é bom. Mérito da produção, isso aí.
15: Muito bem, Lelê.
16: Tu gostou do Sérgio Malandro, né?
15: Yeah, yeah! E tu, Gomes, vai votar em quem?
2: Ah, eu voto em ti, que revelou que transou em cemitério.
15: Não, eu não revelei.
2: E
15: não,
2: que
15: não,
2: não, perdeu não, não. Uma porta.
6: Não, não, tu vai votar no cara mentindo, então.
2: Se alto deu um cartão
15: me
2: amarelo.
15: Me deu um cartão amarelo, ok. Mas eu não revelei que eu transei em cemitério.
6: Temos um fato e uma mentira.
16: Ah, é, e o meu voto ainda é corroborado pela descoberta da borboleta paraguaia.
15: Isso aí. Aí sim.
2: Ah, eu tenho várias
15: posições. Aí o meu voto é teu, Sandrinho. Aí eu vou contigo.
2: Eu tenho várias posições pra ensinar.
15: Não, aí pode me mandar lá no inbox.
16: Não, eu acho que a gente pode criar esse quadro aqui, né?
15: Também, boa. Boa.
6: Quadro da borboleta?
15: Kama Sutra do Sandrinho.
6: Isso. A pessoa pode manda foto.
15: E aí, pra dar uma desviada, pra não ficar tão na cara o Kama Sutra, a gente bota o Kama Dutra. Sei lá, pra dar uma variada. Só aí, pra... tipo...
2: Nossa, achei incrível.
15: Eu também, achei uma merda. Mas o meu voto vai em ti, Sandrinho.
2: Muito obrigado.
16: Eu aplaudi pelo
15: obrigado, Lelê. Conjunto, né? Corporativismo é o nome disso, Lelê. Ficamos só por aqui, aplaudindo. Então, com o Rafael Gomes sendo o craque do episódio.
6: De virada.
15: De virada. Eu ia votar em ti, Vini.
6: Não, ia.
15: Não ia. Deixa eu te falar, eu ia.
16: Não, tu sabe que ele não...
6: Não, tu sabe que eu ia, fui muito
17: com...
6: mal hoje.
17: Ele ia votar em ti, mas começou o programa.
6: É, daí ele não votou. É tipo isso. Só que deu 6-5 e ele viu, não vai dar.
15: Vamos voltar para mais amanhã, 1 da tarde, volte com a gente, mas enquanto a gente não volta ao vivo, você pode consumir todo o conteúdo que a gente desenvolve apaixonadamente aqui na Atlântida, tem na ATL TV no YouTube, tem no Instagram, tem no TikTok, tem em tudo que é lugar. Um abraço, boa noite de segunda e até amanhã. Tchau.
2: Adoro esse botão.
6: Os caras loucos pra ir embora.
15: Mais um episódio. Já saíram do posto, já podia tomar
8: maior
15: amarelo.
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28: 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A experiência será parecida com a dos streamings, mas com uma diferença. 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
2: 7:09, depois do Pretinho Básico, chegamos por aqui. Vamos até às 9 da noite ao Mr. P na rede. Canções para o bom início de noite. No caso, estamos com a segunda-feira, 3 de agosto de 2026. Sugestões, arroba Everton Cunha P no Instagram. WhatsApp 489-9188-1009 é o WhatsApp da Atlântida Floripa. Através da Atlântida Floripa, chegamos no estado inteiro de Santa Catarina pelas emissoras Atlântida Blumenau, Chapecó, Joinville e Criciúma. Saudações mais uma vez, qualquer cidade que você esteja além da frequência do rádio, pelo aplicativo, pelo site, nos acompanhando. Seja bem-vindo e tudo começa com Lagoon ao vivo no Atlântida Celebration.

0: Ouvimos Samuel Rosa e Seu Jorge, Não Tenho Dó. Antes, One Was Four, One of Us, Boston. Também ouvimos com Stella Lefty, Morena Victor Clay, Upside Down, Jack Johnson lá no começo. Seu e Sol Lagoon ao vivo no Atlântida Celebration. 7:30 na Atlântida. Vamos para um intervalo, voltamos em seguida por aqui. Temos muito mais até as 9 da noite. Calma, o intervalo é muito, muito rápido. Pera aí que a gente já volta. Mr. P na rede, volta já.
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0: Muito bem, voltamos por aqui. Atlântida, rádio das nossas vidas. A melhor vibe do FM, 25 para as 8. Saudar aqui a Camila no Rio Grande do Sul, acompanhando pelo aplicativo. Ela cheia, vendo pautas do programa, da vida, legal. Vamos ouvir Morgan Wallen, Camila. Essa é boa demais.

0: mesmo Morgan Wallen que começou essa sequência e encerra aqui com Ella Langley, ainda Mary Carey, Manny Stephan, Snow, Shakira, Emicida. Ficamos assim com esta sequência 8 em ponto. Boa noite de segunda-feira aqui na Atlântida. Mr. P na rede, volta já.
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0: Atlântida e o Mr. P na rede. 8h05, Atlântida, Rádio das Nossas Vidas. Nova sequência, começando com o Arctic Monkeys.

0: Ouvimos Sober, Back to Friends, Stones in the Stars, In Excess Suicide Blown, Natty Roots, Ed Sheeran, Arctic Monkeys. Encerramos esta meia hora. Intervalo aqui na Atlântida. Mr. P na rede volta já.
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2: Atlântida, rádio das nossas vidas, 28 para as 9, Jake Scott.

0: ouvimos Chronics. E assim ficamos. Ainda tivemos Post Malone, Jota Quest, Justin Timberlake, Charlie Brown, Jake Scott. Lá no começo, 6 para as 9 vem a Voz do Brasil e nós retomamos tudo outra vez aqui na Atlântida, depois das 10 com o Pijama. Até daqui a pouco. Opa! Que a sequência da noite contemple as suas expectativas positivas. Encerramos aqui Mr. P na Rede. Aí está.
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3: E olha só a dúvida do Gustavo. Doutor, tenho 25 e considero meu pênis pequeno. Quando eu estou de pé, ele fica com uns 10 centímetros. E quando eu estou sentado, ele fica com 12. E eu já vi alguns vídeos dizendo que a masturbação atrapalha no crescimento. Será que é isso que aconteceu no meu caso? Temos algum produto que ajuda ele a crescer mais? Olha só, Gustavo. Primeiro, aos 25, acho pouco provável que seu pênis cresça mais do que ele já cresceu. Essa variação de medida, quando você está medindo de pé ou sentado, não faz muito sentido. Ele teria que ter o mesmo tamanho. Você está falando em 10, 12 centímetros. Você provavelmente está muito próximo da média do tamanho do pênis do homem brasileiro em ereção. Depois, masturbação não atrapalha no desenvolvimento, no crescimento do pênis. Uma coisa não tem nada a ver com a outra. E para terminar, não tem nenhum produto que vai fazer com que ele cresça mais do que ele já está hoje. Existem alguns casos, algumas intervenções que podem ser feitas, mas que são mais reservadas a casos mais agudos de pessoas que têm o tamanho do pênis muito menor do que esse que você está contando para a gente. De qualquer forma, se você está muito canado, se você tem muitas dúvidas, consulte um urologista. Dúvidas? Escreve pro arroba Jairo Bauer Oficial.
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8: Você sabe o que realmente aumenta o retorno de uma campanha de marketing? 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Hoje, a tecnologia permite direcionar anúncios para públicos muito mais específicos, considerando localização, interesses e comportamento de consumo. 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Mas não basta alcançar a pessoa certa. 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

0: Está no ar a Voz do Brasil. As notícias do governo federal que movimentaram o país no dia de hoje.
1: Olá, boa noite.
2: Boa noite para você que nos acompanha em todo o país.
1: Segunda-feira, 3 de agosto de 2026.
2: Vamos ao destaque do dia.
1: Agosto Dourado.
2: Mês reforça a importância do aleitamento materno para a saúde do bebê. Graziele Bezerra.
3: O leite materno é o alimento mais completo para os bebês. E até os 6 meses de vida, eles não precisam de mais nada.
1: El Niño causa fortes chuvas e secas severas em regiões do país.
2: Cidades em emergência ou calamidade podem solicitar recursos federais para ações de defesa civil. Luana Karen.
4: A ajuda pode vir em forma de assistência humanitária, como distribuição de água, alimentos, colchões e kits de higiene. Também pode ser um restabelecimento de serviços essenciais.
1: Pilhas, baterias, eletrônicos, dá para jogar fora no lixo comum?
2: Vamos saber como fazer o descarte correto desse tipo de material na reportagem de Graziele Mendonça.
5: Vale seguir a chamada regra dos 3 R's, reutilizar, recondicionar e reciclar.
1: Hoje na apresentação da Voz do Brasil, Mariana Jungmann e Luciano Seixas.
2: E acompanha a gente ao vivo, acesse radiogov.ebc.com.br ou canal Gov na sua TV aberta.
1: É no leite materno que o bebê encontra tudo o que precisa: alimento, proteção e afeto.
2: Por isso, todo mês de agosto é dedicado à amamentação e fica conhecido como o Agosto Dourado.
1: Nessa Semana Mundial do Leite Materno, vamos lembrar dos desafios e benefícios desse gesto, que é natural, mas nem sempre uma tarefa simples.
2: A iniciativa é coordenada globalmente pela Aliança Mundial para Ação em Aleitamento Materno, em parceria com a Organização Mundial de Saúde e o Unicef.
3: A cor é de leite mesmo, mas tem sabor de aconchego e valor de ouro. O leite materno é o alimento mais completo para os bebês. E até os 6 meses de vida, eles não precisam de mais nada. A coordenadora de políticas de aleitamento materno da Secretaria de Saúde do Distrito Federal, Maria das Graças Cruz, explica o porquê.
6: O bebê até 6 meses, ele tem parte do quebra-cabeça no seu sistema digestivo e as outras peças estão dentro do leite da mãe. E aí, quando ele se alimenta, ele vai formar o seu intestino e vai completar aquele quebra-cabeça de forma que esse bebê tenha uma boa saúde, que não venha ter alergias, que não venha correr risco de ter obesidade, de diabetes e até hipertensão na vida adulta.
3: Todos os anos, a campanha Agosto Dourado reforça a importância do aleitamento materno para a saúde do bebê. A edição deste ano vai além. Destaca o papel da amamentação na segurança alimentar, na redução da pobreza e na sustentabilidade ambiental, como explica Sônia Isoyama Venâncio, coordenadora-geral de Atenção à Saúde das Crianças, Adolescentes e Jovens do Ministério da Saúde.
7: O leite materno é o primeiro alimento que é oferecido para o bebê, garantindo o direito humano, né, alimentação adequada. Vai também favorecer a garantia da segurança alimentar e nutricional dessa criança, por ser esse primeiro alimento, né, que é oferecido. E também é muito importante para a sustentabilidade do planeta, né? Porque ele é um alimento que não vai necessitar de embalagens, do consumo de água para sua produção.
3: Uma forma de apoiar as mulheres que amamentam é por meio da rede de bancos de leite humano brasileira, que é a maior.